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0: Só até as 10. E aí, como é que você tá? Tudo beleza? Tudo tranquilo? Mil maravilhas por aqui, graças ao nosso bom Deus, sua alegria, né? Até as 10 da noite, eu, Wellington Ferreira, junto contigo. E pra você que tá aí curtindo a nossa programação, obrigado pela audiência, obrigado pelo carinho, tá bom? WhatsApp rolando 739-8846-1549. Participe, mande aquele abraço especial pra quem você quiser aqui na nossa.

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finalzinho do nosso Relax 89 de hoje, Marquinhos Moura, meu mel. Olha, faltando 16 minutos para as 10 da noite. Tô indo nessa, né? O nosso Relax 89 ficando por aqui. Amanhã já tem um Clube 89, já no clima do final de semana, tá? Hoje foi o último Relax, mas ó, domingo eu tô de volta trazendo mais uma edição do programa. Todo mundo gosta de ouvir, só aqui você tem essa programação especial feita com muito carinho pra você, tá bom? Beijo no coração, obrigado pela audiência, obrigado pela sintonia e amanhã 8 da noite eu chego trazendo o Clube 89. Vamos entrar no clima do final de semana, que amanhã já é sexta-feira, tá bom? Vem aí o pastor João Macedo trazendo palavra de vida.

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Que bom que a graça, a paz, o amor de Deus sobre cada um de nós. Você é bem-vindo ao programa Palavras de Vida, nesta noite tão especial de quinta-feira, 13 de agosto de 2026. Por aqui nós vamos adorando a Jesus, nós vamos louvando o nome do Senhor. Com certeza o Senhor vai nos abençoar de maneira muito especial, tá bom? Você pode participar a partir de agora, deixar o seu recado, o seu pedido de oração, o seu nome, alguém que você vai interceder através do zap, que é o 98846-1549. A nossa audiência tem sido muito grande. Temos chegado em várias cidades, pessoas falando comigo, acompanhando, é uma benção. Mandando mensagem, mandando recado durante o dia: tô te ouvindo, te ouvi, tô acompanhando, vou dormir em paz, o louvor faz bem, as mensagens, as entrevistas, o sorriso, a oração, que mais? Os testemunhos. Que bom, gente. Que bom poder receber você, ouvinte do programa Palavras de Vida. Viu? Junto nós vamos até às 23h30. Isso mesmo, tem muita coisa boa para nós. Tem mensagem com o pastor Wilson, né? Tem. Que mais? Mensagem, pastor Wilson. Tem a sua participação. Tem o zap para você participar. Tem anúncio do dia do evangélico. Muita coisa boa para nós aqui, viu? Você é o meu convidado especial. Na força da ressurreição, nós vamos adorando a Jesus. E o texto que nós vamos ler hoje, o texto que nós vamos refletir, é Isaías, capítulo 54. Olha que forte. Diz assim: toda ferramenta preparada contra ti não prosperará. Dirigindo-se a um povo, a gente sabe disso, mas nós aplicamos, podemos trazer para as nossas vidas esse versículo tão extraordinário. Terminando aqui o capítulo 54, que o tema desse capítulo 54 é o progresso. E o progresso, a prosperidade, o crescimento. Eu vou falar algo aqui, causa incômodo, é sério, sério mesmo. Não se atira árvore, pedra na árvore que não dá fruto, não tem como. Então, quando você estuda os 17 versículos, é Deus dizendo que a estéril vai dar à luz, vai ter prazer, vai ter alegria, vai cantar. O solteiro, a Bíblia usa a palavra solitário, né? O solitário vai casar. É forte. Aí, nós temos que entender que o crescimento e a prosperidade causam incômodo. Causa incômodo, alguém fica incomodado com a nossa prosperidade. É assim. Mas o que é prosperidade? Prosperidade é se dar bem. O que é prosperidade? É a mão de Deus nos abençoando. Isso é prosperidade. Quando a bênção de Deus lhe alcança, você tem que estar preparado para enfrentar
ferramentas. Ferramenta, o que seria ferramenta? Ferramenta é o utensílio que se usa para várias coisas, vários itens. Então, o nosso adversário espiritual, ele vai usar diversas ferramentas, quando não é de um lado, é do outro, para tentar lhe destruir. Mas o profeta Isaías, ele é usado por Deus para trazer um conforto para nós, para trazer segurança para nós. Porque ninguém toca naquilo que é de Deus, ninguém toca. Quem é de Deus se torna intocável. Como assim? É, porque nós temos um Deus. Nós estamos no esconderijo dele. Estamos guardados por ele. Estamos abençoados por ele. Estamos protegidos por ele. Toda, não é uma ou duas, toda ferramenta contra a nossa vida não prosperará. A ferramenta contrária, ela vem para tirar o nosso equilíbrio, nosso propósito, o nosso foco, para tentar tirar nós do propósito. Mas toda a ferramenta não vai prosperar. Toda ferramenta não vai prosperar. Por quê? Porque nós temos o escudo, nós temos o broquel, nós temos o Senhor para nos abençoar. Palavras de Vida no Ar tem convidado. Quem será? Daqui a pouco eu vou apresentar depois dessa música. Na força da ressurreição de Cristo, aqui nós vamos adorando a Jesus, 22:05 no ar, Palavras de Vida. Nós vamos adorando a Jesus, tem muita coisa boa para nós, tem mais reflexões. Qual o nome desse programa, pastor? Palavras de Vida. Palavras de Vida. É para gerar vida em você, para gerar vida em cada um de nós. Boa noite. Já já eu volto com vocês.

0: Só ele é capaz de abrir o mar. Débora e Leia cantando bonito aqui em Palavras de Vida. Já já tem a Lô, tá chegando a Lô.
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0: crescimento na zona de conforto.
1: Não dá, pastor. Não.
0: Quer crescer, meu amigo? É batalha, é luta, é guerra. Tem que nocautear o...
1: Aleluia.
0: Nocautear o cão. Rapaz, nós tivemos um culto hoje, oração. Foi uma bênção, uma bênção.
1: Maravilha.
0: É, oramos ali na igreja. Falamos já do café, que vai ser uma semana que vem, um cafezão para líderes, né?
1: Bom demais.
0: É, vai ser muito bom no feriado. Chegando o dia do evangélico, meu irmão, paz do Senhor, mande um alô pra quem você quiser e pra comandante, né?
1: É, meu pastor João.
0: A comandante sua tá ouvindo,
1: tá ouvindo
0: lá. A minha tá ouvindo, a minha comandante.
1: Pastor João, boa noite, paz do Senhor. Boa noite a todos os ouvintes.
0: Sim.
1: Dessa linda rádio maravilhosa que tem abrilhantado as nossas noites com o pastor João Macedo.
0: Uhum.
1: É, um comandante, um alô especial pra comandante, a minha esposa, diviníssima, né? Que tá lá com a minha bebê ouvindo e disse, dá um alô, dá o shalom.
0: É,
1: dá
0: a irmã
1: paz
0: Raíssa,
1: do Senhor, Raíssa, minha esposa.
0: Raíssa, paz do Senhor. Ó, mãe Raíssa, vou tirar um retrato dele aqui. Dá um sorriso aí, vai, bora.
1: Ô, glória.
0: Dá um sorriso aí, bonitão.
1: Pastor João,
0: maravilha. Tamo junto aqui, rapaz. Bom demais, hein?
1: É bom demais.
0: Maravilha. Eu só quero mais horário, tô achando muito pouco. Muito pouco. Existe essa palavra muito pouco?
1: Não dá. Ou é muito ou é pouco.
0: É bem pouco, então. Vamos acertar o verbo? Vamos falar dentro do vernáculo.
1: Ixi.
0: Vai lá, varão. Seu alô pra comandante, já mandou?
1: Meu alô especial pra minha comandante, meu pastor Marcelo, que também tá na fiação.
0: É o Chema?
1: Pastor Marcelo Chema.
0: Marcelo Chema, ele Chema. Tem o outro Chema, Eduardo?
1: Eduardo.
0: Toda a família Chema, igreja abençoada. Pastor Eli é um amigo, é um homem de Deus, é um servo do Senhor. Pastor Marcelo também, toda essa família abençoada, viu?
1: É bênção.
0: Já falei, nossa. Pastor Marcelo, que... a benção tá aqui, a porta tá aberta. Meu, um pastor colega meu disse assim, ó, nunca fecha a porta.
1: Não pode.
0: Se você puder, deixa ela encostadinha, né? Mas não trava, não. Porque a gente não sabe o dia de amanhã, né? É ou não é? É ou não é?
1: Talvez a chave.
0: Nós já sofremos bastante nas dois, né, varão?
1: Oxe.
0: Marcha pra Jesus, e camiseta pra lá, e muda o stand pra lá, e vai pra lá, e liga pra não sei quem. Vai, Gleidson, cadê os ofícios, Gleidson? Vai. E a banca, e a camiseta, pastor, acabou a camiseta aqui na banca.
1: Quem puxa trio, quem canta?
0: Oh, meu Deus, cadê a corda? Oh, Jesus.
1: Mas vencemos.
0: Foram um tempo bom, né?
1: É,
0: quer dizer, continua, né, irmão?
1: Aprendi muita coisa de lá pra cá.
0: Nós temos que continuar ajudando o apóstolo Lázaro, pastor Moisés, a nossa linda Opege, né? Que tem feito um trabalho.
1: Sim,
0: vai reunir agora uma liderança tremenda nesse cafezão da manhã que vai ter. Vai ser muito bom, se Deus quiser. Bora lá, e aí?
1: Pastor João, dia 19 começa a maior festa do povo de Deus em Jequié. Afinal de contas, 4 noites não é pra qualquer um, né?
0: Rapaz.
1: O senhor sabe que só nós aqui na Bahia temos 4 noites de festa no dia do evangélico?
0: É mesmo?
1: É. Isso aqui é só nós.
0: Você tá enjoado, irmão. Quer dizer que você já fez um levantamento?
1: Já fiz um levantamento. No máximo que tem nas cidades circunvizinhas aí é 2 dias.
0: Entendeu?
1: É 2 dias. Nós temos, e esse ano nós temos, são coisas diferentes, né? Nós vamos ter cantor, vamos ter os cantores da terra e também vamos ter o momento da palavra, que era muito pedido pelo povo, né?
0: É verdade.
1: Vamos ter o momento da palavra. De fato, vai ser a noite do evangélico.
0: É isso aí, fazer um culto a Deus, né? A gente sorri, brinca aqui, mas a realidade, precisamos orar pela nossa cidade, né, irmão? Tem gente que tem prazer em falar, uma crítica construtiva faz parte, né? Mas tem gente que fica xingando, amaldiçoando, torcendo pra coisa dar errado, e nós não, nós somos do bem. Nós somos da ótica do bem. Nós somos do bem, irmão. Você quer falar coisa boa, não é?
1: Com certeza.
0: Maravilha. Então, o apóstolo Lázaro Dias vai estar conosco aqui segunda-feira, terça-feira. É, já esteve aqui o pastor Moisés ontem, pastor Moisés Lima. E estamos aí. Pastor Jackson, o Chamar. É, vai estar com a gente aqui também. Então, a semana toda que vem, nós vamos estar aqui divulgando, chamando o povo, as caravanas, as cidades, para participar desse momento de adoração, de louvor na praça. É o povo na praça clamando, orando pela nossa cidade, abençoando, pedindo a Deus para abençoar a nossa cidade. Certo?
1: Com certeza.
0: Vamos de música bonita, já eu volto com você. E depois a gente vai falar do cartão, vamos falar da ótica. Tem já ouvinte chegando aqui no 988461549. 988461549.

0: Aí esse é o Samuel, Mariana e Rebeca cantando bonito. Me aquece nesta noite tão especial. 22:20 juntos nós estamos. Alô, Islane. A Islane já tá participando conosco aqui, ó. Obrigado, Islane. Islane e Almir participando da nossa programação nessa noite tão especial. Noite abençoada na presença do nosso Deus.
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0: Olha aí, hein? Muito bem, Cleiton Muriá, como é que foi o dia lá em Ubaíra hoje, meu irmãozão?
4: Pastor, o dia foi muito bom. A cidade de Ubaíra é uma cidade, nunca tinha ido lá, passei por perto porque fui para Mutuípe, então que vai a Mutuípe passar frente.
0: Santa Inês, né?
4: É, mas o povo de Ubaíra é um povo bem receptivo, uma cidade calorada. De dia calor, de noite vai esfriando.
0: É.
4: Mas é bom demais, foi muito bom, foi um dia produtivo.
0: A equipe de vocês, o cartão de todos, teve por lá, né?
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0: Levando benefício.
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4: 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Nós temos também ortopedista, que é uma demanda muito grande na cidade.
0: Certo.
4: A procura de ortopedista, porque não é barato, né? Uma consulta, e também não se acha fácil ortopedista, e nós temos aí ortopedista, nós temos ginecologista,
0: certo,
4: nutricionista.
0: Como é que você sabe de cabeça? Cadê o folhetinho verdinho?
4: Eu falo todo dia.
0: Cadê o folhetinho verdinho?
4: Eu falo todo dia.
0: Se eu acho um aqui, você sabe que tem um camarada por nome Fabiano, né?
4: Aonde ele passa, ele deixa
0: aqui, aqui, aqui, ó. Ele passou aqui ontem, deixou aqui, ó. É o dele que eu tenho aqui, aquela bênção.
4: Fabiano aqui, é assim.
0: Agora eu vou acertar tudo aqui, ó. Dermatologia, ultrassom, psicologia, psiquiatria, cardiologia, angiologista, fisioterapeuta, gastro, meu Deus, nutricionista, muito bem. Então tá aí, 33 e 40, é isso, meu irmão?
4: Com certeza, meu pastor.
0: E hoje você tá abençoado que você tá você aqui, né, meu amigo?
4: Oh.
0: Então vamos passar o telefone, vamos?
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0: Pode agendar agora com você.
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0: 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É o zap?
4: É o meu zap.
0: Muito bem, tá bom? Já já você volta com mais novidades. Nós estamos falando do cartão de todos. Vamos lá? Vamos continuar louvando a Deus. Gente, essa música é bonita, hein? Rapaz, essa canção é bonita demais da conta. 22:27. Boa noite.

0: Que mensagem bonita nesse final de noite, você ouvindo palavras de vida. Que mensagem linda, gente. Esse louvor é promessas, é Samuel Messias e Sara Beatriz. Canção linda. Vamos para áudio, nós temos um áudio aqui, deixa eu ver de quem que é. Deixa eu ver a irmã Maria, deixa eu ver se é isso mesmo. Ela está ouvindo o programa Palavras de Vida. Vamos ouvir.
1: Boa noite, pastor João Macedo, graça e paz. Maria Santana de Quezinha. Oração para Maria e família. Se Deus é por nós, quem será contra nós? Entrega teu caminho ao Senhor, confia nele, o mais ele fará. E Deus esteja sempre com todos. Deus continue abençoando sua vida e a sua família e seu ministério.
0: Muito obrigado. Muito obrigado, minha irmã. Gente, olha que bonito isso aqui. Ouve isso aqui, ó.
2: As maravilhas do mundo. Um grupo de jovens estudava sobre as sete maravilhas do mundo. No final da aula, deveriam fazer uma lista do que pensavam fossem consideradas as sete maravilhas atuais do mundo. Embora houvesse algum desacordo, as mais votadas foram Pirâmides do Egito, Taj Mahal, Grand Canyon, Canal do Panamá, Empire State Building, Basílica de St. Peter e a Grande Muralha da China. Mas ao recolher os votos, o professor notou uma estudante muito quieta. A menina não tinha virado sua folha ainda. Então o professor perguntou se ela tinha problemas com sua lista e respondeu: sim, eu não consigo concluir a minha lista porque existem muitas maravilhas. E o professor disse: então diga-nos o que você já tem e talvez possamos ajudá-la. A menina hesitou, então leu: eu penso que algumas das maravilhas do mundo são viver, sentir, ver, ouvir, falar, rir e amar. Às vezes olhamos com mais facilidade as façanhas do homem do que as obras de Deus.
0: Pense nisso, né? Olha, viver, pastor Gleitson, sorrir, amar, sentir. Já pensou? E às vezes jogamos tantas oportunidades fora. Já pensou? Quer dizer que Cristo Redentor é lindo lá no Rio de Janeiro? Muralhas da China, pirâmides do Egito, 126 metros de altura. O Coliseu de Roma, gente, tanta coisa bonita. Mas maravilhas do mundo. Maravilhas para nós é ter Cristo, é ou não é?
3: Com certeza.
0: Fala, meu irmão.
3: Ei, pastor, existe um louvor que diz que a melhor coisa que eu já fiz em toda a minha vida foi aceitar a Cristo. Quando vivemos em Cristo, entendemos que o que podemos compreender, o que podemos ver, o que podemos ouvir, o que podemos falar e o que podemos sentir, de fato é uma maravilha, porque existem coisas que só Deus pode nos proporcionar.
0: Isso mesmo.
3: E quando nós estamos em Cristo, é por isso que a Bíblia diz que quando nós estamos em Cristo, nova criatura somos, porque pensamos diferente, sentimos diferente, falamos diferente, vemos diferente, nós somos diferente.
0: Se alguém te perguntar qual é o tamanho de Deus,
3: é imensurável.
0: Sabe o que eu vou responder? É do tamanho do vazio do homem. Porque quando ele entra na nossa vida, ele nos preenche.
3: É verdade.
0: Qual o tamanho de Deus? É do tamanho do vazio do homem. Quando Deus está na nossa vida, ele nos preenche. Né? Ele nos preenche. Que maravilha, servo de Deus. Seu alô pra quem? Bora lá.
3: Meu alô, já dei meu alô pra minha esposa, né? Minha vida, minha princesa, minha filhinha Aurora tá lá, ó.
0: Aurora?
3: É, Aurorinha. Ela acabou de me dizer que a Aurorinha tava lá de joelho orando.
0: Que bacana.
3: 2 anos de idade.
0: Deixa eu só mandar alô pra Ivana e pro Davi.
3: Sim.
0: Boa noite, pastor João, Ivana, Davi, são meus amigos, né? Estão acompanhando o programa Palavras de Vida. Pois não, siga aí, meu querido.
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0: É.
3: A gerente do cartão de todos, né?
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3: É um alô especial pra ela e pra toda a equipe ali, o time de vendas, a conciliação, toda a equipe do cartão de todos que faz o cartão de todos funcionar na cidade de Jequié. 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
0: 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Você dá um talãozinho, né? 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
3: gratuita.
0: Quantos vouchers tem?
3: Eu tenho, naquele dia tinha 5, hoje eu tenho 3.
0: Tem 3 vouchers.
3: Hoje eu tenho 3.
0: Muito bem, gente. Gente, importante, meu irmão. A saúde é tudo, né?
3: Sim.
0: Pastor Evangelista Carlos Apolinário, em vida, ele dizia que saúde é o que interessa e o resto não tem pressa. É um grande... o Lucas França, acho que conhece ele. Conheceu, né? Carlos Apolinário, né? E comandava rádios em São Paulo. Lucas fez lá no Bom Retiro. E ele falava, saúde é o que interessa e o resto não tem pressa. Bora de música, Pastor Gleidson. Olha que música vai chegar agora, ó. Você conhece aqui? Deixa eu ver. Você conhece ou não? Você conhece ou não?
3: Deixa eu ouvir.
0: Vambora, vamos ouvir. Vamos ouvir. Conhece ou não?
3: Valesca Maísa.
0: Eu sou teu pai.
3: Eita maravilha.
0: Bonito, né?
3: Demais.
0: É lindo, ele é o nosso pai.
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0: Boa noite a todos, 988-46-1549. No ar, Palavras de Vidas 23, tem oração.

0: Essa é a Valesca Maíssa cantando quando são 22:43. Sejam todos bem-vindos. Está chegando o momento da oração. Às 23 horas nós estamos com o grupo Amigos de Oração. E você também pode participar através do Instagram PR João Macedo daqui a pouquinho, tá bom? Então fica atento aí, porque Deus tem uma palavra, Deus tem algo para nós nesta noite. Pastor Wilson já chegou por aqui e nós vamos trazer o servo de Deus trazendo uma reflexão para abençoar as nossas vidas.
1: Paz do Senhor, Pastor João. Paz do Senhor também aos amigos, os irmãos que acompanham essa programação. Breve teremos um lindo testemunho para contar, não é isso, Pastor João? Muito breve. Gente, a palavra de vida para nós em 1 Reis, capítulo 22, versículo 34, 1 Reis 22, 34, diz assim: então um homem entesou o arco, atirando ao acaso, feriu o rei de Israel por entre as juntas de sua armadura. Então disse este ao seu cocheiro: vira, leva-me para fora do combate, porque estou gravemente ferido. Gente, o texto que eu li é o início, né, do fim de Acabe, que acaba perecendo e morrendo aí na guerra, na disputa pela cidade de Ramote Gileade. Se uniram o rei de Israel, reino do norte, juntamente com o reino de Judá. Então tem dois reis aqui, o Josafá e o Acabe. E eles vão disputar contra os sírios, porque eles dizem, bom, Acabe diz, Ramote Gileade é nossa, por que que vamos deixar os sírios dominar lá, tomar aquela cidade para eles? Não, vamos lutar contra os sírios para pegar de volta a cidade. E um homem entesou o seu arco atirando ao acaso. Numa outra tradução diz assim, que um homem na sua simplicidade. Veja, senhores, que um gigante vai cair, um gigante vai tombar. Um rei que fez muitas atrocidades enquanto esteve no governo de Samaria. Um rei que não usou o poder que ele tinha em mãos para ter uma vida para glorificar o Senhor. Foi dada a ele a coroa, o governo sobre o povo de Deus, e ao invés de conduzir esse povo à presença de Deus, com políticas sociais, econômica, e também, né, não influenciar a nação toda a partir da adoração a outros deuses, ele fez tudo o contrário. Fez tudo errado. E ele era induzido por sua mulher, Jezabel. Ah, não vamos botar sua culpa na mulher, não, né, meu? O cabra era um frouxo, era um mole, né? O cabra não tinha autoridade nenhuma, e só fez cagada. Mas era um grande rei, era um gigante, era rei do povo de Deus, gente. Só que chegou a hora dele cair. Chegou a hora dele perecer, de ser destituído do cargo. E como isso se dá? Se dá ele sentindo vontade de fazer uma guerra. E por ocasião da guerra, sabe o que ele fez? Tirou as vestes de rei, estava disfarçado entre soldados, com medo de ser capturado, e fingiu ser um soldado comum entre o povo. Só que a flecha de um homem na sua simplicidade tinha um destino. A flecha de um homem que jogou ela ao acaso tinha um alvo. Este alvo era a queda do promíscuo, do indecente, do imoral, do profano, do idólatra. E essa flecha o acertou, porque operando Deus, quem impedirá? A queda dele já estava profetizada pelo profeta Micaías, mandou prender o profeta no cárcere, achando que não se cumpriria a palavra do homem de Deus. Mas não é nem a questão do homem de Deus, é a questão de Deus mesmo. E quando a questão pertence a Deus mesmo, não adianta usar disfarce, fingir, correr, fugir. Ninguém escapa da mão do Todo-Poderoso. Por isso, amigos, que nós temos que entrar embaixo de um guarda-chuva chamado misericórdia e ficar nele. É por isso que nós temos que buscar constantemente a graça de Deus, o seu perdão, sua piedade. Porque se esse Deus se enfurecer, ninguém escapa, nem grande e nem pequeno. Palavra de vida para todos nós.
0: Gente, esse programa é assim, viu? É de manhã, palavra para edificação. Você vai dormir em paz. Você crê nisso? Você vai dormir em paz. Pode ter certeza disso. Você vai ter uma noite de um sono que vai lhe sustentar, renovar, para você despertar um novo dia, tá bom? Rony, um abraço, Rony. Esqueci de você, não, rapaz. Obrigado pelo carinho, viu? Também o Luanzinho tá mandando mensagem aqui, né? Pessoal ligado aqui conosco. Mandar um alô pro Wellington, pra Juliana, sua filha Lorena, em Jaguaquara, acompanhando o programa Palavras de Vida. Deixa eu ver aqui, sumiu. Também a Fábia Elizabeth, em Mogi das Cruzes, São Paulo. Meu Deus, que maravilha, hein? Bora, gente!

0: quase na hora da oração, nós chamamos para cantar agora ela, Juliane Souza. Ela que estará louvando a Deus na próxima semana na Praça da Bíblia, no dia do Evangelho.
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0: Louve a Deus, louve.
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0: Cante a Deus, cante. Exalte a Ele, digno de honra, de glória, de louvor e de adoração.

0: Abro aqui para dar um alô pro pastor Edu, a comandante Bispo Inês. Na verdade, eu acho que eu pôs esse áudio aqui do Edu falando, né, pastor Gleitson? Edu e a turma dele.
1: Eu gosto dessa turma, viu,
0: pastor? É, rapaz, essa turma é animada, né?
1: A Bispo Inês, a turma da Jovanecinha é diferente.
0: Meu Deus do céu. Eduzão, aguarda aí que eu mandar um áudio. Manda um áudio pra nós então aqui, melhor. Manda um áudio pra nós aqui, né, pastor Gleitson?

0: esse louvor é muito sério, né, irmão? O que você acha?
1: Eu não te troco
0: por... Ai, eu fico só ouvindo. Agora esse negócio do louvor já tá dando muito. Vamos ficar quieto, né? Vamos chamar o pastor Edu, vamos ver se ele tá aqui. Deixa eu ver ele aqui, vambora. Vamos ouvir.
2: João Macedo, meu pastor, meu amigo, meu irmão mais novo, né?
0: Acho bom.
2: O pastor Edu, passando por aqui.
0: Acho bom.
2: Estávamos na igreja.
0: Acho bom na igreja.
2: Um culto abençoado, né, Giovanni? E do meu lado tá minha esposa, Bispa Inês, como você diz, a comandante, né?
0: Isso mesmo.
2: Também recebendo aqui com muita alegria as pastoras, a Tati e também a pastora Núbia, vindo da cidade de Valência. É Valência?
3: É.
2: Valência e também a jovem Elizabeth. João, estamos no carro, indo para casa, te ouvindo, viu?
0: Tá bom.
2: Elas querem pedir um hino aqui. Tem um hino que eu falei, não pede não. Eu não sei qual é o hino. Qual hino vocês querem pedir? Todas as vozes?
4: Todas as vozes, é. O nome é Todas as Vozes.
5: Um abraço, pastor. Que Deus abençoe,
0: outro.
5: Viu?
4: Deus seja contigo, meu amado, hoje e sempre. Um grande abraço.
0: Olha aí, gente.
4: É isso aí, cunhadão. Mas nessa tua força, Deus é contigo.
0: Comandante.
2: Pastor Gleidson.
0: Oi.
2: Pastor Gleidson está quase já. Gleidson Giovanni Cid.
0: Olha! Bispa, Edu, traz ela aqui pra gente orar pelo povo, viu?
1: A bispa é a canela de fogo.
0: Da hora, irmão. Da hora. Deus é bom, irmão. Deus é bom.
1: Ah, em todo tempo.
0: Eu fico feliz, né, irmão? Almocei nessa semana, foi muito bom. Oh, delícia.
1: Pastor João, e comida, eu não sei não. Viu?
0: Não há manjaro que dá jeito. A Thaís falou, João, como é que você vai no Edu? Você não foi lá? Não vou contar o que é que eu vou fazer, né, irmão? Não posso, né? Não posso falar o que que é, né, irmão? Entendeu? Quem ser, né? Aí, falei, não, Thaís, eu até fui e tal, né? Eu pulo essa parte. Vamos pular essa parte, né, irmão? Que maravilha. Vamos trazer aqui o pastor Edu. Pastor Inês, que é um casal do nosso coração. Ainda bem que ele entendeu que eu sou o mais novo, né?
1: Ainda bem, né?
0: Maravilha.
1: Ruim se fosse o mais velho, né, pastor?
0: Graças a Deus por isso. Quero mandar alô pro Alessandro, não colocou aqui, deixa eu ver se eu sei qual é a cidade aqui. Deixa eu ver, que é ouvinte novo, né? Novo aqui, deixa eu ver. Alessandro, 73, não tô lembrando aqui. Mais um abraço, meu irmão. Ah, tá. Boa noite. Ah, não, me chamou de pastor Paulo. Não. Deixa eu ver aqui, gente. Oh, meu Deus, não tô sabendo quem é, não. Tô vendo a foto com óculos e tudo. Fazer exame de vista, né, irmão? Ô, pastor
1: Gleison. Ainda bem que o senhor tem a ótica do bem.
0: A Mari Amorim, acompanhando também o programa. Um abraço aos meus amigos de Apuarema, acompanhando o programa Palavras de Vida. Também, deixa eu ver aqui, a minha esposa já mandou aviso, estou na escuta, né? Miralva também tá na escuta em Gitaúna. Que bacana, gente. É o povo de Deus. Rapaz, eu vou deixar para você trazer aí uma reflexão para todos nós, um versículo, né? A gente gosta da Bíblia, gostamos da palavra, então pode aí trazer uma mensagem do coração de Deus para os nossos corações.
1: Amém. Glória a Deus. Pastor João, o Salmo de número 46, a partir do verso de número 1, diz: Deus é o nosso refúgio e fortaleza, socorro bem presente na angústia. Eu gosto muito deste versículo 1, porque ele enfatiza que Deus é o nosso socorro bem presente. Deus é o socorro quando tudo abandona, quando tudo não dá mais certo, quando tudo aparentemente desandou. Deus chega. Ele chega quando todos estão ausentes. Deus é bem presente. Ele chega quando todos dizem não. Ele chega quando todos nos viram as costas. E quando eu olho para esse contexto do Salmo 46, nós vemos que o povo Israel, Jerusalém, estava passando pelo momento de dificuldade. Senaqueribe estava tentando destruir o povo, estava com a sua mão forte, tentando derrubar Jerusalém, derrubar o povo de Deus, quando ele até começa a amedrontar, ele começa a afrontar, dizendo: dizendo: por acaso, aonde estão os deuses das cidades vizinhas? Já não joguei todos em terra? Será que não posso fazer o mesmo com esse? Os estudiosos nos dizem que quando vão escrever esse salmo, vão começar a confiar no Deus da fortaleza, no Deus que pode. É por isso que o escritor começa dizendo: Deus é o nosso refúgio e fortaleza, socorro bem presente na hora da angústia, pelo que nada temeremos. Pastor, se o Senhor está conosco, em que e ao que iremos temer? Se Deus é o nosso refúgio, se Deus é a nossa fortaleza, se Deus é aquele que nos guarda, se Deus é aquele que nos ampara, se Deus é aquele que nos sustenta, em que e ao que iremos temer? Que você possa e dormir talvez, ou começar sua noite de trabalho talvez, que você possa pensar nisso, ser reflexivo nisso no dia de hoje, no momento de hoje, que você não está só, que existe um Deus e que ele é o nosso socorro bem presente, que nós não estamos só, mas que existe um Deus que não nos vira as costas. O texto diz assim: pode uma mãe se esquecer do filho que deu à luz? Eu, Senhor, jamais me esquecerei de você. Nós estamos vivendo em uma época aonde a depressão, aonde a ansiedade, aonde a doença do século tem trazido para a mente das pessoas que as pessoas estão só, que as pessoas estão abandonadas, que ninguém liga para eles, que ninguém olha por eles, que ninguém tem um afeto, tem um carinho. Mas quando eu olho para esse texto, eu encontro Deus dizendo: eu sou socorro bem presente, eu sou o abraço que você precisa, eu sou o aconchego.
0: Glória
1: que você
0: Deus
1: necessita. Eu
0: Deus
1: sou o amigo de todas as horas.
0: Glória a Deus.
1: Se olharmos a Bíblia, do Gênesis e Apocalipse, Deus é o socorro bem presente do seu povo. O povo estava no Egito cativo, Deus entrou com mão forte. O povo estava preso na Babilônia, Deus entrou com mão forte. Ezequiel estava cativo com o seu povo, Deus entrou com mão forte. Deus é bem presente. Quando Ana clamava por um filho, Deus entrou com mão forte. Mesmo quando Abraão não pedia um filho, Deus entrou como um forte.
0: Isso aí.
1: Deus é bem presente. Deus chega quando todo mundo diz: não tem mais jeito, acabou. Muda gente, nasce gente, morre gente, se converte gente, mas Deus continua presente.
0: Glória
1: em todas
0: a Deus
1: as horas, meu pastor.
0: Glória.
1: Que possamos
0: a Deus
1: ficar com isso em nosso coração, com essa palavra, que possamos ficar com isso em nossa mente, guardar isso, como diz o salmista: eu guardei esta palavra na tábua do meu coração. Que você possa guardar isso com você. Você não está só, você não está só. Socorro bem presente contigo, e ele é o Deus forte, o conselheiro, o príncipe da paz, o Deus, o grande eu sou, o mesmo que disse a Moisés: vá e diga a Faraó, eu sou o que sou, eu sou o teu pai, eu sou o teu amigo. Já ouvimos aqui: eu sou o teu pai, eu sou o teu amigo, eu sou a quem você necessita, eu sou o socorro bem presente na hora da angústia, meu pastor.
0: Eu quero que você mande alô, pastor Márcio Nunes, em Mogi das Cruzes, acompanhando. Manda aí.
1: Pastor Márcio Nunes, Mogi das Cruzes, eu já tive lá em Mogi das Cruzes.
0: São Paulo.
1: É, em São Paulo.
0: Eu quero mandar alô pro Franklin. Frank, ele tá chegando, Manuel Vitorino, de lá pra cá, dizendo: tô chegando em Jequié, ouvindo o programa Palavras de Vida.
1: Oh, glória a Deus. Alô para o Frank.
0: Quero mandar alô pro Gilmar, ele é ouvinte novo também aqui, acompanhando o programa Palavras de Vida. Tem outro aqui mandando eu mandar um alô pro, eu não, acho que é Badega, não é Budega, é Badega. Badega, isso mesmo, né?
1: Um alô pra Badega.
0: É, então vai um alô pra Badega. Você tá gostando do programa? E muita força, muitas alegrias, sucesso. Deus no comando. Valeu. Tá escrito aqui Badega, tá aqui, né?
1: Tem aquela galerinha do stand, tá aqui no grupo dizendo que tá ouvindo.
0: É.
1: O Wendel, a Adria Magrinha.
0: Ah.
1: Todo mundo aqui na escuta, Luísa, minha esposa, tá a turma toda aqui ouvindo o programa Palavras de
0: Vida. Gostei do nome da sua filha, Aurora.
1: Aurora.
0: Muito bem, eu quero mandar alô também, tá chegando aqui a Bia, acompanhando o programa Palavras de Vida, o Almir Filho, ouvindo o programa, Juliana Araújo, ouvindo o programa Palavras de Vida, Neirivone Bastos, também ouvindo o programa Palavras de Vida. Muito bem, Gilmar já mandei o alô e é isso aí, Deus está agindo, Deus está operando, 23 horas, nós estamos com um propósito. Lindinalva também chegou o seu alô aqui, nós estaremos clamando a Deus, invocando a Deus, né? E eu tenho certeza que o Senhor vai agir. Rony Guimarães, né? Rony Guimarães Brito, participando também do programa Palavras de Vida. Tá chegando gente aqui, pastor Gleison.
1: Eita, glória a Deus.
0: Dia do Evangelho, que é quarta-feira que vem.
1: Quarta-feira que vem.
0: Samuel Eleotero.
1: Escuta o barulho de anjo na terra, eu não me arrisco a cantar, não.
0: Não, rapaz, eu preciso de providenciar esses louvores para colocar aqui, moço, viu?
1: Pastor, a praça vai ficar pequena, viu?
0: Rapaz, a benção vai ser graúda.
1: Me disseram que o sábado do ano passado, o dia de Maria Marçal, lotou.
0: Sim.
1: Só que a expectativa, tanto nossa da UPEG, quanto da prefeitura, quanto do pessoal em torno do dia do evangélico, é que os três dias sejam maior do que o último dia do ano passado.
0: Eu creio.
1: Se eu fosse vocês que estão na escuta, chegaria cedo.
0: Eu vou.
1: O senhor vai?
0: Todos vão.
1: Se eu vou, todo mundo vai.
0: Se você não vai.
1: Só você.
0: Só você.
1: Se você não for, só você não vai.
0: É, eu achei bacana isso aí. Eu vou. Você vai?
1: Todo mundo vai.
0: Se você não for,
1: só você não vai.
0: Gente, tem música bonita chegando por aqui. Nós já voltamos. Olha que coisa linda. É lindo demais. Ah, gente, que canção bonita. É bênção graúda. Já já nós voltamos com vocês.

0: nós estamos com a equipe chamada Amigos de Oração, que estão orando neste momento, pastor Gleito, estão clamando a Deus, né? São tantos os pedidos de orações e há uma equipe agora clamando a Deus às 23 horas. Então eu quero fazer isso com você, meu amigo Rosimeire, com você, Milton Gomes, com você, Luciano, acompanhando. Milton está dizendo assim: portanto, meus amados irmãos, olha como é lindo isso aqui, ó. Sede firmes e constante. Obrigado, Milton. Sempre abundante na obra do Senhor, sabendo que o vosso trabalho não é vão no Senhor. Muito forte. Vamos orar por você, Milton, você vai vencer. Deus há de trazer um tempo de bênção mais para tua vida. Você é um guerreiro, um homem inteligentíssimo, uma pessoa de Deus, pessoa do bem, e vamos orar por você sim, tá bom? Sandra, eu acho que é Barbosa, a foto tá pequena aqui, talvez seja Alessandra Barbosa, talvez, né? Muito bem, muito bem. Gente, nós estamos aqui na fé, no propósito. Mandar um alô para Márcia Meira, Marcos, Bispo Marcos. Será que é o Bispo Marcos da Shekinah? Talvez seja, né?
1: Talvez seja.
0: Nós vamos então falar com Deus, em nome de Jesus, Pai. Todos esses nomes que aqui estão, nós invocamos a Ti, Senhor. Nós estamos com os amigos de orações, na certeza que vidas serão tocadas, vidas serão abençoadas por Ti, Senhor. Ó Deus Todo-Poderoso, aceita, Pai, nesta noite a minha oração. Ó Deus, aceita, Pai, minha súplica neste momento de fé, de súplica na Tua presença, Pai. Ó Deus, juntamente com Teu servo que veio aqui cooperar comigo, me ajudar. Eu sei que tem muitas pessoas que estão orando comigo, pessoas que estão agora em um presídio, uma cela fria, pessoas que estão agora numa cadeia pública, pessoas que estão agora numa casa de recuperação, num centro de reabilitação, pessoas que estão agora num hospital, meu Deus, estão enfermas, crianças, anciãos, senhores, senhoras, mas eu estou aqui na fé, eu estou aqui nesse propósito contigo, ó Deus, e eu clamo a tua presença nesta hora, juntamente com teu filho que está aqui comigo, meu Pai. Ó Deus, nós oramos também pela cidade de Jequié, nós oramos pelas cidades vizinhas, nós oramos pelo estado da Bahia, nós oramos pelo nosso país, pela nossa nação brasileira, nós oramos, meu Deus amado, para que nós tenhamos uma vida abençoada por Ti. Nós oramos pelo fraco, pelo afastado, nós oramos por cada vida nesta noite, nós invocamos o Teu nome, Pai, nesta noite, noite de providência, noite de vitória, noite de restauração, noite de renovo, meu Pai espiritual. São tantas as pessoas que estão conosco agora, são tantas as igrejas, líderes, obreiros da tua casa, meu Deus, pessoas que estão agora no seu carro, pessoas que estão chegando na cidade, passando pela cidade, estão na rodovia, estão no seu veículo, estão chegando em casa, de um compromisso, de um estudo, de uma faculdade, de um curso, de um trabalho, de uma reunião, meu Deus, chegando a viagem longa, nós abençoamos, nós oramos, nós ministramos, nós clamamos o teu nome, Senhor, e

cremos na vitória do alto céus. Ó Deus que é o nosso socorro, Deus que é a nossa fortaleza, como teu servo falou, Deus que é o nosso refúgio, Pai. Ajuda o teu filho nos seus projetos, a sua esposa, Pai, que está lá na sua casa ouvindo, sua filhinha, sua família, os seus projetos, seu trabalho. Ó Deus, os seus pastores, o seu ministério, o teu filho ali na empresa, Pai, do cartão de todos, prospera a vida dele ali naquele lugar, Senhor. Teu servo é um obreiro, é um missionário da tua casa, é um pregador do teu evangelho. Meu Deus, eu oro pela vida dele, que se colocou à disposição para estar aqui comigo, e nós é que estamos, Pai, no objetivo de pregar o evangelho da cruz, de anunciar as boas novas de salvação, meu Pai. Ó Deus das grandezas, ó Deus poderoso na terra dos viventes, ó Deus que tudo pode, aceita as nossas palavras neste dia, nesta noite de quinta-feira, em que nós aqui estamos, Pai. Oramos por aqueles que estão na ansiedade, aqueles que estão no estresse, aqueles que estão na depressão, aqueles que estão na amargura, aqueles que estão agora, Pai, precisando de orações, de libertações, meu Pai amado, mas nós acreditamos no poder da oração. Meu Deus, socorre esta casa, socorre este lar, socorre esta criança hospitalizada, esse bebê. Toca com teu poder sobrenatural, sopra do teu Espírito Santo, sopra como o Senhor soprou no vale de ossos secos para dar vida. Ó Deus das causas impossíveis, o Deus que tudo pode, nenhum dos teus planos podem ser frustrados e impedidos, meu Pai. Esse é o clamor da tua igreja, é o clamor do teu povo, Pai, nesta noite de quinta-feira, em que eu tenho certeza que há um resgate nesta noite, há um momento de libertação neste momento, meu Pai. Eu creio que esse é um momento único, é um momento de providência, de vitória, de alegria do teu Espírito Santo, de renovo para esta casa, de renovo para este lar. Ó Deus, para a glória e o louvor do teu nome, repreenda no mundo espiritual, nos quatro cantos desta cidade, toda potestade maligna, toda obra contrária. Nós oramos pelos pastores, nós oramos, Pai, pela OPEG, nós oramos, Pai, para que o Senhor abençoe a nossa cidade através dos teus profetas, dos teus filhos, os teus servos que oram pela essa cidade, oram pelo poder legislativo e executivo desta cidade, judiciário. Nós oramos como igreja, nós oramos para abençoar, nós oramos para que o Senhor repreenda o mal, quebra todas as cadeias do inferno. Esta cidade precisa de luz, essa cidade precisa de paz, essa cidade precisa de abundância, essa cidade precisa de prosperidade. Repreenda todas as hostes espirituais da maldade, toda malignidade, toda legalidade deixada pelo pecado, porque o pecado abre brecha para legalidade. É o pecado. O pecado é terrível, o pecado traz destruição. O pecado traz ruína, o pecado traz morte. É o pecado, o salário do pecado é a morte, diz a tua palavra. Mas nós, como igreja, nós nos levantamos e clamamos, Pai, nos debruçando, acreditando na tua misericórdia, acreditando no perdão dos nossos pecados, acreditando na reconciliação, acreditando, Pai, no teu grande amor por nossas vidas. Meu Pai amado, meu Pai bendito, meu Pai que é santo, meu Pai que é verdadeiro. Ah, Senhor, aceita as nossas palavras diante de ti, aceita, Pai, a nossa súplica diante de ti. Esses irmãos que estão agora pelo Instagram, pela internet, sejam alcançados, sejam abençoados, sejam edificados, sejam fortalecidos. Cada nome, cada pedido de oração, apresento no teu altar, e sei que a providência está chegando. O Senhor é o Deus dono da cura, o Senhor é o Deus da restauração,
salvação, da reconciliação, do perdão. O Senhor é o Deus dono do ouro, dono da prata, dono de tudo, e que aceita nesta noite, Pai, o meu louvor e a minha adoração diante de ti, pois eu creio no teu trabalhar, eu creio no teu agir e eu creio no teu operar nesta noite, Senhor, para a glória, para o louvor do teu santo nome. Eu entrego esta vida, eu entrego esse lar, eu entrego esse casal nas tuas mãos, o filho, a filha, o neto, a neta, o sobrinho, a sobrinha, o pai, a mãe, o avô, a avó, o tio e a tia. Eu apresento esta empresa, esse comércio, esta fábrica, esta indústria, essa pessoa que está agora, Pai, na guarita de um condomínio, de um prédio. Ó Deus amado, venha guardar o teu filho, venha guardar esse ambiente, venha guardar esta casa, venha guardar esse bairro, venha guardar a entrada e a saída. Vai dissipando o mal, vai repreendendo o mal, Senhor, pelo teu poder e a tua glória. Eu entrego a minha esposa em tuas mãos, meus filhos, minha família. Eu entrego, Pai, o pequeno Davi nas tuas mãos. Eu entrego os meus familiares. Eu entrego, Senhor Jesus, meus sonhos, os meus projetos em tuas mãos. Eu entrego os meus irmãos, a família, a igreja em tuas mãos, ó Deus. Eu entrego em tuas mãos, eu consagro a ti este momento, Pai, no nome precioso, no nome poderoso de Jesus, que vive e que reina para sempre, porque está escrito: clama a mim e responder-te-ei e anunciar-te-ei coisas grandes e firmes que não sabes. Muito obrigado, meu Deus, em nome de Jesus, amém.

0: Muito bem, gente, estamos praticamente finalizando o programa Palavras de Vida. Eu vou soltar aqui só a vinheta para tomar uma água, né? Tomar uma aguinha aqui. Eu já volto com vocês, feliz da vida, porque Deus tem feito maravilhas, tem operado de maneira, assim como eu posso dizer, sobrenatural, né? Eu louvo a Deus por isso, tá bom?
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0: Muito bem, pastor Gleidson. E aí, parceiro? Beleza? Maravilha?
2: Maravilha, pastor João.
0: Vamos, eu quero que você deixe as suas considerações finais, né? E o seu alô no sentido das pessoas aproveitar hoje, né, pastorzão? É, as promoções. Alô, Slane, obrigado, Slane, por você estar com a gente aí. Também nosso amigo, deixa eu ver aqui quem é. Participando com a gente aqui é o Nilson. Valeu, Nilson. Obrigado, meu irmão, pela sua participação aqui conosco, viu? Um abraço. Sim, pastor Gleidson.
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2: 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Pastor João, aquele Shalom Adonai, muito obrigado.
0: Por esse convite. Eu que agradeço você.
2: Precisando, rapaz, de nós, é só
0: você
2: dar um grito.
0: Você é benção, nós vamos estar juntos semana que vem, né?
2: Vamos marchar.
0: Se Deus quiser, na Praça da Bíblia. Vai ser bom demais.
2: Vai,
0: né,
2: ser quatro noites apoteóticas da glória de Deus. Vai ser benção.
0: Benção, né, graúda, né? E com certeza vamos pra rua, gente. Vamos orar pela nossa cidade, vamos orar pelos bairros, pelos povoados, né, distritos. Vamos clamar a Deus, vamos unir nossas forças para vencer, né, meu irmão?
2: Com certeza, meu pastor.
0: Juntos nós somos fortes. É, né? Então,
2: com certeza.
0: Uma alegria ter você comigo aqui, viu?
2: Prazer meu, a todos, ao senhor, a todos os ouvintes.
0: Inclusive, eu quero lembrar, pastor Jackson tá fazendo um trabalho muito bonito.
2: Sim.
0: Que é a arrecadação de alimentos.
2: Muito importante, pastor.
0: A arrecadação de alimentos para levar para as casas de recuperação, né? Então, é fantástico esse projeto que o pastor Jackson, e ele não está aqui hoje, mas durante o dia eu falei com ele, e ele vai estar comigo aqui semana que vem, né?
2: Sim.
0: E nós estamos fazendo essa divulgação importantíssima, que é a arrecadação de quilo, gente. Então, quem puder levar um quilo, dois quilos, um pacote de feijão, de alimento não perecível. Não é isso, pastor Gleidson?
2: Isso mesmo.
0: E é isso aí.
2: É. vai estar na porta, nos portões ali, né? Iniciais ali da Praça da Bíblia, vai ter uma mega estrutura montada aguardando você, e já leve seu quilo de alimento, induza também quem vai, quem você sabe que vai estar lá, a levar o seu quilo de alimento para contribuir. Dia do evangélico também é dia de solidariedade, né?
0: Exato, gostei, então... muito bom. Inclusive então... na página da OPEG, tem lá um vídeo do pastor Jackson. Isso. Falando sobre essa arrecadação de alimentos durante os quatro dias, quatro noites, né? Para ajudar as casas de recuperação, né?
2: Isso.
0: Onde trata de pessoas que estão precisando de libertação, estão sendo cuidadas, e é um trabalho muito bonito que o pastor Jackson tem desenvolvido, e então ele vai estar com esse projeto de arrecadação de alimentos. E eu tenho certeza que vai ser uma bênção, né? Vamos lembrar, gente, vamos corresponder para abençoar de maneira muito especial.
2: Isso mesmo. Todas as informações possíveis lá no Instagram da OPEG, lá você vai saber sobre como levar o alimento, onde deixar, sobre a praça de alimentação, sobre a área Kids que vai ter, o parquinho que vai ter ali para as crianças estar brincando.
0: É mesmo?
2: É, lá no Instagram da OPEG vai ter todas essas informações.
0: Muito.
2: Tá bom?
0: Pastor Cleides, obrigado.
2: 9133-6646.
0: 9133-6646.
2: É o meu contato para você falar comigo e eu sanar as suas dúvidas sobre o maior cartão de descontos na área da saúde. Pastor, muito obrigado. Deus abençoe. Um abraço.
0: Foi bom demais, né? Valeu, meu irmão.
2: Bom demais.
0: Gratidão a Deus pela sua vida. Vamos continuar na fé, adorando a Jesus, exaltando o nome do Senhor. Muito obrigado, Luan, que ficou comigo até agora, hein? Luan, grava tudo, rapaz. Grava tudo aqui, ó. Tá tudo gravado, viu? É a bênção, é graúda, foi Jesus que mandou pregar. Eu volto segunda-feira a partir das 22 horas.

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Boa noite, queridos amigos e amigas que nos acompanham. Que prazer imenso ter a sua companhia, mais uma vez, nestas horas em que o mundo parece desacelerar. Eu sou Jorge Ventura e este é o nosso Songs by Night. Seja muito bem-vindo, seja muito bem-vinda ao nosso refúgio de serenidade, um oásis de paz que preparamos com tanto carinho para você. Aqui, cada voz, cada história, cada pensamento que chega até nós é acolhido com o afeto que você merece. O Songs by Night é mais do que um programa, é um encontro, um abraço em forma de melodia, de palavras que tocam a alma e acalmam o coração. Nesta primeira parte do nosso programa, queremos que você se sinta em casa, à vontade. Que permita que a música seja a trilha sonora das suas reflexões, dos seus sonhos e até mesmo da sua fé.

mensagens de otimismo e de poesias que nos elevam, buscamos fortalecer essa conexão humana que nos une. Queremos que a paz te envolva, que a tranquilidade seja a sua companheira enquanto as horas se estendem e que as canções que selecionamos com tanto cuidado sejam um bálsamo para o seu espírito. Prepare-se para uma viagem sonora que vai tocar fundo, que vai despertar emoções e que vai te fazer sentir que você nunca está sozinho. E para começar essa jornada, que tal uma melodia que é pura emoção, um convite à reflexão e à beleza? Uma canção que com sua suavidade e profundidade nos lembra da força do amor e da delicadeza da vida. Vamos juntos sentir a magia de Sil.

Boa noite, meu amigo, minha amiga. Que a paz e a serenidade da noite nos encontrem aqui, no Sons by Night. É com o coração aberto, com a alma em busca de um alento, que seguimos nossa jornada musical. Este refúgio que construímos juntos, onde cada história, cada melodia é um abraço. Nesta primeira parte do programa, Jorge Ventura convida você a um instante de fé. A uma pausa para renovar o espírito, para encontrar a força nas palavras que transcendem o tempo. Vamos juntos mergulhar na sabedoria de um salmo que nos lembra da presença divina em cada passo da nossa vida. Ouça com o coração. Aquele que habita no esconderijo do Altíssimo, à sombra do Onipotente descansará. Direi do Senhor: Ele é o meu refúgio e o meu baluarte, o meu Deus em quem confio. Ele te cobrirá com as suas penas e debaixo das suas asas te confiarás. A sua verdade será o teu escudo e broquel. Que essa mensagem de esperança e proteção acalme seu espírito e ilumine seu caminho. Que a fé nos guie sempre. E para continuarmos nessa sintonia de paz, recebemos agora mais uma canção feita para embalar sua noite.

noite, meus queridos amigos da alma. Que bom ter você aqui com a gente em mais um Songs by Night. É sempre uma alegria imensa poder compartilhar esses momentos de paz e reflexão, onde a música nos abraça e as histórias se entrelaçam, não é mesmo? A gente sabe que a vida, por vezes, traz seus desafios, suas correrias, e é justamente nesse ponto que o nosso encontro se torna tão especial. Um refúgio, um porto seguro para o coração, onde a gente

e acolhimento. Acredito que a beleza da vida está nas pequenas coisas, nos gestos de afeto, na melodia que acalma a alma e na esperança que a gente cultiva a cada novo amanhecer. Ou melhor, a cada novo instante que se apresenta. É essa a essência que move a gente por aqui, com as canções que tocam fundo e as palavras que inspiram. Vamos fazer uma breve pausa agora, mas não se preocupe, é só um respiro. Logo, logo, eu, Jorge Ventura, estarei de volta com mais poesia, mais música e mais histórias para seguir essa nossa jornada de afeto aqui no Songs by Night. Permaneça conosco. A segunda parte do nosso programa já vem aí, recheada de mais emoções e de toda a nossa energia.

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Boa noite, que bom ter você de volta, meu amigo, minha amiga, aqui no seu Sons by Night. Estamos de volta para esta segunda parte do nosso encontro, onde a melodia abraça a alma e cada letra sussurra ao coração. Espero que você esteja aconchegado, com o peito aberto para receber as emoções que ainda vamos compartilhar. Porque o amor, sabe, ele tem essa força de nos guiar, de nos lembrar o que realmente importa, de nos fazer sentir que não

noite, meus queridos amigos e companheiros de jornada aqui no Songs by Night. Que bom ter você pertinho, sentindo essa vibração, essa energia que a música traz para nossa alma, não é? É como um abraço apertado, uma melodia que nos lembra que a beleza existe, mesmo nos dias mais corridos. E por falar em abraços e em sentir, nosso cantinho

Boa noite, meus queridos amigos e amigas que nos acompanham nesta jornada de afeto. Que bom ter você aqui, pertinho, para partilhar esse momento tão especial. Em nossa segunda parte do Sons by Night, a gente segue embalado por melodias que abraçam a alma e palavras que acalmam o coração. Quero deixar um abraço apertado a todos que trabalham incansavelmente por aí, garantindo que o mundo não pare enquanto a gente se encontra aqui, na sintonia da emoção. É para vocês também que preparamos cada canção, cada reflexão. Daqui a pouquinho, a gente volta com mais mensagens de otimismo, amor e celebração da vida. Permaneça conosco. O Jorge Ventura já volta.

0: 15:49.
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noite, meus queridos amigos e amigas que nos acompanham aqui no Songs by Night. Que alegria ter você com a gente, abraçando esse momento de paz e reflexão. Estamos seguindo juntos nesta sétima parte do nosso programa. E como é bom sentir essa conexão, essa energia que flui através das ondas do rádio. Recebi aqui tantos recadinhos lindos. A Ana de Campinas mandando um abraço pro Paulo e dizendo que o amor deles é a canção mais bonita que ela já ouviu. Que declaração, Ana. O amor realmente tem o poder de transformar tudo em poesia, não é mesmo? E o Carlos de Belo Horizonte pedindo para dedicar a próxima melodia à sua esposa, a Lúcia, que ele chama de seu eterno girassol. Ah, o amor. Ele é a força que move o universo, que nos impulsiona, que nos faz sentir vivos de verdade. É nessas pequenas, grandes histórias, nesses gestos de carinho e afeto, que a gente percebe a beleza da vida. A capacidade de amar, de se entregar, de fazer o outro feliz. E aqui no Songs by Night, cada história, cada recado, é uma pérola que guardamos com carinho. A próxima canção, ah, ela chega para embalar esses corações apaixonados, para aconchegar aqueles que buscam um porto seguro, para inspirar a todos que acreditam na força do sentimento. Uma melodia para você, para Ana e o Paulo, para o Carlos e a Lúcia, para todos nós que fazemos parte dessa jornada de afeto. Receba com carinho, ela é para você.

noite, meus amigos e minhas amigas do coração. Que delícia ter você aqui, pertinho, nessa nossa viagem de sentimentos em Somes by Night. É sempre uma emoção saber que estamos juntos, conectados por essa melodia que abraça a alma, não é mesmo?

cada momento dessa nossa sétima parte do programa. Quem tá sentindo a emoção vibrar no peito? Quero agradecer imensamente a sua sintonia, a sua presença que faz toda a diferença. Essa energia que você manda pra cá é o nosso combustível, a nossa inspiração. Daqui a pouquinho a gente volta com mais canções, mais afeto e mais um pedacinho de esperança pra sua noite. Fica com a gente, não sai daí. Um instante e já já eu te encontro de novo.

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Boa noite, queridos amigos e amigas do Songs by Night. Que bom ter você de volta, acompanhando a gente nesta oitava parte do nosso programa. Aqui é o Jorge Ventura, e eu sinto uma alegria imensa em poder compartilhar mais esses momentos de afeto e melodia com cada um de vocês. E para você que nos ouve agora, talvez com o coração um pouco mais apertado, com alguma preocupação, eu quero te dizer algo que um provérbio antigo nos ensina.

meus queridos. Que bom ter você aqui com a gente, nessa oitava parte do nosso Songs by Night. Uma parte que a gente reserva para acalmar o coração, para pensar na vida, para sentir que não estamos sozinhos, nunca. Às vezes a gente se pega pensando demais no que falta, não é mesmo? E esquece de olhar para o que já temos.

casa esperando para ser descoberta. Não desanime se o caminho parecer um pouco nublado. Lembre-se que as estrelas mais brilhantes só aparecem quando a noite é mais escura. Mantenha a fé, o amor e a esperança. Que o carinho de um abraço, mesmo que à distância, possa aquecer sua alma. Deixe a próxima canção te envolver, te trazer essa

Boa noite, meus queridos. Que privilégio ter você aqui conosco nessa nossa jornada de afeto, nessa oitava parte do Songs by Night. É sempre um bálsamo para a alma, não é? Sentir a música abraçando a gente, as histórias tocando o coração, as reflexões nos fazendo enxergar a beleza da vida, mesmo nas suas nuances mais delicadas. Eu, Jorge Ventura, me sinto honrado em poder compartilhar esses momentos com você. Essa conexão que criamos, essa intimidade que floresce no ar, é o que me move. Vamos fazer uma pequena pausa agora, um respiro. Mas eu já te espero de volta. Não sai daí, porque a noite ainda guarda muitas emoções, muita música para embalar sua alma e mais momentos especiais para celebrarmos juntos. Muito obrigado pela sua companhia, pela sua escuta atenta, por abrir seu coração para nós. Essa é a essência do Songs by Night. Você. Voltamos já com mais carinho e mais canções para embalar sua noite. Fique com a gente.

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Boa noite, queridos amigos e amigas que nos acompanham aqui no Songs by Night. Que alegria imensa ter você de volta, fazendo parte deste nosso abraço musical, nesta que é a nona parte do nosso encontro. É sempre um prazer reencontrar seu coração, sentir essa conexão que só a música e as boas histórias conseguem tecer. Sabe, a vida é uma melodia complexa, cheia de notas que nos desafiam, mas também de harmonias que nos confortam. E é nesse espírito de acolher cada um de vocês, com suas alegrias e seus anseios, que a gente segue em frente. Lembre-se, mesmo nas pausas, a música continua a tocar dentro de nós, esperando a próxima canção para nos embalar. E falando em canção, prepare o coração, porque a próxima melodia chega para tocar fundo. Com a voz envolvente de Michele Morrone, vamos mergulhar em sentimentos que muitas vezes nos pegam de surpresa. Vem aí, Heart for Me Acoustic. Permita-se sentir.

noite, meu amigo, minha amiga. Que bom ter você aqui, pertinho, nessa nossa nona parte de Songs by Night. Sabe, a vida às vezes nos presenteia com momentos de incerteza, de um nó no peito. E nessas horas, mais do que nunca, a gente busca um abraço, um conforto, uma palavra que acalme a alma. É nesse carinho que o nosso programa se encontra, sendo esse oásis de serenidade para você. Eu acredito, do fundo do coração, que a fé e a esperança são como um farol que iluminam os nossos passos e nos lembram que não estamos sozinhos nessa jornada. Como a palavra nos ensina, o Senhor é a minha força e o meu escudo. Nele confiou o meu coração e fui socorrido. Sinta essa presença, essa força que nos ampara, que nos dá a certeza de que dias melhores sempre virão e que a beleza da vida está em cada superação. Que essa mensagem toque seu coração, te envolva em paz. E para seguir embalando a sua noite, vem mais uma canção que é puro afeto, puro amor. Fique com a gente.

Boa noite a nossa, não é? É sempre um prazer enorme ter você aqui, pertinho, compartilhando essa jornada de afeto e boas vibrações. Em cada melodia, em cada palavra, a gente busca esse abraço, essa conexão que nos faz tão bem. E é justamente nessa energia de otimismo e amor que vamos seguir adiante. Chegamos agora ao fim de mais esta, a nossa nona parte do Songs by Night. Mas calma, meu amigo, minha amiga, o nosso encontro não termina aqui. Eu vou rapidinho para um breve intervalo comercial e já volto, prometo. Na nossa próxima parte, tem o quadro Minha História, com mais emoção e inspiração para aquecer o coração. Então, não saia daí, viu? Um abraço apertado para você que nos acompanha. E

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Boa noite, queridos amigos do Songs by Night. Que bom ter você de volta aqui comigo, Jorge Ventura, nesta que é a nossa décima parte do programa. Depois de um breve intervalo, estamos de volta para mais um mergulho em histórias, em sentimentos, em tudo aquilo que nos une. É um prazer, um privilégio ter a sua companhia, a sua escuta atenta, o seu coração aberto para nossa melodia. Porque a vida, meus amigos, é uma canção que se escreve a cada nota, a cada suspiro, a cada sonho. E sonhar, ah, sonhar é o que nos impulsiona, é o que nos faz acreditar num mundo melhor, mais humano, mais cheio de amor. É com essa energia, com essa vontade de paz, de união, que eu te convido a fechar os olhos por um instante e se deixar levar por uma das mais belas e atemporais mensagens que a música já nos presenteou.

noite, meus queridos ouvintes. Que bom ter você aqui comigo, na décima parte do Sons by Nike. Eu sou Jorge Ventura e é sempre uma alegria imensa poder compartilhar este espaço, este pedacinho de noite que é só nosso. Às vezes a vida nos traz desafios, né? Momentos em que a gente se sente um pouco perdido ou com o coração apertado. Mas é nessas horas que precisamos nos lembrar de que não estamos sozinhos e que a fé, a confiança podem ser nossos maiores aliados. Existe uma passagem que gosto muito, que diz assim: entrega o teu caminho ao Senhor, confia nele e ele tudo fará. É um lembrete tão poderoso, tão cheio de esperança, de que há uma força maior cuidando de nós. Não é sobre ter respostas para tudo, mas sobre ter a certeza de que, ao entregar nossas preocupações, nossos sonhos ao divino, tudo se ajeita. É sobre ter paz na alma, mesmo quando o mundo insiste em nos tirar o chão. Que essa mensagem acalme seu coração, que inspire sua noite e que você sinta esse abraço que tento te dar daqui, através da rádio. Sinta-se único, sinta-se amado. E para continuarmos nossa jornada de afeto e melodia, prepare seu coração, porque a próxima canção está chegando para tocar sua alma. Fique com a gente.

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1: Boa noite, meus queridos ouvintes do Songs by Night. Que alegria ter você aqui, pertinho de mim, nessa nossa viagem de afeto e serenidade. É um privilégio compartilhar esses momentos, essas reflexões que tocam a alma e nos lembram da beleza de ser e sentir. Recebo cada mensagem, cada recado, com o carinho que você merece, sabendo que cada história é única e especial. Em breve, na nossa próxima parte do programa, teremos o tão aguardado quadro Minha História, onde corações se abrem e a vida se revela em poesia. Por agora, vamos para um breve intervalo. Mas não se afaste. Jorge Ventura já volta, com mais músicas que abraçam, mais palavras que confortam e a sua companhia que ilumina a nossa noite. Um abraço apertado em cada um de vocês. Fiquem com a gente.

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Boa noite, meus queridos amigos e amigas. Que alegria ter vocês de volta aqui na nossa 11ª parte do Songs by Night. É um prazer inenarrável sentir essa energia que nos conecta, essa ponte de afeto que a gente constrói junto, sabe? Como é bom ter você aqui, pertinho, nesse abraço de melodia e emoção. E olha, o programa tá só começando a te envolver ainda mais. Daqui a pouquinho, eu tenho uma história de amor daquelas de suspirar, uma que vai tocar fundo no coração. É uma história real, dessas que a gente guarda pra sempre. Então, fica comigo, não muda de estação, porque o Songs by Night ainda tem muito pra te emocionar. E pra embalar esse nosso reencontro com aquela ternura que só a música consegue traduzir, vem aí uma canção que é um verdadeiro hino ao amor. Prepare o coração pra Peter Cetera e a sua inesquecível Glory of Love.

noite, meu querido ouvinte, minha querida ouvinte. Que alegria ter você aqui, pertinho, nessa nossa jornada de afeto em Sons by Night. Estamos na 11ª parte do nosso programa e a cada instante sinto que a gente se conecta mais e mais, não é? O coração aqui do Jorge Ventura fica quentinho com a sua companhia. Recebi uma mensagem linda agora há pouco, de uma ouvinte que chamou de História de Amor da Vida Real. Ela contava que, depois de tantos anos juntos, o marido dela ainda deixa um bilhetinho carinhoso ao lado do café todas as manhãs. Pequenos gestos, sabe? Mas que transformam o comum em algo extraordinário. Ela disse que, às vezes, a vida nos desafia, nos coloca à prova. Mas são esses bilhetinhos, essas pequenas demonstrações de afeto que reacendem a chama e nos lembram do porquê a gente escolheu amar. Que a beleza do amor está exatamente aí, nos detalhes que a gente tece dia a dia. É isso, gente. O amor não é só feito de grandes declarações, mas de um mosaico de pequenos carinhos que constroem uma vida inteira. Que a gente possa sempre cultivar essa ternura, seja no olhar, no toque ou num simples bilhetinho. Porque cada um de nós é uma história e cada história merece ser vivida e sentida com toda a sua intensidade. E é com essa inspiração, com essa emoção que nos abraça, que a gente segue em frente. Deixe essa melodia te embalar, te aconchegar. Vem comigo.

de afeto e melodia. É sempre um privilégio compartilhar esses momentos de reflexão, de alma aberta, de coração conectado. A vida muitas vezes nos apresenta desafios, mas é na delicadeza dos pequenos gestos, nas palavras de carinho e na beleza das canções que encontramos a força para seguir em frente, para florescer. Que a esperança seja sempre a sua melhor amiga, te abraçando e guiando em cada passo. Nesta 11ª parte do nosso programa, navegamos por emoções que tocam fundo. E agora, vamos fazer uma breve pausa, um respiro para o nosso coração. Mas não se afaste, meu amigo, minha amiga. O Songs by Night volta já já, com mais histórias, mais poesia e, claro, a trilha sonora perfeita para embalar a sua noite. Fique com a gente, o Jorge Ventura te espera.

Boa noite, meu querido, minha querida. Que bom que você voltou. Que bom ter sua companhia nesse nosso refúgio noturno, aqui no Sons by Night. Estamos de volta, sim, e com um coração apertado, mas cheio de gratidão, porque chegamos agora à nossa 12ª e última parte do programa. Ah, como o tempo voa quando a gente se conecta, não é mesmo? É nesse espaço, onde a música abraça a alma e as histórias se entrelaçam, que a gente encontra um porto seguro. E para selar essa parte final com chave de ouro, com a delicadeza de um abraço sincero, eu preparei uma canção que fala sobre a beleza de aceitar o amor exatamente como ele é. Aquela melodia que celebra a essência, sem filtros, sem condições. Prepare seu coração, porque essa é pra você que faz a diferença na minha noite. Fique com Bruno Mars e Just The Way You Are.

Boa noite, meus amigos e minhas amigas que nos acompanham aqui no Songs by Night. Que bom ter você pertinho de mim nesta que é a nossa 12ª parte do programa. Uma jornada de afeto que a gente construiu juntos e que já segue por um bom tempo nesta noite especial. Espero de coração que você esteja desfrutando cada momento, cada melodia, cada história que compartilhamos. E por falar em histórias, a vida é um tecido de momentos, não é mesmo? E alguns deles se transformam em lendas pessoais, em contos que moram na alma. Lembro-me de um amor que floresceu devagar, como a chuva fina que umedece a terra e faz a semente brotar sem pressa. Não houve fogos de artifício, não houve declarações em praça pública. Apenas o olhar que se demorou um pouco mais, o sorriso que se fez cúmplice no silêncio de um café, a mão que tocou por acaso e decidiu ficar. Era um amor construído em pequenos gestos, a xícara de café quente levada à cama, a palavra de conforto dita sem que fosse preciso pedir, o abraço que sabia curar qualquer ferida. Eles aprenderam que amar é ver a beleza no que o tempo traz. As rugas que contam histórias, os cabelos brancos que refletem a sabedoria. As piadas internas que só os dois conhecem. É um amor que entende a imperfeição, que perdoa, que persiste, que se reinventa a cada amanhecer. Um amor que reflete a generosidade de um coração que se entrega, que se doa, que confia plenamente. Um amor que nos lembra da presença divina em cada toque, em cada gesto de carinho sincero. Que essa lembrança, ou quem sabe essa inspiração, abrace seu coração agora. Que você sinta a força de um amor que transcende, que acalma, que ilumina a sua noite. É por isso que estamos aqui, nesta jornada de afeto, nesta 12ª parte do nosso Songs by Night. Para lembrar que o amor, em suas mais diversas formas, é a melodia mais linda que podemos ter na vida. E com essa melodia no coração, a gente segue com mais uma canção que é puro abraço para a alma. Vem com a gente!

assim chegamos ao final de mais uma jornada especial, a nossa 12ª e última parte do Songs by Night. Ah, como é bom ter vocês aqui, pertinho, sentindo essa melodia no coração, essa brisa leve que só a nossa companhia pode trazer. Eu, Jorge Ventura, me sinto privilegiado por ter compartilhado mais este momento com cada um de vocês. É incrível como a música nos conecta, não é? Como uma canção, uma história, um recado podem tocar a alma de um jeito tão profundo. Nosso refúgio radiofônico noturno é isso, um oásis de serenidade, onde a gente se permite sentir, sonhar e celebrar a vida, mesmo com suas dores, porque elas também fazem parte da beleza. É um espaço de afeto, de otimismo, de amor, onde cada um é único e importante. Lembrem-se sempre que a vida é um presente, com seus desafios e suas alegrias. Que

nosso espaço, vocês sempre encontrarão um porto seguro, uma voz amiga, um abraço em forma de canção.

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0: 4:07, 4:07, bom dia, bom dia.
1: Bom dia.
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1: Menina do meu Brasil, bom dia, tô chegando, velho mais animado do rádio brasileiro. 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

0: Tô chegando nessa sexta-feira, que maravilha, já começando aí, já começando o final de semana. Sexta-feira e você já tá de pé, né? Você já tá de pé, que maravilha. Tá aí, já tá fazendo cafezinho, que maravilha. Eu tô chegando com mais um forró bodó da melhor. Aqui pela minha, pela sua, pela nossa GQFM 89,7. Sempre, sempre a dona do primeiro lugar. Que maravilha. Esse é o forró bodó, viu? Por aqui vai passar muita música bonita. Temos piada e, claro, com muita alegria. Alegria no seu raio.
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0: Opa!
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0: E o seu dia seja muito mais alegre mesmo.

0: grande sucesso para a meninada, para o Brasil Nordeste.
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0: Tá falando com ele.
1: Veio Fadalco.
0: Maravilha. Bom dia, bom dia. Bom dia, meu amigo, minha amiga, como você tá? Tá bem, né? Você que já acordou aí, já tá acordado desde cedinho, já pegou no batente, rapaz, é uma maravilha, é todo

0: Você fica bem informado aí com meu amigo Souza Andrade no Jornal da Manhã, viu? 6:30. Alô, Souza Andrade, já tá acordado, já tomou banho, né? Já tá aí, já tá preparando a pauta, já tá preparando a pauta do dia, né? E aí daqui a pouquinho vai levar pra você muita informação no Jornal da Manhã, 6:30 com meu amigo Souza Andrade. E às 8 horas da manhã tem ele, o Júnior Mascote, rapaz, também trazendo muita informação pra você no Rota 89, viu? É, rapaz, as principais notícias do Brasil e do mundo, né? Aqui da Bahia também, você vai ouvir aí já também 6:30 da manhã, depois vem o Júnior Mascote aí às 8 horas da manhã. E às 9:30 da manhã é Lucas França, com a manhã mais feliz do rádio. Alô, Lucas, 9:30 da manhã, viu? É a manhã mais feliz do rádio com Lucas França, com Manhã de Sucesso, tá bom? É isso aí, gente. Ó, daqui a pouquinho, depois eu vou falar mais aí, né? Do pessoal aí que faz parte desse time aqui, que é uma maravilha, que na GQFM, a cada horário, um amigo diferente, com muita alegria, com muita disposição, levando pra você muita alegria e informação, né? Essa é a GQFM 89,7. Tá todo mundo ligado, bigudo?
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0: E a gente continua com muito mais forró. 4:35, 4:35, bom dia!
2: Bom dia!
3: Ô, coração mais malvado! Eu desafio uma pessoa que não tenha ruído um pouquinho ouvindo essa canção. Quer ver? 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
0: Música, informação, piada e alegria, mas agora chegou a hora da gente ir garantir a papa das crianças, né? Vamos fala mais já, fala mais perto de mim.
2: Ah, babu, não sabe nem falar.
0: Burro é você.
2: Sabe nem falar essa palavra, velho.
0: Break.
2: Uma palavra tão fácil de falar, esse cara não sabe falar.
0: Você que não sabe. Eu sei, você que fica dando uma de sabido, né? Vamos pro break, vamos garantir a papa das crianças e nós voltamos já.

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5: Você conhece alguém, já ouviu falar de alguém bruto? Bruto, por assim dizer? Pois é, a Bíblia fala de um homem chamado Nabal, que era assim. Tá lá no primeiro livro do profeta Samuel, no capítulo 25, a Bíblia fala sobre ele. Nabal, gente, era um homem muito rude. Só que Nabal tinha uma mulher muito bonita, linda sua mulher, chamada Abigail. E era uma mulher sábia, sabe? Uma certa ocasião, o rei Davi chegou na casa de Nabal e Nabal desfez de Davi. Ele pediu uma ajuda a Nabal, que ele estava em viagem, e Nabal disse que ele era qualquer vagabundo que estava por ali. Chamou o rei desse jeito, pois Davi reuniu seus homens e ia destruir com a casa de Nabal, com ele, com tudo que tinha dentro de casa. Quando a mulher dele ficou sabendo disso, se adiantou, foi no meio da estrada, levou um monte de presente e disse: meu senhor, não se importe não que o esposo dela é assim, desse jeito, mas tua serva veio aqui se humilhar diante de ti. O rei Davi então resolveu não fazer nada contra Nabal. Depois disso, Nabal acabou adoecendo, acabou morrendo e acabou acontecendo, sabe o que, gente? O rei Davi ficou com a mulher dele. Tá vendo o que é que acontece com as pessoas rudes demais? Perdem tudo na vida. Perdem a família, perdem o prestígio e até hoje nós falamos mal de Nabal, porque ele foi um homem rude, mal educado, não ouvia ninguém, como tem muita gente assim hoje em dia. Se por acaso você age assim, por favor, meu irmão, não queira o fim de Nabal, queira o fim de Davi.
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1: Opa, tamo de volta.
2: O velho mais alegre do Brasil.
1: Tá falando com ele, olha aqui, ó.
2: Velho Batalha.
1: É. Tamo de volta com o Forró Bodó da Melhor. Que nós vamos aí com muito mais música, muito mais alegria no seu rádio, viu? Obrigado a você que nos ouve, aonde quer que você esteja. Pessoal nos ouvindo na roça, na fazenda, no carro, nos comércios. Todo mundo ligado aqui na GQFM 89,7, a dona do primeiro lugar. Vamos continuar com muito mais forró aqui na GQFM.

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1: Veio Vandal, opa! O seu dia muito mais alegre.
0: Que esse dia seja um dos melhores dias da sua vida. Sexta-feira, rapaz, sextou, viu? Sextou. Tá chegando o final de semana. Olha só, tá acabando o Forró Bodó da Melhor de hoje, viu? Estamos chegando ao final de mais um programa Forró Bodó. Amanhã, sabadão, nós estamos aqui novamente com mais música, com mais piada, muito mais alegria no seu rádio. Continue aí na programação da GTFM. Até amanhã, se Deus quiser. Uma ótima sexta-feira. Tchau, tchau, gente.
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0: bom dia. Está começando De Bem com a Vida aqui na GQFM. Hoje é sexta-feira, 14 de agosto de 2026. Parabéns aos aniversariantes de hoje, felicidades e tudo de bom. Uma ótima noite, uma ótima manhã para você, uma manhã de sexta-feira. Um abraço super carinhoso, que Deus continue te abençoando, te dando saúde, paz, alegria e muitas, muitas bênçãos. 5h40, bom dia, meu bem. Está no ar De Bem com a Vida.
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0: 93, uma manhã maravilhosa pra você. Obrigada sempre pelo carinho, por essa audiência incrível. A audiência da GQFM, um abraço, bom dia, bom dia. Bom dia, Carlito.
1: Bom dia, Nossa. E aí, bom Nossa? Como é que tá?
0: Tudo bem? Você tá bem?
1: Tá frio por aí.
0: Tá um pouquinho
1: aí,
0: hoje,
1: tá?
0: Tá
1: com a música Roberta Miranda aí, Majestade Sabiá.
0: Tá bom.
1: Manda bom dia pra Cido, bom dia pra Bia, bom dia pra Irene São Paulo, bom dia pra Jadir.
0: Sim.
1: Um bom dia pra Vó Rocha, bom dia pra Zé Empório, bom dia pros seus olhos, Boninha Cairó.
0: Tá ouvindo?
1: E pra todos os ouvintes aí que tá ouvindo.
0: Tá certo.
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0: É linda essa música. Um beijo. Obrigada, Carlito. Um beijo pra você. Oi, dona Jadir. Bom dia, meu amor. Bom dia.
3: Eu mando bom dia pra Zefa, pra seu Oswaldo.
0: Já acordou.
3: Nai, pra Carlito. E pra Cida e Bia no Mandacaru. E pra Irene, seu José Imposto, seu Paulão e seu Val Rocha. E a todos que tiveram na escuta, todos aqui da Cidade Nova.
0: Sim.
3: E todos os ouvintes nossos. E um bom dia pra todos nós, um bom final de semana pra todos os ouvintes. Pra toda a sua família, pra minha também.
0: Amém,
3: e
0: obrigada.
3: E até segunda-feira, nossa.
0: Se Deus
3: assim
0: quiser.
3: Assim Deus nos permitir.
0: Amém.
3: E fica com Deus.
0: Amém, dona Jadir. Um beijo todo carinhoso. Amanhã maravilhosa. Muito obrigada, dona Jadir, pelo carinho, pela companhia de todas as manhãs aqui na GQFM. Todas as manhãs, essa turma maravilhosa que acorda cedinho, juntinho comigo, de bem com a vida, ouvindo o programa. Alguns conseguem mandar mensagem, outros não. Mas muito obrigada mesmo. Eu agradeço todos os dias pela vida de cada um de vocês e por tudo que nós já conquistamos até agora. Vamos continuar tendo fé, esperança, saúde, agradecer os desafios que surgem nas nossas vidas, porque esses desafios, eles nos trouxeram até aqui, eles nos fazem crescer e aprender tanto, mas tanto mesmo. Bom dia, mandar um beijo todo carinhoso para minha amiga do coração que eu amo demais, Maria Lima. Socorro, um beijo, Socorro. Te amo, lindona. Que Deus te abençoe. É a mãe de Gabriel e de Rafael. Um beijo todo carinhoso. Muito obrigada por esse carinho, por essa amizade que dura tantos anos, com tanto respeito, tanto amor. Um beijo. Muito obrigada mesmo. Socorro é uma pessoa maravilhosa. Um beijo. Bom dia aí pra Gabriel de Moura e Rafael de Moura. Tá dormindo, mas daqui a pouquinho já tá de pé. Um abraço, bom dia. Mas Ari já tá acordado. Bom dia, Ari. Beijo. Bom dia, meu amor. Tudo de bom. Um ótimo dia. E na próxima semana é aniversário dele, viu? Na próxima semana já é aniversário de Ari Machado de Moura. Um abraço. Felicidades esse mês inteirinho. Só os aniversariantes tops. Um beijo, uma manhã de paz para todos nós. E você pode mandar sua mensagem no 98846-1549. Bom dia, meu querido Jason. Bom dia, minha rainha do rádio. Jason Cida na Cidade Nova. Um abraço para Val Rocha. Esta semana, Val Rocha me deu um perdido. Eu quero saber o que é que aconteceu. Bom dia, Diogo. Bom dia, coração. Manda um alô pra Zezinho. Pra seu Zezinho. Tá ouvindo? Pra Zé Santana. Lene na UTI dos Estofados e Pedro Corredor. Essa turma tá comigo todas as manhãs aqui na GQFM no De Bem com a Vida. Bom dia, bom dia. 5:47.
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0: seu Oswaldo?
1: Olá, Nancy, bom dia. Sextou, Nancy.
0: É mesmo?
1: E com essa sexta-feira,
0: sim,
1: de muitas bênçãos.
0: Amém.
1: E vitória.
0: Glória a Deus.
1: Para todos os seus ouvintes aí da Jequié.
0: Ô, coisa
1: linda. Deus abençoe a todos, Nancy.
0: Amém.
1: E um final de semana repleto de muitas vitórias e bênçãos.
0: Glória a Deus.
1: A parte de Deus.
0: Ô,
1: e
0: coisa
1: linda. Bom dia.
0: Bom dia, seu Oswaldo. Que Deus continue lhe abençoando sempre, sempre. Olha, para quem conhece seu Oswaldo, sabe da pessoa maravilhosa que ele é, um amigo para todas as horas, aquela pessoa que tá sempre disposta, está de verdade de bem com a vida, sempre feliz, sempre sorridente, sempre com alto astral, sempre otimista. Um abraço, seu Oswaldo, um abraço todo carinhoso, que Deus continue lhe conservando em paz, em alegria. Beijão, tudo de bom, beijo para seu Oswaldo, para Nau, Calute, Oswaldinho e Tiago. Beijo super especial para essa família linda. Bom dia, bom dia.
2: Bom dia,
0: chegou
2: Ana Fias.
0: Meu amigo Renil.
2: Que bom amanhecer de bem com a vida, minha amiga.
0: É bom.
2: Que
0: mesmo.
2: Bom.
0: É bom demais.
2: Um bom dia para todos nós, todos os nossos ouvintes.
0: Obrigada.
2: Dessa emissora. Valeu, minha querida. Um abraço, um bom dia. Jesus abençoe a você e a todos nós no livro.
0: Amém.
2: Do laço do passarinheiro e da peste perniciosa.
0: Glória a Deus.
2: Nos dê um bom final de semana e nos prepare para o início da próxima, ok?
0: Ok.
2: Vamos acordar, Jena. Vamos acordar, Jena.
0: Já acordou.
2: Bom dia, bom dia, bom dia, gente.
0: Bom dia, Renildo. Um abraço, bom dia, meu bem. Obrigado pelo carinho nessa audiência maravilhosa. Olha, nós somos uma comunidade, né? Um abraço todo especial para essa turma que todas as manhãs tá coladinho comigo de bem com a vida. Se você não mandou mensagem ainda, mande sua mensagem no 98846-1549. Bom dia, Djalma.
3: Bom dia, minha amiga Eduardo.
0: Tá tudo
3: bom
0: bem.
3: Saber que a gente acorda, né, escutando esse programa maravilhoso, com essa voz potente.
0: Obrigada.
3: A gente pode ficar cansado e esse então a gente acorda, assim, sabe, escutando esse programa que revigora nossas forças, nossas energias para iniciar nossa batalha. Nancy, hoje eu gostaria de mandar um abração especial à minha prima Anne da Real Calçado, que ontem eu esqueci de mandar um alô
0: para
3: ela. Um forte abraço, Anne, beijo no coração. Toda a galera boa aí no Pegador, Rita, Zé, Abdias, Ronê, Zain, Zé Nildo, Bela, Aníbal, toda a galera boa aí em Feirinha, na região do Morel Pino, Val Rocha, Amália, Glória, Milton, no posto Anel Antônio, um abração e a todos os mototaxis e meus amigos aí, Gaspazinho da Feijoada, minha amiga Graça, forte abraço, meu pai de Lauro Teixeira, minha mãe Virgínia, meu sobrinho Davi, meu sobrinho Jonathan e toda essa galera boa do Lauro Preto. Valeu, Nancy Dias.
0: Valeu.
3: Deus abençoe nossa nação e Deus aqui permitir que dias melhores virão para todos nós. Forte abraço.
0: Outro, meu amor, um abraço todo de bom. Bom dia para minha conterrânea alto astral, Lita. Bom dia, meu bem.
4: Bom dia, Nancy.
0: Coisa
4: um
0: linda.
4: Feliz final de semana, amiga.
0: Obrigada.
4: Um abraço.
0: Obrigada, meu bem, um beijo. Bom dia, Nino Santos. Bom dia, Gina e Santa Clara. Tô na escuta, viu, Nancy? Aí, Renildo, Gina já tá acordado. Já tá lá no ponto novo do Gina. Um abraço, bom dia. Bom dia, minha linda. Um ótimo final de semana para você. Um beijo carinhoso. Meu querido Edivan, meu conterrâneo, os meus conterrâneos em Tiro Sul são maravilhosos. Muito obrigada. Cadê Rock do Surucucu? Daqui a pouco ele acorda. Aí ele acorda assim, esbaforido. Oh, meu Deus, deixa eu ligar o rádio, rápido. Um abraço, Rock. Bom dia, bom dia. Amaral, bom dia.
5: Bom dia.
0: Bom dia. Bom dia.
5: Bom dia, Nancy Dias. Bom dia, índio da borracharia do índio.
0: Tá
5: bom dia, Manuel, pintor da Lagoa Dourada,
0: tá
5: na escuta. Bom dia, Cacau, bom. Pedeiro, que tá na escuta.
0: É.
5: Tá todo mundo escutando esse programa de Nancy Dias.
0: Olha.
5: Porque esse programa é o melhor programa de Jequié da região e da Bahia.
0: Aí, tá
5: todo
0: vendo?
5: Mundo copia, mas só tem um original, que é o de Nancy Dias.
0: Ah.
5: Nancy, que fala aqui, Amaral da Gráfica,
0: beijo.
5: Que agora é mototáxi, ligou. Chegou. E delivo, Nancy. Estamos aqui na escuta. Olha, Nancy Dias,
0: obrigada.
5: Um bom final de semana.
0: Pra você
5: esse
0: também.
5: Programa não é de noite, esse programa é de dia. É o melhor programa de Jequié da região e da Bahia. Todo mundo copia, mas só tem um, que é o de Nancy Dias.
0: Ai,
5: e ainda
0: que
5: tá
0: ótimo.
5: Na escuta, viu, Nancy? Na borracharia já,
0: tá.
5: Viu? Aumentou o volume. Olha, Nancy,
0: obrigada.
5: Aquele abraço. Amarada Gráfica, ligou. chegou.
0: Beijo, Amaral, obrigada, esse alto astral incrível, obrigado pelo carinho. Beijo pra Índia da Borracharia, um abraço, tudo de bom, fica em frente ao Economarte, um abraço, tudo de bom. Nancy, sou eu, Jessé, manda um alô pra todos os ouvintes, familiares, amigos, especialmente pra você, tem um excelente dia.

0: participou de diversos festivais. Um abraço, Pereirinha, tudo de bom e Deus continue te abençoando sempre. Bom dia, Nância, aqui é Dalila de Florestal. Passa a música de Zé de Camargo e Luciano? Passo. Não sei se essa, porque eu acho que essa semana já passei ela. Talvez outra, mas eu passo, viu, Dalila? Um beijo, tudo de bom, minha coisa linda. Um beijo para os amigos em Florestal, na sintonia da GQFM. Bom dia, uma ótima sexta-feira para todos os ouvintes da melhor. É Jô Santana, São Paulo. Obrigada, Jô, bom dia. Bom dia, um ótimo dia para você, que Deus te abençoe, tenha um dia iluminado. Minha querida Mira, um beijo, Mira, costureira, né, a mão não, ela é toda perfeita. Um beijo, Mira, obrigada, meu amor, tudo de bom para você. Tem que ir lá pra gente fazer mais roupa, né, Mira? Ê, Mira, Mira tem passado apertado comigo todo dia. Mira, eu quero isso, Mira, eu gosto disso, Mira, beijo, meu amor, um beijo, bom dia para seu Marivaldo, que sabe fazer um café maravilhoso. Então acho que hoje é dia de tomar um cafezinho lá no finalzinho da tarde com seu Marivaldo e Mira. Um beijo, bom dia, bom dia. Obrigada pelo carinho. 6:05 aqui na GQFM, no De Bem com a Vida.
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0: GQFM, bom dia, bom dia. Obrigada, viu, gente? São muitas mensagens. Bom dia.
1: Bom dia, Nácia.
0: Bom dia, meu bem.
1: Deus abençoe seu dia,
0: viu?
1: Todo dia eu consigo pra curtir seu programa.
0: Oh, que coisa boa.
1: Afinal de contas, que o programa da GQFM, eu curto todos eles, viu?
0: Que bom, meu amor.
1: Mando um alô aqui pro pessoal de Manel Turino, Val Rocha. E manda um alô pra mim também, viu? Vânia, nas casinhas populares.
0: Beijo, Vânia, nas casinhas populares. Um abraço, bom dia, tudo de bom. Bom dia, Cida. Essa é a do segredo. Bom dia,
2: bom
0: meu bem.
2: Bom dia, Nancy. Que Deus abençoe o nosso dia.
0: Amém.
2: É Cida, do segredo.
0: Um beijo.
2: Nossa, eu gostaria de dar um bom dia para a minha filha, para o meu esposo, para todos os seus ouvintes, para você, viu, Nancy?
0: Obrigada.
2: Nancy, você tem uma voz linda, Nancy, maravilhosa.
0: Muito obrigada, meu amor.
2: É, passa pra gente ouvir uma de Camargo, Luciano, qualquer uma pra gente ouvir. Tá bom,
0: passar,
2: Nancy?
0: Tá
2: Deus
0: bom.
2: Abençoe o nosso final de semana.
0: Um beijo. Obrigada, meu amor, que Deus te abençoe, te dê um ótimo dia. Paulistão!
3: Bom dia,
0: já
3: bom
0: acordou,
3: dia, bom dia, nesse dia.
0: Tudo.
3: Estou, menina.
0: Eita.
3: Da voz linda, rainha
0: obrigada.
3: Do rádio.
0: Obrigada, obrigada, meu
3: ótimo
0: bem.
3: Ótimo final de semana.
0: Pra você também,
3: você,
0: meu amor.
3: Pra todos a rádio.
0: Obrigada.
3: Um ótimo dia de bênção, viu? Muita saúde e paz para todos nós, Nancy.
0: Obrigada. Beijão, Paulistão. Tudo de bom para você. Um ótimo dia, um bom fim de semana para todos nós. Bom dia, meu amigo. Um abraço. Rock do Surucucu em Tirussu. Não disse? Ele acorda bem rapidinho e já vai logo ligando o rádio. Um abraço. Bom dia, Rock. A todos os meus conterrâneos na cidade de Tirussu, meu abraço, meu carinho. Uma manhã maravilhosa. 6:10. Agora tem que não. Pode faltar de jeito nenhum. Eu gosto.
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0: Ah, essa música eu decidi tocar pra mim, tá bom? Então faz o seguinte, vocês estão dedicando essa música pra mim. Gosto dela demais. Essa música também é cantada por Roberto Carlos. E amanhã tem Café da Manhã com o Rei, Vivendo por Viver.

Zé de Camargo e Luciano, Vivendo por Viver. Bom dia pra você, obrigada pelo carinho nessa audiência maravilhosa. Pra essa turma querida curtindo a GQFM, muito obrigada. Você

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0: pra gente curtir juntinhos aqui na GQFM. E aí vai pra uma galera que adora, que ama Amado Batista. Quem? Minha querida Mira e Marivaldo, casal aí, tá ouvindo a gente no Mandacaru, um beijo super carinhoso. Bom dia pra Cida na Café Filho, um beijo, bom dia. Meu amigo querido Paulão em Oriente Novo, Zé Hipólito na Fazenda Primavera, Dona Jadi, Rock do Surucucu, Euclides Paulista, Cida no Segredo, beijo pra Gessé, tá ouvindo a gente no Sítio Paraíso, um abraço, seu Oswaldo das Bananinhas Caramelizadas, meus amigos Isaías e Magnólia, no Salão Isaías e Magnólia. Olha, um abraço, tudo de bom, obrigada pelo carinho. Bom dia todo especial para os amigos da Lila em Florestal, que também gosta. Beijo, Dalila, obrigado pelo carinho. Uma manhã maravilhosa para você. Muito obrigada sempre. Amaral da Gráfica também, o meu querido Índio da Borracharia, Gena em Santa Clara, Lita em Tirussu. Beijo super especial para Djalma Teixeira, para Jezecida na Cidade Nova. Obrigado, Diogo. Um beijo para Renilton, um abraço para Carlito e para você que não deu para mandar mensagem, não teve tempo de mandar mensagem, mas tá curtindo juntinho comigo. Vamos nessa? 18, vem Amado, pode vir.
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0: para Maria das Graças. Bom dia para você que está me acompanhando no meu Instagram. Vai mandando mensagem. Nancy Dias, comunicadora. Bom dia, meu bem.
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0: maravilhosa. Segunda-feira tem mais, Amado Batista aqui juntinho com a gente nessa programação maravilhosa. Tá chegando Souza Andrade, Del Santos e o Jornal da Manhã. E eu estou junto com eles com muitas informações.
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3: Você conhece alguém, já ouviu falar de alguém bruto? Bruto, bruto, bruto, por assim dizer? Pois é. A Bíblia fala de um homem chamado Nabal, que era assim. Tá lá no primeiro livro do profeta Samuel, no capítulo 25, a Bíblia fala sobre ele. Nabal, gente, era um homem muito rude. Só que Nabal tinha uma mulher muito bonita, linda sua mulher, chamada Abigail. E era uma mulher sábia, sabe? Uma certa ocasião, o rei Davi chegou na casa de Nabal e Nabal desfez de Davi. Ele pediu uma ajuda a Nabal, que ele estava em viagem, e Nabal disse que ele era qualquer vagabundo que estava por ali. Chamou o rei desse jeito, pois Davi reuniu seus homens, ia destruir com a casa de Nabal, com ele, com tudo que tinha dentro de casa. Quando a mulher dele ficou sabendo disso, se adiantou, foi no meio da estrada, levou um monte de presente e disse: ô meu senhor, não se importe não que o esposo dela é assim, desse jeito, mas tua serva veio aqui se humilhar diante de ti. O rei Davi então resolveu não fazer nada contra Nabal. Depois disso, Nabal acabou adoecendo, acabou morrendo e acabou acontecendo, sabe o que, gente? O rei Davi ficou com a mulher dele. Tá vendo o que é que acontece com as pessoas rudes demais? Perdem tudo na vida. Perdem a família, perdem o prestígio e até hoje nós falamos mal de Nabal, porque ele foi um homem rude, mal educado, não ouvia ninguém, como tem muita gente assim hoje em dia. Se por acaso você age assim, por favor, meu irmão, não quero o fim de Nabal, quero o fim de Davi.
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0: Em Jequié, 6:31. Bom dia.
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0: Prefeitura de Jequié realiza a feira de saúde no quilômetro 3, com atendimentos especializados e serviços de prevenção. Câmara dos Deputados instala comissão para analisar a redução da maioridade penal para 16 anos. Projeto avança. Senado aprova projeto que reduz tributos sobre combustíveis. Mas será que vai ser para o nosso bico mesmo? Que na Bahia tudo é diferente. Debate da TV educativa é cancelado após governador Jerônimo não confirmar presença. Correu do debate. Agora vamos aos destaques do noticiário policial. Del Santos, bom dia para você.
2: Bom dia, professor Souza Andrade, os ouvintes do Jornal da Manhã. Polícia Civil está investigando morte de jovem adolescente de 17 anos a tiros ontem aqui em Jequié. Duas mulheres são mantidas refém depois que homem invade salão. Polícia Militar vai atender disparos de arma de fogo e encontra várias cápsulas no chão e assusta. Você já sabe. Eu conto tudo, não escondo nada daqui a pouco no Jornal da Manhã com o professor Souza Andrade.
0: Ok, Del, vamos juntos então até as 8 horas com o nosso Jornal da Manhã. Fique com a gente. Olá, Nancy Dias. Boa sexta-feira para você.
3: 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Agora 6:33, vamos ao comentário do dia.
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0: No Brasil tudo vira paródia, né? No Brasil tudo vira paródia. Na Bahia nem se fala. Quer ver uma coisa em ano eleitoral? Qualquer deslize, qualquer mancada vira um estardalhaço. Agora mesmo o governador Jerônimo virou saco de pancada. Segundo o comentário geral, o governador parece ter adotado uma nova modalidade de administração. A administração do neném. Conforme disse o deputado Sandro Regis, nem faz uma coisa, nem faz outra. Anuncia, promete, autoriza, cria expectativa, mas quando a população olha para o chão, continua sem ver a obra sair do papel. Aí é que vem a gozação do governo neném. Não faz a ferrovia, nem faz o aeroporto. Não faz o novo centro industrial, nem faz o projeto de irrigação na barragem da Pedra. Nem faz o asfaltamento da estrada de Itaibó, nem faz a duplicação da avenida Ulisses Coelho Lima no quilômetro 3. Nem cuida da BR-116, nem tapa o buraco na BR-324 perto de Salvador. Daí o porquê esse apelido agora, essa gozação. Governo neném, nenhuma coisa, nem outra. O caso da duplicação da avenida Ulisses Coelho Lima aqui em Jequié é vergonhoso. Em junho do ano passado, já se vai um ano e dois meses, o governador Jerônimo autorizou a intervenção, anunciando investimento de 60 milhões de reais, aquele estardalhaço todo. Foi durante a inauguração da nova escola Navarro de Brito. Chegaram até a colocar um maquinário lá do lado, dizer: olha, as máquinas já estão aí, daqui a pouco começam a roncar. Essa mesma obra já havia sido autorizada 5 anos atrás, quando Rui Costa era o governador. É justamente aí que o governo neném se revela com mais força, né? Nem resolve os problemas antigos, nem entrega as grandes obras prometidas. E se a gente for observar direitinho. Não se trata de luxo. Aeroporto, estradas, novo distrito industrial, mobilidade urbana, irrigação, são instrumentos de desenvolvimento. É o que a gente chama de básico. Nem isso está acontecendo. É preciso destacar que a prefeitura não pode nem reúne condições de levar a cidade nas costas. Sozinha, a prefeitura não dá conta de resolver todos os problemas da cidade. O governo federal ainda consegue fazer a partir das emendas destinadas por deputados. Mas o governo do estado precisa fazer sua parte. Além da manutenção dos serviços básicos, como por exemplo o funcionamento do hospital, os serviços de água e esgotamento. Isso é o básico, isso é a manutenção, isso não pode faltar. O governo não pode se furtar de executar grandes obras estruturantes nas cidades, porque as prefeituras não reúnem. Então, além do mais, também é uma obrigação, né? O governante precisa honrar os votos dos eleitores. 4 anos atrás levou quantos mil votos daqui do eleitor jiquiense? Precisa honrar esse voto. A população não vive de anúncio, vive de obra pronta. O que Jiquié precisa é menos cerimônia de anúncio, é menos assinatura de papel, é menos entrevistas e mais máquina trabalhando. Menos promessas e mais execução de serviço. Menos placa de obra instalada nos 4 cantos da cidade e mais obra entregue. É isso que a população espera. Porque, para quem espera anos, não importa quantas vezes o governo diga que vai fazer. O que importa mesmo é quando vai fazer. E precisa começar, desenvolver a obra e, dentro do prazo, dentro do cronograma, essa obra ser entregue. Essa situação mesmo da ferrovia, gente, isso era para ter sido inaugurado em 2012. Aí depois vem essa enrolação danada. É hoje, é amanhã, para, volta, para de novo, tá parada. Se cria uma expectativa, e quantas vezes a gente não ouviu e falou também: olha, isso aqui vai ser um divisor de águas. Aí você alimenta uma esperança de uma perspectiva de um mundo melhor, e esse mundo melhor não chega. Porque as expectativas, antes grandes, elas com o passar do tempo se transformaram em falsas expectativas. Os projetos não se concretizaram. Aí, de 4 em 4 anos, se renova essas promessas e muitos de boa fé acabam caindo nessas verdadeiras ciladas, nessas mentiras, nessas falsas promessas. E diante de tantas promessas acumuladas, a impressão que fica é justamente essa, e é muito cruel mesmo. O governo nem faz uma coisa, nem faz outra, e Jiquié continua esperando pelas duas.
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3: Às 6h40, vamos manter um contato com Del Santos, que traz as notícias policiais. As primeiras desta manhã de sexta-feira. Bom dia, Del.
2: Bom dia, Nancy Dias. Bom dia, os ouvintes do Jornal da Manhã. Tô chegando com as informações do plantão policial às últimas 24 horas e começamos trazendo a informação de que o crime contra a vida ainda é o grande destaque na Bahia, e em Jequié não é diferente. Uma jovem de 17 anos foi retirada de dentro de casa, estava dormindo às 4 horas da manhã no bairro do Mandacaru, onde residia, e foi morta a tiros na frente dos familiares. Segundo informações, homens armados chegaram e efetuaram disparos contra ela e depois fugiram em um transporte. A Polícia Civil está investigando, junto também com a Polícia Militar, compartilhando informações para chegar até os autores. Até o momento, não temos confirmações se ela tinha ou não envolvimento no mundo da criminalidade. A Polícia Civil ainda não emitiu nenhuma nota falando como é que está a situação das investigações. Clima tenso em Vitória da Conquista ontem, uma avenida principal de Vitória da Conquista, um homem que tem envolvimento já no mundo da criminalidade invadiu um salão de beleza e fez de refém a proprietária do salão e uma cliente, utilizando uma tesoura e o aparelho telefônico, falava com pessoas do lado de fora do salão. E isso mobilizou policiais militares, policiais civis, corpo de bombeiros, SAMU, guarda municipal. A polícia militar informa de que depois de mais de 4 horas de negociação, a polícia conseguiu convencê-lo a se entregar e todas as duas mulheres foram retiradas do poder da tesoura deste homem sem nenhum arranhão. Teve atendimento logo no mesmo local e depois encaminhado para o hospital. Já o homem em questão, que não teve o nome divulgado, foi levado para a delegacia. Você se lembra, professor, que essas configurações eram muito comuns nas capitais. Já está ficando muito mais no interior, ainda mais no interior da Bahia. Em Ipiaú teve uma situação semelhante. Em Ipiaú, em Ubatã, a polícia militar ontem recebeu informações de pessoas vizinhas da comunidade, informando de disparos de arma de fogo. A polícia militar foi até o local, pediu reforço da CIP Cacaueira, também foram ao local e lá constataram muitos projéteis no chão. Deu para encher mais de uma sacola. Armas de grosso calibre foram utilizadas naquela localidade. Ninguém foi preso. A polícia militar foi informada ainda de que na cidade vizinha só é passar uma ponte, Camamuzinho, a mesma situação. A polícia militar fez um monitoramento na localidade, mas até o momento ninguém foi encontrado, nem feridos, nem tampouco atiradores. Nessas duas localidades, a polícia já fez um mapeamento e foi constatado que são áreas faccionadas. Tráfico de drogas em Jequié, um homem foi parar na delegacia. Isso aconteceu no bairro do Joaquim Romão ontem por volta das 4 horas da tarde. A polícia militar conduziu até a delegacia um homem suspeito de envolvimento no mundo da criminalidade com tráfico de drogas, entre outros ilícitos. Ele foi conduzido até a delegacia por estar com drogas e também uma tesoura dentro de uma sacola. Ele foi apresentado, ficando lá à disposição da justiça. Daqui a pouco eu volto trazendo outras informações. Voltamos com você, professor Souza Andrade, o Jornal da Manhã.
0: Ok, Del Santos, obrigado aí pelas suas informações. Del Santos fez referência ao assassinato dessa menina, Isabela, de 17 anos, cujo corpo será sepultado hoje. Temos até uma imagem aí, né? Para quem nos acompanha pelo YouTube, o canal oficial da GQFM, no YouTube, vê a imagem dessa menina, 17 anos, estudante, e infelizmente teve sua vida ceifada de uma maneira tão trágica, tão cruel, como o Del relatou bem aí. Estava dormindo dentro de casa com seus pais quando tudo isso aconteceu. Os bandidos invadiram a residência, a retiraram de dentro de casa, efetuaram de diversos disparos, e infelizmente mais uma jovem que perde sua vida. E isso levanta um debate importante, não só em Jequié, mas no Brasil inteiro, porque a gente sabe que parcela da população é contra a pena de morte. De certo que essa situação está em desuso no mundo inteiro. Ainda no início dessa semana, o Líbano foi um país do Oriente Médio e optou pelo fim da pena de morte. Então isso está em desuso. Nos Estados Unidos, um ou outro estado ainda mantém. Em geral, já não existe mais. Mas isso, a pena de morte que a gente está se referindo, é a pena de morte institucional, feita pelo Estado, um instrumento, digamos assim, entre aspas, legal, constitucional, aprovado pelo Congresso, etc. Isso no Brasil não existe, aliás. Mas no governo paralelo existe. Isso aqui é a chamada pena de morte que os bandidos impõem, sabe? A gente sabe que tem gente morrendo, que tem não sei quantas mortes nas costas, é chefe de boca de fumo, é traficante que disputa territórios com armamento pesado. Esse é um ponto. São pessoas de alta periculosidade, pessoas nocivas à sociedade, pessoas perigosas. Repito, esse é um ponto. Mas tem um outro ponto, que são as pessoas usuárias de drogas. As pessoas que namoram alguém que tem alguma relação com o mundo do crime, pessoas que não enfrentam a polícia, etc, etc. Essas pessoas também estão morrendo. Isso é um perigo muito grande. Isso é um perigo muito grande. As pessoas estão perdendo a sua vida e a sociedade está chegando ao ponto de ser tolerante a esse tipo de situação. Tipo assim, ah, morreu é porque fez alguma coisa errada. Quer dizer, a gente já vai logo fazendo isso. Tudo bem, fez coisa errada, fez. Mas a questão toda é, se você acha que toda pessoa que faz, comete um deslize na vida merece morrer, logo, logo você vai estar apoiando a institucionalização da pena de morte no Brasil, para que o Estado saia matando todo mundo que faz coisa errada. Entendeu? Não é defendendo quem faz coisa errada, não é isso que está aqui em jogo. É preciso ter essa compreensão. Mas daí pagar a vida por conta de, muitas vezes, de um erro social. Muitas vezes de um erro social. Então é um assunto complexo e a sociedade precisa tomar pé disso. Somente nas últimas 48 horas, dois jovens foram mortos. Um aqui, essa menina, e um outro rapaz, que é daqui de Jiqué, mas estava em Manuel Turino. O corpo foi encontrado em Manuel Turino. Um de 17, outro de 20 anos. Nossa juventude está sendo exterminada. E a sociedade está assistindo a tudo isso. Eu vi dia desses uma manifestação legítima, digna de aplausos, de um grupo de estudantes lutando pela tarifa zero no transporte público aqui em Jiqué. Existe uma lei que dá aos estudantes o direito de pagar meia entrada. É uma lei antiga, uma luta, uma conquista importante. E eu acho até que já deveria ser de graça há muito tempo o transporte para o estudante, para não ter essa despesa. Parece pouco, mas no fim do mês a gente sabe que representa muito. Mas é importante que esses estudantes que estão aí querendo evidentemente demonstrar sua força nas ruas, fazendo reivindicações, que também se levante a sua voz e reúna a sociedade. Eu me recordo que aqui em Jiqué, em 2012, nós tivemos uma grande manifestação pública, um grande protesto, mais de 5.000 pessoas, o comércio fechou, todo mundo abraçou, era um grito de clamor pela paz. Eu me recordo disso. As escolas todas participaram, estaduais, municipais, o ESB participou. O comércio descerrou suas portas no momento em que acontecia, em solidariedade a tudo aquilo que estava ocorrendo na cidade. Foi um grande protesto. E a sociedade precisa acordar e cobrar de quem de direito providências para devolver a paz tão esperada que a gente perdeu. Tem gente que mora em determinadas localidades aqui em Jiqué que parece que mora em outro lugar. Mas nós temos aqui alguns espaços que têm sido áreas de constantes conflitos armados, de pessoas que, mesmo morando no bairro, são abordadas quando entram no bairro de casa, ou no bairro, indo para casa, tem que baixar o vidro do carro, tem que se identificar. Se vai fazer a visita a alguém que mora em determinadas localidades aqui de Quer, tem que dizer para onde vai. E quem é que faz essa abordagem? Uma molecada aí, tudo com arma na mão. 13 anos, 14 anos, 15 anos. E a sociedade precisa. É tipo assim, gente, vamos fazer alguma coisa para parar com isso. Porque a gente não sabe quem vai ser a próxima vítima. Ninguém de sã consciência sabe quem vai ser a próxima vítima. E aonde isso tudo vai chegar? Quando as facções criminosas começaram a chegar no Nordeste, porque antes era somente no eixo Rio-São Paulo, ninguém de sã consciência imaginava que ia chegar ao ponto que chegou. Achava até que, não, eles devem estar fugindo de lá, porque a polícia fechou o cerco, eles estão escapando para fugir, mas depois eles voltam. E agora está aí enraizado. É algo que a sociedade precisa acordar. E quando fala sociedade, são todos nós, todos nós. Sabe? A gente fala aqui dos estudantes, porque já estão aí nesse pique aí de rua e querendo chamar a atenção para os problemas que eles enfrentam, que vamos chamar, esse problema também é deles, porque essa menina estudava na escola pública, na escola estadual aqui em Jequié, uma colega desses meninos, é por isso que a gente está incentivando eles, que a gente sabe do gás que eles têm, do potencial que eles têm de movimentar essa cidade, sabe? Aí entra todo mundo, é o AB, são as entidades sociais, os clubes de serviço, todos, enfim. Porque se não houver esse levante, a gente vai logo, logo chegar a uma situação tal que a gente não vai saber onde tudo isso vai parar. A verdade é essa. E a gente vai cobrar de quem? A gente vai ficar sentado esperando que a solução caia do céu? Não vai cair. Ponto. Os nossos governantes que são responsáveis por isso. Sabe? Então, o governo federal, o governo estadual, as prefeituras, todos precisam se unir para devolver o que há de mais sagrado na vida de uma pessoa, que é ter a paz, que é ter o sossego, a pessoa ir para a igreja e voltar para casa em paz, a pessoa ir para sua escola, para sua faculdade e voltar em paz, a pessoa que sai do trabalho mais tarde ou vai trabalhar mais tarde para ir com tranquilidade. E muitas vezes isso está faltando em vários pontos de Jequié. Não é uma questãozinha localizada, é somente ali. Não, não é somente ali. É ali, é acolá, e mais adiante. Está sendo assim. O grito de alerta está sendo feito. O grito de clamor está sendo feito. A gente espera que a nossa voz seja ouvida e que o governo faça a sua parte. Infelizmente, a sensação que a gente tem é de que não está fazendo. São... Que horas, Nancy?
3: Agora 6:53, seus Andrade, 6:53, aqui no Jornal da Manhã.
0: Pois é. Vamos ver a imagem da cidade, vamos ver como é que tá amanhecendo essa cidade querida, cidade sol, cidade de que é cidade sol que nesse momento tá sem sol, né?
3: É.
0: Tá escondidinho, meio envergonhado, mas daqui a pouco ele deve pintar,
3: tá
0: por aí.
3: Já tá a imagem já, né?
0: Ó, aí. Isso aí é a Avenida César Borges.
3: Sim.
0: Aí você tem de um lado aquela subida ali para o Pompílio Sampaio.
3: Sim.
0: É, né?
3: Exatamente.
0: Você tem aí a ponte. Essa ponte antigamente não tinha um espaço para o pedestre, não. Isso aí era um inferno para fazer uma travessia.
3: É verdade.
0: Hoje já tem um espaçozinho. Toda ponte tem que ter um espaço para o pedestre. Você lembra como era também aquela da Rua Antônio Rico? Era um inferno. Sim. Também passar por ali. Precisa fazer esse mesmo trabalho, sabe onde? Na ponte da João Goulart. Porque a ponte ali de Marlene Marinho também tem um espaço para o pedestre passar.
3: É verdade.
0: E é preciso garantir essa segurança aos pedestres. Vamos lá, Inácio.
3: Vamos sim, Sousa Andrade. 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
1: 7:05 em Jequié, no Jornal da Manhã com Souza Andrade, que também tem o oferecimento do Atacarejo, uma loja completa, muita economia e preço baixo de verdade. 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Um abraço, bom dia a todos os nossos ouvintes que acordam sempre cedo, está conosco aqui no Jornal da Manhã, de segunda a sexta, das 6:30 até as 8 da manhã, com Souza Andrade. Quem está na sintonia é Anne aqui Coco, no Centro de Abastecimento Vicente Grilo, também o nosso amigo Zé Hipólito, na Fazenda Primavera. Nengo também está ouvindo a gente no ponto de ônibus aí da Praça da Bandeira. E aos nossos ouvintes, nosso muito obrigado, e você pode participar pelo nosso WhatsApp no 98846-1549. Quem participou com a gente foi o Senilton. Senilton, um abraço, Senilton. Muito obrigado pelas suas colocações. 77 Souza Andrade.
2: O Senado aprovou, viu, Nancy? Uma proposta que reduz tributos federais sobre diesel, biodiesel, gasolina, etanol e querosene de aviação. Essa proposta já havia sido aprovada pela Câmara dos Deputados e agora segue para a sanção presidencial. O governo busca, com essa medida, conter os impactos da alta dos combustíveis provocada pela guerra dos Estados Unidos com o Irã, e será compensada pelo aumento da arrecadação da União com royalties do petróleo. Para você ter uma ideia, no mesmo período do ano passado, a União conseguiu arrecadar 9 bi. E entre janeiro e março, a arrecadação chegou a 28 bilhões de reais. Agora, resta saber se isso vai chegar para o nosso bico aqui na Bahia, né? Que volta e meia fala em redução de preço de gasolina pela Petrobras. A Bahia não é da Petrobras, aqui quem manda é a Selen. E muitas vezes esse aumento não chega. Um dia desses falou que ia aumentar o percentual de etanol na gasolina para reduzir os preços. Na Bahia aumentou. Aqui é o caminho inverso. É fogo. E dizem que quem espera Lajedo, né? Quem fica em Lajedo.
1: Quem espera tempo ruim é Lajedo.
2: Quem espera tempo ruim é Lajedo. Jerônimo caiu fora do próximo debate.
1: Pois é.
2: O comentário geral, inclusive dentro do próprio PT, do próprio governo, que Jerônimo perdeu o primeiro debate feio para a ACM Neto, porque a ACM Neto conseguiu, com muita articulação, trazer os principais problemas da Bahia para dentro do debate, deixou o Jerônimo acuado, sem saída. E o certo é que a TV Educativa, que é uma TV estatal, é do governo, planejou a realização de um debate para o dia 17 de agosto, que seria uma quinta-feira, vai ser uma quinta-feira, mas só que Jerônimo caiu fora, correu do debate. O ACM Neto confirmou presença, o Ronaldo Mansur confirmou presença e o Jerônimo não. E foi discutido lá as regras, né? Foram discutidas as regras para o debate, e uma das regras aprovadas por todos era justamente essa: a desistência de qualquer um dos postulantes implicaria no cancelamento automático do encontro. Então explicou na regra estabelecida pela emissora. Parece até que estavam prevendo isso. Pois bem, Jerônimo não confirmou, tirou o corpo de banda, não vai para o debate. E outras emissoras também têm debates programados. Há quem diga, ó, que Jerônimo deu pipa, não quer saber de... deu linha na pipa, não quer saber de participar disso. Até quando vai durar esse desaparecimento dessas três meninas lá em Anápolis, hein? 3 adolescentes desaparecidas. A última vez que essas meninas foram vistas foi dia 2 ou dia 3 de agosto. Imagine você. Duas meninas têm 15 anos e outra tem 17. Essas meninas desapareceram. Eunápolis é uma cidade bastante violenta, tem estado também em situação muito difícil. E nada de se encontrar essas meninas, a família inteira desesperada, com a mão na cabeça. Imagine a angústia que não é. Ninguém dorme, ninguém se alimenta direito. É uma angústia que não cessa. Um sofrimento sem fim de uma mãe, de um pai, de um... Não só dos parentes, não. Quem tem compaixão da dor alheia sofre com isso tudo. Só que até agora nada. A única pista que tem é que eles resolveram embrenhar numa mata. E nessa vegetação muito fechada, por sinal, tem uma área de brejo, e foram encontrados lá, e a polícia recolheu esse material, alguns sacos plásticos pretos, tinha fita adesiva, tinha uma pá também. Então todo esse material foi encaminhado para a perícia técnica e está todo mundo aí intensificando essas buscas para ver se localiza, encontra aí põe um ponto final nessa história, né? Que coisa, hein? Outra notícia rápida aqui: a Câmara dos Deputados instalou uma comissão especial que vai analisar a proposta de emenda à Constituição que prevê reduzir de 18 anos para 16 anos a maioridade penal, viu? Já escolheu quem vai presidir, quem vai ser o relator, tá tudo já definido. A proposta original foi apresentada lá atrás, que previa antecipação da maioridade civil para 16 anos. Acontece que uma parte foi retirada e a ideia é que a responsabilização penal de adolescentes em casos, para casos específicos, por exemplo, crimes hediondos, atos de extrema crueldade. Tem uma outra parte que diz que adolescentes entre 12 e 16 anos envolvidos em delitos graves, incluindo homicídio e crimes cometidos com violência ou grave ameaça também. Então essa é a situação. O texto será discutido pela comissão, ainda pode sofrer alterações. Essa emenda terá prazo regimental de 40 sessões do plenário para tramitação. Se for aprovado na comissão especial, aí vai seguir para o plenário da Câmara e vai precisar de 2 turnos de votação. E por aí vai. Mas existe hoje uma forte movimentação no sentido de reduzir de 18 para 16 anos a responsabilização. No Reino Unido, 10 anos, sabia? Uma criança com 10 anos cometeu um crime bárbaro, homicídio, tal, tal, é punido como se tivesse consciência de saber o que está fazendo. Ari Moura, chega, freguesia. Ari Moura já veio pegar o almoço, foi, Ari Moura? Ai, se tu não pega, o dono levava. Pois é, então tá aí, gente, em alguns países. Aí o pessoal fala assim: ah, mas se reduzir vai ser um absurdo. Vamos perguntar nos Estados Unidos se existe de fato esse absurdo todo que a gente às vezes prevê aqui, né? A sensação que dá é que do jeito que tá é que não pode continuar. Mudanças precisam acontecer, porque essa meninada tá numa ousadia dos infernos. Não é pouca coisa. E ontem nós tivemos uma ação importante no quilômetro 3, promovida pela prefeitura, especialmente pela Secretaria Municipal de Saúde, que foi uma feira de saúde. E levou atendimentos diversos, atendimentos especializados, vários serviços de prevenção. É uma ação de saúde itinerante e realmente diversos procedimentos e serviços de prevenção são ofertados à comunidade. Foi ontem. A secretária esteve presente, a Mariana Oliva, outros membros da secretaria, e lá as pessoas tiveram acesso a endocrinologia, pediatria, ginecologia, reumatologia, neurologia, urologia, psiquiatria, clínico geral, nutrição. É um serviço amplo e importante, além daqueles serviços básicos que a gente sabe, né, os testes rápidos para infecção sexualmente transmissíveis, atualização do calendário de vacinação, aferição da pressão arterial, verificação da glicemia, essas coisas todas. Facilita a vida das pessoas, né? Vários serviços sendo ofertados em um único espaço, tudo na mesma hora ali. Show de bola. Parabéns pela iniciativa. Vamos mais uma vez para o intervalo comercial, não é isso, Nancy?
1: Exatamente, Souza Andrade. Agora 7:15 aqui no Jornal da Manhã. E você pode participar com a gente mandando mensagem no 988461549.
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1: GQFM 715.
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3: Fala galera, que bom ter você aqui com a gente na rádio. Eu sou o Lineu Silva e este é o Auto Dicas, seu programa para deixar seu carro sempre tinindo. Muita gente, assim que liga o carro, já sai acelerando, né? Mas a dica é esperar uns segundos. Deixe o óleo circular direitinho para proteger o motor, principalmente em dias mais frios. Esse pequeno hábito aumenta muito a vida útil das peças internas. Fique ligado que a gente volta na próxima parte com mais dicas automotivas para você.
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10: Ok, Nancy Dias, agradecendo a todos aí pela audiência, você que está nos acompanhando também pelo YouTube. Obrigado, viu, pela audiência da Jequié FM. Todos os nossos jornais são transmitidos também pelo YouTube. Você pode conferir lá as notícias, trazemos sempre imagens. Essa é uma novidade, né? Falando em novidade, eu queria fazer aqui também, né? Se aproveitar, Marcila, até você falava sobre redes sociais, eu queria aqui fazer um agradecimento muito especial também a quem acompanha o nosso trabalho pelas redes sociais, também tem um canal no YouTube e tem um meu perfil no TikTok, no Instagram, na casa dos 4 milhões de visualizações. É uma marca extraordinária. Muito obrigado a vocês, viu, pelo carinho, pela confiança. É muito bom contar com a audiência de vocês, com vocês acompanhando o nosso trabalho. É o nosso combustível, é ver a nossa audiência, as pessoas confiando cada vez mais naquilo que nós levamos ao ar, né? E a gente agradece pela oportunidade de estar utilizando esses meios para levar informação, para levar conscientização, sempre dentro da ética, dentro do profissionalismo. Obrigado pela confiança, viu? Obrigado mesmo. 7:27, vamos saber como é que estão as coisas aqui na nossa cidade. Sempre temos aqui também entrevistas. Nosso entrevistado é o Celso Galvão, ele é secretário municipal de desenvolvimento econômico aqui de Jequié, é muito bem informado, antenado, conectado com tudo que acontece. O nosso repórter Antônio Júnior vai até a Secretaria de Desenvolvimento Econômico conversar com o Celso. Antônio Júnior, é com você.
7: Pois é, bom dia para você, Souza Andrade, bom dia aos ouvintes da GQFM. Souza, conosco, Celso Galvão, secretário de Desenvolvimento Econômico do município de Jequié. O que tem de novidade para a economia do município de Jequié?
11: Em nível de desenvolvimento, nós temos realmente que comemorar. Porque se fizermos a comparação do ano anterior com esse ano atual, nós estamos crescendo aí aproximadamente 14% de número de novos CNPJs. Então isso traz a certeza de que estamos num momento importante para o município de Jequié. O número exato é 13,95% de crescimento de CNPJs comparando o mesmo período de 26 e 25. Então veja que toda esse arcabouço legal que temos nos preocupado, toda essa pauta de modernização, de desburocratização da cidade, novos serviços a partir da sala do empreendedor, enfim, todas as secretarias trabalhando com o mesmo fim, que é o desenvolvimento socioeconômico de Jequié. A gente não pode dissociar o desenvolvimento econômico do desenvolvimento social. Isso é muito importante, porque são, diria que, braços necessários para essa prosperidade do município.
7: Celso, vinda de indústria e para o comércio de Jequié.
11: O comércio de Jequié, a gente sempre vê novas lojas surgindo, novos investimentos acontecendo. Você vê que o Big Mall é um empreendimento novo que vai trazer uma nova vida para aquele pedaço da avenida, digamos assim, com novos negócios e inclusive boas novidades. A parte da indústria, a gente ainda tem um pouco de preocupação, porque o atual distrito industrial tem lá suas questões ainda a finalizar de drenagem, tem acesso a alguns terrenos, apesar de extremamente pouquíssimos são os terrenos ainda disponíveis, mas é uma dificuldade que nós temos, e principalmente por ser o distrito industrial de responsabilidade do Estado. Então essa recuperação carece um pouco, mas é evidente, estamos nos esforços para implementar o Centro Logístico Industrial Aduaneiro. Eu não tenho dúvidas que esse projeto vai mexer muito com a economia de toda a região, não só a economia de Jequié. E isso vai proporcionar realmente muito mais diálogo entre Jequié e os outros municípios da região, que eu costumo sempre pontuar. A nossa atuação é para além do território médio Rio de Contas. O nosso diálogo e a nossa obrigação enquanto cidade que se caracteriza como esse polo regional vai muito além do médio Rio de Contas. Nós temos aí o Vale do Jequiriçá, nós temos a obrigação de trabalhar daqui esse portal de entrada para a Chapada Diamantina, e temos também algumas cidades aí do território do Baixo Sudoeste, que a gente não pode deixar de considerar o papel importante que Jequié tem nessas economias.
7: Celso, descoberta de terras raras aqui no município de Jequié.
11: Nós temos já duas empresas que estão fazendo prospecção muito, de maneira mais intensa, digamos assim, com resultados muito positivos. A concentração de minerais críticos descoberta nessas amostras que são tiradas daqui da região, não só daqui, mas também do Vale do Jequiriçá, tem sido, eu diria que, ponto de comemoração dessas empresas, porque a maior concentração hoje que tem no mundo foi identificada por aqui. É evidente que não é um privilégio da Bahia. Minerais críticos, terras raras, você tem Bahia, você tem Minas e também tem o estado de Goiás com alguns pontos identificados. Mas o que nos cabe aqui, temos feito diálogo constante, as empresas têm dialogado muito com as secretarias aqui de desenvolvimento econômico, de infraestrutura, também desenvolvimento social, enfim, esse contato com essa gestão pública mais madura, mais voltada realmente para fazer uma gestão eficiente e eficaz na atração dessas pautas de mineração, não só para extração. O que nós provocamos é o beneficiamento, é a verticalização da indústria da mineração aqui em Jequié, principalmente, porque vai beneficiar toda uma região. Você tem aqui Maracás, que pode ser muito beneficiado, com o vanádio, você tem o níquel em Itajibá, você tem aqui próximo, muito identificados, muitas jazidas de ferro, bauxita também, é um outro projeto que promete muito. Os direitos minerários que eram da Rio Tinto foram adquiridos por uma outra empresa que já está com vários direitos minerários na área de minerais críticos, de terras raras. Então, todos esses investimentos, é evidente, não ficam só em Jequié, porque a extração mineral vai acontecer, como eu pontuei, desde o Vale do Jequiriçá, passando aqui pelo nosso território. Mas tem muita coisa boa a colhermos nessa área e, principalmente, um grande esforço que estamos aí para fazer de Jequié um polo de transformação de rochas ornamentais.
7: Pois é, obrigado a você, sucesso.
11: Nós aqui agradecemos, Júnior, pela possibilidade de dialogar com esse público qualificado. Abraço a você, Antônio Júnior, abraço a Souza Andrade e ao ouvinte da Jequié FM. Muito obrigado, que o Papai do Céu continue nos inspirando, nos guiando e nos guardando.
7: Pois é, Souza Andrade, acompanhando de perto o desenvolvimento econômico do município de Jequié. Repórter Antônio Júnior para a Jequié FM, deixo com você, Souza Andrade.
10: Obrigado, viu, Antônio? Abraço aí pro Celso, tá aí informações importantes. Com relação a esse negócio de terras raras aí, eu mantenho um contato com certa frequência com um amigo querido que tem uma propriedade ali no quilômetro 17. E ele fala justamente dessa presença aí constante de empresas fazendo todo um trabalho, esse trabalho inicial importante. E tem de fato muito material ali, viu? Aquela região ali. E segue, é bastante extenso, bastante extenso. Semana passada, semana retrasada, um amigo também me mostrou um mapa. Ele tem um aplicativo. Ele tá me mostrando o celular. Pessoal, olha, tá vendo isso aqui? Tudo em dourado, isso aqui é ouro. Asqueira, tá montado no ouro, viu, Nancy? Uhum. Pois é, tem muita coisa aqui nessa região do Vale de Jequiriçá, a partir de Jaguaquara. Não é de hoje que se fala que Jequié tem esse potencial. Aí nós temos hoje uma mineradora que funciona e funciona contento em Itajibá, ali no distrito de Japumirim, já vizinho ali a Ipiaú. Temos também o vanádio em Maracás e temos outras cidades aí com esse grande potencial. As coisas estão avançando, já se fala que essas extrações possam começar bem antes do que se previa anteriormente, que era depois de 30, pode acontecer até mesmo ainda dentro dessa década, e vamos aguardar. É algo importante, muitas pessoas demonstram preocupação com relação à preservação ambiental e é uma preocupação pertinente. Acontece que hoje a legislação é muito dura para a exploração de minerais e essas empresas elas passam por uma rigorosa fiscalização, e hoje em dia também são muitas as tecnologias para evitar maiores danos ao meio ambiente, né? Então tudo é muito cercado de cuidados. Eu costumo dizer que a apreensão é normal e a gente precisa estar preocupado mesmo, mas também dá para perfeitamente fazer, como se diz, dá para conciliar desenvolvimento com preservação dentro do possível. Estou certo que tudo dê certo, é uma oportunidade grande de gerar riquezas também, de melhorar a qualidade de vida das pessoas. Enfim, em muitos lugares isso já acontece. Vamos torcer que as coisas andem conforme o esperado. Vamos botar mais uma imagem aí, Nancy? Vamos levar a mais uma imagem. Essa imagem que vai aparecer para quem está nos assistindo pelo canal do YouTube é uma imagem da Rua da Itália. Você observa que tem de um lado a lateral do Banco do Nordeste e do outro lado você tem a agência de Correios. Ao centro, uma construção. Essa construção aí é a antiga casa do Dr. Valdomiro Costa. Aí já fui sede provisória do Sincev, já teve aí também uma pastelaria, já foi um restaurante também. A estrutura foi abaixo e está sendo erguida aí um prédio. A informação que eu obtive é que neste prédio vai funcionar em breve uma loja, uma unidade das lojas Renner. Loja Renner que tem em Salvador, acho que tem em Conquista também. É uma empresa antiga, foi fundada, para você ter uma ideia, em 1922, são mais de 100 anos de existência, um grupo de gaúchos. E essa loja está presente não só no Brasil, mas também no Uruguai, na Argentina. São 700 lojas no total, sendo 438 lojas Renner. Então ela está presente, é a maior varejista de moda do Brasil. De 2010 para cá passou a atuar também no mercado de comércio eletrônico. Tem um segmento especializado em moda jovem, tem plataforma de revendas, roupas e acessórios de moda, decoração, moda plus size, enfim. Segmento de casa, decoração, como eu disse. Lojas Renner foi anunciado inicialmente no perfil do GQE em desenvolvimento. E a gente foi buscar outras informações e a informação que a gente obteve é de que vai ser justamente aí na Rua da Itália. Deu para situar direitinho, né? Tem aí ao lado dos Correios. Olha que coisa boa. São dezenas e dezenas de novos empregos que são criados. Olha, esse segundo semestre de 2026 está sendo muito bom com relação à abertura de novas empresas aqui em Jequié. Nós vivemos no iníciozinho do ano momentos de muita apreensão. Tivemos algumas lojas que suspenderam suas atividades e isso, claro, que gera uma apreensão muito grande. Mas, por outro lado, nesse segundo semestre deste ano, as coisas têm apresentado um cenário bem diferente. Somente ali, naquela rua de acesso ao Mercadão Vicente Grilo, só ali foram inauguradas, no iniciozinho desse mês, três lojas.
9: A Francisco
10: Alves Meira. Então, você tem ali a Mix de Tudo Tem, do lado uma loja de colchões, que foi inaugurado na mesma semana. Sim. E cama na frente,
9: Piropo, né?
10: A Piropo, que é uma atacadista também. Então, só naquela rua ali foram três. Nós temos na Avenida Rio Branco a inauguração de duas outras empresas, uma aqui já perto da rádio, uma locadora, e uma lá embaixo, que é uma pizzaria, que a gente vê um espaço pequeno, mas não se iluda, trata-se da maior pizzaria do mundo, a Domino's. A maior pizzaria do mundo, ela está presente no mundo inteiro. Então, sem falar de outras lojas que me vem à mente aqui o nome, mas tem surgido muitas outras novas lojas. Então, são de dezenas em dezenas de novos empregos, de repente você está aí na casa das centenas de empregos sendo criados. Que notícia legal, a gente fica feliz em ver a cidade andando para frente, é isso que a gente quer. A crise existe, as dificuldades existem, a gente sabe disso, né? Nós temos uma conjuntura nacional que não favorece, taxa de juros altas, não incentiva a novos investimentos, as pessoas botam o pé atrás com relação às compras, nós temos uma grande parcela da população hoje endividada, isso tem sido destaque no noticiário, isso evidentemente que inibe as compras, isso afeta as vendas, afeta a arrecadação de tributos, enfim, mas o que a gente pode dizer é que, de fato, várias lojas estão sendo criadas, estão sendo instaladas aqui em Jequié. A Renner, por exemplo, já está anunciando aí contratação de pessoas. Você pode acessar aí o site da Renner, que deve ter lá informações de como você deve participar. É isso, são as notícias que vão chegando e a gente vai atualizando você que nos acompanha aqui todos os dias, bem cedinho, na GQF. Mas que coisa boa, Renner, né? É uma
9: demais,
10: marca realmente
9: Souza.
10: Muito forte, tem uma
9: demais.
10: Validade muito grande, a gente conhece, né?
9: É.
10: é uma marca muito importante. Bom.
9: E uma grande oportunidade de emprego, né, Souza Andrade? É importante demais. Eu estive vendo a lista de profissionais, inclusive para jovem aprendiz. É. Então, isso é importante. Os nossos jovens precisam mesmo de oportunidades. Às vezes, alguns reclamam assim: eu nunca trabalhei, como é que eu vou ter experiência? E verdade, às vezes chega até determinada idade, né? E não tem experiência. Então, que bom que lojas assim, com visão, né? Uma visão futurista, de trazer profissionais recém-formados, profissionais que estão iniciando sua carreira, jovem aprendiz. Então, isso é muito importante.
10: E essas empresas de parabéns. Fora, parabéns mesmo. E isso anima a gente fica animado em ver a cidade, né, evoluindo. E outra coisa, essas lojas de fora, elas trazem também a cultura da cidade delas.
9: Isso.
10: Tem lojas aqui em Jequié que, vou ser sincero mesmo, a gente não tá aqui para brincadeira. Tem loja que a gente entra aqui em Jequié, o atendimento é diferenciado a ponto de você imaginar que todas aquelas pessoas ali são de fora. Assim, gente, eu fiquei encantado com aquilo ali. Não é que. É porque o atendimento é treinamento.
9: Treinamento.
10: É treinamento. E tem empresa que não treina. Tem empresa que não treina. E essas empresas de fora, elas primam pelo treinamento.
9: Exatamente.
10: Pela excelência do atendimento.
9: E especial atendimento. E infelizmente.
10: É tudo também. Preço é bom, o ponto é excelente. Mas se você às vezes compra um produto mais caro, por conta do atendimento, que é tão bom, você se sente tão à vontade naquele ambiente.
9: Ou você
10: que você acaba
9: compra
10: comprando
9: mais de um por conta do atendimento.
10: Da capacidade, então, e convencimento, né, das
9: exatamente
10: pessoas.
9: Exatamente. Então é preciso isso mesmo.
10: Vamos seguindo?
9: Vamos sim. Agora 7h42 aqui no Jornal da Manhã, que também tem um oferecimento da Unigrande. 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
3: Hora das notícias do esporte, viu, Nancy? Quem está chegando aí é o John. E aí, John? Bom dia.
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4: Bom dia, Souza Andrade. Bom dia para você que acompanha o Jornal da Manhã. Sul-Americana, jogos de ida. O Santos recebeu o Macará e venceu de virada por 2-1. O Vasco em casa ficou no 0-0 com o Olímpia. Já o Botafogo amargou uma derrota dolorosa para o Modesto Cienciano por 6-1. A maior goleada sofrida na competição e também no geral das competições chanceladas pela Conmebol.
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4: Libertadores da América também na sua fase de oitavas de final, jogos de ida. No reencontro de Mirassol e LDU, tudo igual, 1-1. Rosário Central e Corinthians, ninguém mexeu no marcador, 0-0. Detalhe curioso é que restando um único confronto de ida, ninguém venceu até o momento, somente empates.
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4: Brasileirão, amanhã, abertura da 23ª rodada e já valendo 9 das 10 novas regras implementadas pela CBF para o futebol brasileiro. Às 4:30 da tarde, Fluminense e Palmeiras. Às 6:30, Atlético Paranaense e Bragantino. São Paulo e Curitiba se enfrentam às 9 horas da noite. No domingo, às 11 horas da manhã, Chapecoense e Bahia. Às 4 da tarde, Vasco e Santos. Também às 4 da tarde, Atlético Mineiro e Grêmio. 6:30, Mirassol e Flamengo. No mesmo horário, Botafogo e Vitória. Encerrando o domingo, 7:30 da noite, Corinthians e Cruzeiro. E na segunda-feira, carimbando a rodada, Internacional e Remo, às 8 da noite. Bom final de semana. Eu volto com você, Souza Andrade.
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3: Às 7:53, colocamos aqui um ponto final no nosso Jornal da Manhã de hoje. Obrigado a todos pelo carinho de sempre. Com a permissão de Deus, estaremos de volta na segunda-feira, se Deus quiser.
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5: Você conhece alguém ou já ouviu falar de alguém bruto? Bruto, bruto, bruto, por assim dizer? Pois é. A Bíblia fala de um homem chamado Nabal, que era assim. Tá lá no primeiro livro do profeta Samuel, no capítulo 25. A Bíblia fala sobre ele. Nabal, gente, era um homem muito rude. Só que Nabal tinha uma mulher muito bonita, linda sua mulher, chamada Abigail. E era uma mulher sábia, sabe? Uma certa ocasião, o rei Davi chegou na casa de Nabal e Nabal desfez de Davi. Ele pediu uma ajuda a Nabal, que ele estava em viagem, e Nabal disse que ele era qualquer vagabundo que estava por ali. Chamou o rei desse jeito, pois Davi reuniu seus homens e ia destruir com a casa de Nabal, com ele, com tudo que tinha dentro de casa. Quando a mulher dele ficou sabendo disso, se adiantou, foi no meio da estrada, levou um monte de presente e disse: ô meu senhor, não se importe não que o esposo dela é assim, desse jeito, mas tua serva veio aqui se humilhar diante de ti. O rei Davi então resolveu não fazer nada contra Nabal. Depois disso, Nabal acabou adoecendo, acabou morrendo e acabou acontecendo, sabe o que, gente? O rei Davi ficou com a mulher dele. Tá vendo o que é que acontece com as pessoas rudes demais? Perdem tudo na vida. Perdem a família, perdem o prestígio e até hoje nós falamos mal de Nabal, porque ele foi um homem rude, mal educado, não ouvia ninguém, como tem muita gente assim hoje em dia. Se por acaso você age assim, por favor, meu irmão, não queira o fim de Nabal, queira o fim de Davi.
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1: Olá, queridos ouvintes. Que alegria ter vocês aqui comigo na nossa primeira parte do Guia Astral. Eu sou Letícia Leal e já estou pronta para mergulhar nas energias que nos aguardam. Vamos conferir as previsões para Áries, Touro e Gêmeos? Preparem-se.
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1: Para você, ariano, o guerreiro pega a sua espada, mas o combate é mais emocional do que se imagina, viu? É sobre vencer a si mesmo, suas fraquezas. Não permita que crenças falsas o invadam. Sua cor do dia é azul marinho e o número da sorte 53.
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1: Agora, taurino, é importante interagir com a mentira, mas jamais mentir a si mesmo. Pode haver situações nebulosas, mas mantenha-se no caminho reto, seguindo a verdade do seu coração. Sua cor é amarelo e o número da sorte 60.
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1: E para você, geminiano, o segredo é o equilíbrio das proporções. Se coloque no lugar do outro para interagir de forma mais saudável nas relações. Entenda que as percepções se alteram. Sua cor é bege e o número da sorte 1. Daqui a pouquinho eu volto com mais previsões do Guia Astral. Não saia daí.
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6: Chama, cuida, prepare e vem. Olá, bom dia, tudo bem? Peço agora licença, permissão, autorização para adentrar na sua casa, no seu carro, no seu trabalho, acompanhando você onde quer que você se encontre. Está no ar a partir de agora o programa Rota 89 aqui na Melhor. E na sonoplastia, minha amiga Nancy Dias.

0: deixa comigo, minha potência. 8:06 no programa Rota 89. Zé Rocco. E o Zap?
1: O telefone Zap 988461549.
0: Tá dado o recado em cima da pinta, minha potência. Estamos também ao vivo através do nosso canal no YouTube. Acesse YouTube, canal GQFM. Comece a assistir o programa, porque você vai ver as reportagens, vai ver o estúdio, os apresentadores, os entrevistados. É bom demais. Perca tempo, não. Acesse agora no YouTube, canal GQFM. Começou a assistir? Aperta o dedinho positivo, like. Começou a assistir? Não está inscrito? Se inscreva no canal, por favor. Faça como Zuíta Cardoso, Lando Santos. Bom dia, Júlio Mascote. Já deixou o like. Tamires também no chat. A vantagem é essa: você vem no chat e você deixa já o seu comentário. Zuíta Cardoso, Daniela Silva, Tamires, Lando, Zélia Costa, dando bom dia, deixando o comentário já aqui no nosso chat do canal. Escreva no chat aí de onde, que cidade, que país, que estado você está assistindo o programa Gota 89. Tiara diz o seguinte: bom dia, Júnior Mascote, Nancy, que Deus continue abençoando todos vocês. Nós estamos em Jaguaquara com a tela ligada assistindo Rota. 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Sobe o giro e vamos ao radar.
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0: É, meu amigo, boca de sexta-feira, já tem sua programação pra hoje? Não tem ainda, eu tenho uma dica pra você. 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Bem, vamos lá, as informações policiais aqui no programa Gota 89, e já está na tela aí um homem, pra quem tá nos assistindo, né? Deu um bandido com a cara no chão.
1: Que negócio é esse, rapaz?
0: Este vagabundo invadiu um salão de beleza e manteve mulheres reféns.
1: Acuma?
0: É por essas e outras que os salões de beleza hoje, a maioria tá colocando grade.
1: É.
0: A maioria das mulheres estão colocando portas de vidro com acionamento interno, porque elas são vulneráveis. Os vagabundos chegam em um lugar onde só tem mulher, muitas com poder aquisitivo legal, fazendo uma unha, coisa e outros. Os caras chegavam, metiam assalto, levavam celular, levavam bolsa. Hoje não, os salões hoje é interfone, grade, para proteger as mulheres. Mas neste caso, duas mulheres foram libertadas sem ferimentos após serem mantidas reféns em um salão de beleza ontem à noite no bairro Campinhos, em Vitória da Conquista. O homem apontado como responsável pelo crime, ele se entregou à Polícia Militar após negociação com equipes que atuaram no local. Segundo a Polícia Militar, a ocorrência começou por volta das 18:50. 18, olha, a mulher estava lá, fazendo unhas, preparando aquela coisa toda. E em um estabelecimento na Avenida Doutor Jadiel Vieira Matos. As primeiras equipes chegaram ao endereço e adotaram medidas de segurança para preservar a integridade das pessoas. Isolou a rua, os curiosos ficaram de longe, todo mundo com o celular ligado, e tinha uma multidão. Uma multidão. A polícia teve que colocar os cones, afastar, e começaram ali as negociações devido à complexidade da situação. Participaram da ocorrência equipes da 78 CIPM, CIP Sudoeste, também o esquadrão de motocicletas Falcão, além do supervisor regional, com acompanhamento do subcomandante do Comando de Policiamento da Região Sudoeste, CPRSO. Durante a ação, os policiais mantiveram as negociações com o homem. Após as tratativas, ele decidiu se entregar, permitindo que as duas mulheres fossem retiradas do local, em segurança. De acordo com a PM, ambas estavam sem lesões aparentes. Já o homem foi detido e encaminhado à autoridade policial para adoção das medidas legais e cabíveis. A polícia informou que a ocorrência foi encerrada com a libertação das duas reféns e detenção do responsável, sem registro de feridos entre as mulheres. São 8:13 no Rota 89. Preste atenção, pega a visão, porque eu tenho um recado importantíssimo para você, meu amigo e minha amiga. 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Seguindo com as informações aqui no Rota 89, desta vez a polícia desarticulou um esquema criminoso envolvendo as bets. Caramba, eu tava com uma Ferrari SW4 ostentando.
1: Seu programa bota pra quebrar mesmo.
0: E os trouxas jogando, se viciando.
1: É.
0: E fazendo as apostas em sites clandestinos. Pelo menos foi o que apurou o Ministério Público do Estado da Bahia. As informações dão conta de que, por meio do Grupo de Atuação Especial, o GAECO, o Ministério Público do Rio de Janeiro, deflagrou ontem a Operação Aposta Suja, que decorre de uma investigação conduzida pelo Núcleo de Combate ao Crime Cibernético do Ministério Público do Rio de Janeiro, com ramificação em Jequié, o quê? Na Bahia. Na Bahia, terra da criminalidade, foi cumprido mandado de busca e apreensão em um condomínio de luxo em Feira de Santana. Os agentes apreenderam dinheiro em espécie, um tablet, celular, dois veículos de alto padrão, entre eles uma Ferrari. Ao todo foram cumpridos 7 mandados nos estados do Rio de Janeiro, São Paulo e Bahia. De acordo com as investigações, a organização operava por meio de diversos sites de apostas sem autorização do Ministério da Fazenda. Os depósitos realizados pelos usuários nas apostas seriam direcionados a empresas de fachada. E conforme apurado, as plataformas também impediram clientes de sacar os valores. Ganhava a aposta, mas não recebia o dinheiro. Ó, o esquema teria ainda uma etapa de lavagem de recursos, com conversão em criptomoedas, pulverização dos valores em múltiplas contas, pegava ali várias contas e saía distribuindo dinheiro para não dar pista de nada. A movimentação passou de R$1.400.000 a apuração, R$1.400.000. E aí as movimentações financeiras e dezenas de milhões de reais por empresas e pessoas investigadas. Segundo o relatório da Inteligência Financeira do Conselho de Controle de Atividade Financeira, COAF, foram registrados mais de 800 comunicações.

Isso, vamos agora para a cidade de Manuel Vitorino, porque o prefeito Vinícius Costa, ele é da escola de Zé Cocá. Ele é da escola de Zé Cocá. Zé Cocá, ex-prefeito de Jequié, bateu aqui já 92% de aprovação da população. E o Vinícius Costa, um dos prefeitos mais jovens da Bahia e do Brasil, vem na mesma esteira. Sempre que precisa, procura Zé Cocá, procura conselhos, né, com o ex-prefeito de Jequié, e a sua gestão vem dando certo. É tanto que saiu uma pesquisa agora e Vinícius chegou à casa de 82,4% de aceitação. Em uma cidade que vinha sofrendo gestão pós-gestão de abandono, de sofrimento, de sucateamento, mas o município de Manuel Vitorino atravessa um período marcado pela retomada das ações de recuperação de obras. Manuel Vitorino vem agora como a mesma coisa quando Zé Cocá pegou Jequié, destruída, e Zé foi construindo aos poucos, e o Vinícius também vem nessa mesma toada. Nos últimos 20 meses, a gestão do prefeito Vinícius Costa vem promovendo intervenções em áreas estratégicas, alcançando a sede e também as comunidades rurais, porque todo mundo, e olha que eu sempre que vou em Caatinga, eu sempre ouvi isso, entra prefeito, sai prefeito, ah, prefeito tal não foi bom para Caatinga, ah, prefeito tal abandonou o interior. E o clima que eu senti lá em Caatingal é diferente. A aceitação de Vinícius em Caatingal é grande. Não é só na sede do município, a 50 quilômetros de distância, não. É no interior também. São mais de 800 quilômetros de estradas pavimentadas, aguadas, assistência em povoados e distritos. E governar Manuel Vitorino não é fácil. Sabe por quê? Porque Manuel Vitorino é o maior município da região. Manuel Vitorino é maior que Jequié, maior do que Maracás, maior que Jaguaquara, maior do que Piaú, maior do que qualquer cidade aqui da nossa região sudeste, em território. Não é sede, é em território, não é em população, é em território. É o maior território, é um município muito grande. Para vocês terem uma ideia, o distrito mais distante da sede do município está a 160 quilômetros de distância. Olha o tanto que tem que percorrer da cidade até o município. É muito longe. E dar conta de um município deste tamanho não é fácil. Mas o Vinícius, ele tem atacado bem o interior. Na saúde, a administração avançou com a reestruturação de serviços, recuperação de equipamentos, vem reforçando aí a frota, implantou saúde interativa, atendimento domiciliar. Vinícius Costa, ele vê a reativação da policlínica municipal, além também da construção de uma nova unidade de saúde. Na educação, no esporte, o investimento vem reforçando quadras cobertas, investimento em projetos, obras como a creche municipal, quadra poliesportiva da sede, reformada, que estava abandonada, sucateada, estava um lixo a quadra, não tinha, nem funcionava quando o Vinícius assumiu. Hoje a quadra estava um brinco. Ruas sendo pavimentadas, asfalto caindo nas ruas. Leu Lomanto Júnior prometeu as emendas parlamentares, encaminhou, as ruas estão sendo asfaltadas, outras pavimentadas com paralelepípedos. O conjunto de ação também ganhou um volume de área estratégica na agricultura, enfrentamento à seca, os tratores trabalhando, aguadas sendo abertas, caminhões-pipas rodando, novos equipamentos públicos para atender a população, além das melhorias que vem trazendo a Manuel Vitorino, um período de avanços nunca visto antes. 82,4% de aprovação representa a confiança de uma população no trabalho que vem sendo realizado e mostrado em Manuel Vitorino. Está, a população vem percebendo isso, esse reconhecimento. Semana passada, domingo, foi domingo, Dia dos Pais, eu estive lá apresentando uma cavalgada e nós percorremos as ruas do município dos dois lados da BR. Asfalto caindo, canteiros com material de obra, cimento, areia, sendo feitos canteiros, ruas sendo calçadas, outras ruas sendo asfaltadas, isso na sede.

0: Ou seja, a cidade é um canteiro de obras. Então a diferença é grande. O Vinícius tem aí se ancorado nos ecocais prefeito de Jequié, busca as dicas, como fazer, está fazendo e está dando certo. É tanto que Vinícius foi eleito prefeito de Manuel Vitorino, sabe com que título? Vinícius de Zé Cocá.
1: É,
0: ninguém conhecia, né? Não era só Vinícius, ninguém falava Vinícius Costa. Lá era o concorrente dele na eleição, foi o Léo da Saúde. Léo da Saúde contra Vinícius de Zé Cocá. E o Vinícius de Zé Cocá, que o povo chamava, foi quem ganhou. Com a diferença pouca de voto, mas ganhou e o resultado tá aí, dando certo. Isso que é importante. São 8:23, 8:23, e outra coisa, não teve medo de romper com o governo do estado. Como tem muitos prefeitos de cidades pequenas, cidades do porte de Manuel Vitorino, que se cagam de medo de romper com o governador. Ah, se eu romper com o governador, a cidade para. Se eu romper com o governador, não vou ganhar mais nada. Se eu romper com o governador, a cidade não vai chegar mais nada. Conversa. Jequié vem sendo governado aí, nunca precisou de Jerônimo, de ninguém para tocar a cidade, pelo menos depois de Zé Cocá para cá. Era Leu mandando emendas, Zé Cocá, recursos do município executando. O governo do estado nada fez. Agora que tá aí fazendo ali a Otávio Mangabeira. Ponto. E Vinícius não teve medo. Disse: não preciso de Jerônimo para tocar o município. Hoje é oposição, não tá nem aí para Jerônimo, segue a vida dele e a cidade de Manuel Vitorino segue com as obras aí acontecendo. Claro, o município não tem recurso suficiente. Não tem verba suficiente para poder se manter. Precisa de recursos. É uma emenda de um deputado estadual, é uma emenda do deputado federal Léo Lamanto Júnior, e os recursos que o governo é obrigado a mandar, porque tem o pacto federativo, e nesse pacto federativo cada município tem um valor a receber, soma-se a isso e tem como administrar a cidade. Não precisa ficar puxando o saco de governador, nem ficar acreditando em mentira de governador. Ah, eu só consigo governar se tiver apoio do governador. Mentira, não precisa. Se o gestor for bom, tchau governador, um abraço, mande o que é da gente de direito e a gente toca o barco. Mas tem um cara de prefeito cagão, bicho, misericórdia, de cidade pequena, que se borra de medo de ficar oposição. Labinho lá em Lafayette Coutinho deu um tchau obrigado pra Jerônimo e tá tocando lá o município. Mas tem uns prefeitos cagão aí que morre de medo de ficar oposição de governo do estado. E aqui também, né? O Binho tá governando, o Flavinho tá governando aqui sem Jerônimo, sem nada. Vamos embora pra frente, meu amigo. Vamos tocando o barco e nosso intervalo é rápido. Eu volto já, 8:25.
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0: 8:25.
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3: Estamos de volta com o Guia Astral.
2: Câncer, Leão, Virgem.
3: Para você de Câncer, seja um bom discípulo. Esforço e disciplina são chave para aceitar seus processos. Cor cinza, número 27.
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3: Agora, Leão, não despreze seus sentimentos. Vença o ego, encare seu rumo com otimismo e valores elevados. A cor do dia é dourado e o seu número da sorte é 55.
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3: E para você, Virgem, se o passado vier, mantenha calma. Transforme lembranças em aprendizado, fortalecendo laços e elevando sua alma. Cor branco, número 18. Daqui a pouco eu volto com as previsões para os próximos signos. Continue com a gente.
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9: Chama, cuida, prepare e vê minha potência psicológica. São 8:37. Estamos ao vivo no YouTube. Acesse o YouTube, canal Jequié FM. Se inscreva no canal e dê seu like. Jocélia Monteiro, bom dia. É o Marques, bom dia também. Potência psicológica. A Selen, ela é responsável pelo combustível aqui no estado da Bahia. E tem uma boa notícia. É, nós vamos ter uma redução no valor do combustível. Agora vamos ver se isso vai chegar e quanto é que vai chegar na bomba. A gasolina comercializada pela Acelen na refinaria de Mataripe, na Bahia, ficou 11,2% mais barata na comparação com a semana anterior. A redução, ela ocorreu após a companhia ampliar a adesão ao programa de subvenção do governo federal previsto na medida provisória 1358/2026, além do impacto da queda de preços do petróleo. Com a aplicação do benefício, o litro da gasolina vendido pela refinaria passou a custar aproximadamente R$ 3,48, com a possibilidade da variação conforme o mercado atendido. Segundo a Selen, sem a subvenção federal, o combustível seria comercializado cerca de R$ 3,92 por litro. Isso representa uma diferença de aproximadamente 44 centavos por litro. Bem, já o diesel S10 também teve redução, 0,8%. O custo em torno de R$ 4,56 por litro do óleo diesel na refinaria. E outra informação também é de que essa redução anunciada pela refinaria de Mataripe, ela ocorre no preço praticado para distribuidoras. não é, presta atenção, não é eu, tu, ele, nós, vós, todos. Não. Esse preço é da refinaria para a distribuidora, porque quem bota o preço lá em cima é quem está no meio. Quem é que está no meio é a distribuidora. A cadeia do combustível funciona de três formas: quem produz vende para quem revende vende para o dono do posto, e a gente é que paga tudo. Entendeu? Essa redução aí de 11,2% nas bombas é a estimativa. O preço final do combustível pago pelo motorista também depende de fatores como impostos, custo da distribuição, custo do transporte, margem de lucro do dono do posto e o estoque adquirido anteriormente. Abaixou hoje, mas tem combustível no tanque da semana passada, no tanque do, que eu tô falando, no tanque do posto de gasolina. Aí o dono do posto fala: não, primeiro eu tenho que vender todo esse combustível que eu comprei a semana passada pelo valor de X, para quando acabar o que está aqui no tanque, semana que vem tem uma redução. É dessa forma que o dono de posto trabalha, vice? Então é dessa forma aí. Baixou, reduziu, R$3,48 é o preço que a refinaria está vendendo para a distribuidora. Mas aí a distribuidora mete em cima um monte de impostos que ela paga, né? Tem que distribuir o custo para o pagador final. E aí chega no posto de gasolina por um preço, e o dono do posto de gasolina tem que botar ali a margem de lucro, tem que botar os impostos que ele paga, a folha de funcionários. Aí quando você fala: ah, só diminuiu X centavos, é muito pouco. Mas é a carga tributária no Brasil que é grande, meu amigo, muito grande. São 8h41 no programa Rota 89. 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Vamos mandar passadinha no zap? O povo quer falar? Meu amigo Val mandou aqui um print, tá assistindo lá direto de Porto Seguro. Júnior Mascote, a gasolina em Porto Seguro, R$7,45. Em Porto Seguro, R$7,45. Quando sair essa redução de preço, não baixa de R$7, não, deve ir para R$7,20, R$7,10, lá em Porto Seguro que eu tô falando. Lá o valor é esse. Então Porto Seguro, como diz a minha mãe, é o olho da cara. Tudo lá é muito caro. Não é, Val? Um abraço. Manda um abraço aí pra Neide, lá da cachaçaria da Neide. Ontem eu comi o fato, a fatada, uma delícia. Um abraço aí pra minha amiga Neide, Alfredo, boi lá da verdura, da cachaçaria da Neide. Na Arthur Moraes, ontem a fatada tava no jeito, uma pimenta deliciosa, um pirão, um arroz, um coquinho, tava uma delícia. Júnior Mascote, você tem detalhes do atropelamento da Avenida César Borges? Já tem um vídeo aqui, já chegou aqui imagens de um acidente na Avenida César Borges. Vamos dar passadinha aqui no nosso zap zap, antes tem aqui um ouvinte fez um apelo ontem, e rádio jornalismo é isso, aqui a sua denúncia, ela não fica no ar, porque as outras rádios dizem que é assim, você fala, ficou no ar, acabou. Não, se você não pegar a denúncia e não encaminhar para a pessoa certa, não resolve. Ontem o pessoal lá ali do Giquezinho, em frente à pizzaria abençoada, ali em frente ao estúdio de depilação da minha amiga Lauriette, tinha um vazamento da Embasa ontem lá, o cidadão fez uma denúncia e ele volta para falar de novo aqui no programa.
10: Bom dia, Júnior Mascote, aqui é Fábio Sonorização.
9: Diga, Fábio.
10: Bom dia.
9: Bom
10: Ótima
9: dia.
10: Sexta-feira para nós todos. Que
9: Amém.
10: Deus abençoe. Que dia seja esse dia maravilhoso hoje. Só passando para informar aqui hoje que ontem o pedido que eu fiz aí, pessoal da Embasa aí, para ver consertar o cano aqui, o pedido foi realizado. Vou te mandar umas fotos aí que eu registrei ontem aqui para confirmar que eles veio arrumar. Tranquilo? Obrigado e um bom dia. Deus abençoe. Fábio Sonorização.
9: Valeu, Fábio. Por quê? A gente que tem um cuidado, quando um áudio desse chega, eu tenho um cuidado de encaminhar para o Leonardo Novaes. Quem é o Leonardo Novaes? É o gerente regional, é o gerente da Embasa aqui em Jequié. Era Tereza antigamente, mas dona Tereza aposentou. É o Léo que tá no lugar. Então obrigado, Léo, por atender mais uma solicitação aqui do programa Rota 89.
11: Bom dia, Júnior Mascote, aqui é Fabinho da Predeira. Ô Júnior, pedi aí a cão, Júnior, para colocar uma lâmpada ali na rua da igrejinha. A rua tá escura e ali tem uma igrejinha católica São Jerônimo. Valeu.
9: Opa, valeu.
11: Em frente do número 71.
9: Em frente ao número 71. Olha, já tenho aqui imagens de um acidente ocorrido na Avenida César Borges. Já tem como colocar aí, produção, na tela para quem está nos assistindo, por gentileza. São 8 horas e 45 minutos. Para quem está nos assistindo, um acidente na Avenida César Borges. O cidadão gravou aqui, já mandou pra gente. Del Santos, a gente já acionou também deslocamento para trazer mais detalhes acerca deste acidente.
12: Acidente aqui na Avenida César Borges.
9: Olha aí, ó.
12: Entre um motociclista e um carro. Graças a Deus, todos dois com vida. Bastante ferido, mas com vida. Graças a Deus. E na César Borges.
9: Muito bem, já esse aqui é um vídeo de um ouvinte que mandou pra gente e daqui a pouco o Del Santos vai estar em loco para poder trazer mais detalhes. A Natália Barreto tá aqui no chat dizendo o seguinte: bom dia, Júnior, todos os dias tomo café ouvindo e assistindo o seu programa. Minha filha tem 5 anos, é a Radassa. A Daça lhe viu na cavalgada aqui em Manuel Vitorino e lhe reconheceu. Pô, que legal! E ela tem 5 anos e me reconheceu. Então, a Daça, um beijo aqui do tio Júnior pra você. E obrigado a Natália Barreto em Manuel Vitorino com a televisão ligada assistindo o programa Rota 89. A gente não para, não. Tem mais. Fala, Potência! Oi, sim, senhor.
13: Bom dia, Júnior Mascote.
9: Sim.
13: Ô, Júnior. Vê aí, Júnior, fala aí, Júnior, que aqui nos três nós estamos padecendo com esse esgoto.
9: Vixe.
13: Aqui na Travessa Campo São Júlio, do quilômetro 3,
9: certo.
13: Perto da Praça do Carioca aqui, o esgoto tá entrando fedor todo pra dentro de casa, ninguém tá aguentando mais, de onde pra hoje eu não dormi.
9: Atenção, Léo, atenção, dona Embasa, esgoto estourado lá na Praça do Carioca, no quilômetro 3, é o que está denunciando aqui o ouvinte, no telefone 2592. Vou encaminhar aqui a sua demanda para Embasa, tá bom, meu amigo? 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Tem gente querendo falar aqui. Fala, meu amigo.
14: Bom dia, Júnior. E aí, tudo bem, meu amigo?
9: Tudo.
14: Tá sem conteúdo, Júnior? Tá sem o que falar pra ficar falando só em política, é?
9: Rapaz, quem fez esse comentário aqui foi quem? Gilvan Vieira. Ele é massa, ele se intitula aqui como Marceneiro Gilvan. Ô, Gilvan, se você não sabe, fique sabendo. Política também é notícia. E para que você possa ter uma ideia, Gilvan Vieira, do telefone 9371. Se você não gosta, tem pessoas que gostam. E pessoas que têm um pensamento como o seu, Gilvan, é que fazem com que o nosso país continue a M que está hoje. Isso não é falta de conteúdo, não. Isso é esclarecimento, porque falar de política também é notícia. Se você tem uma paixão, se você é Lula, se você é Bolsonaro, não importa. Pelo seu comentário dá para entender qual é a sua corrente política. Eu vou te dizer uma coisa, Gilvan. Você é marceneiro, o seu trabalho depende da política. Quando você acorda, depende da política. Quando você sai de casa, depende da política. Tudo no nosso dia a dia e no nosso viver depende da política. O preço do combustível que você paga depende da política. Tudo, Gilvan, gira em torno da política. Não é porque você não gosta de ouvir de política que você acha que está sem conteúdo. Não, meu amigo, de jeito nenhum. Com esse tipo de pensamento e argumento seu, é por isso que muitas pessoas tentam ser isentas. Isentão, não gosto nem de um nem de outro. Quem tem esse tipo de pensamento faz com que o mal se prolifere, faz com que nós possamos viver a degradação que o Brasil está. Ou você acha, meu amigo marceneiro Gilvan, que roubar dinheiro de aposentado, descontar em contra-cheque o que foi feito com esse atual governo, é assunto que não deve ser noticiado? É chato pra você porque você não gosta de ouvir de política, meu amigo? Hein? Desvio de dinheiro, mensalão, petrolão, roubo, isso, aquilo, outro. Meu amigo, se a gente não falar, quem vai falar, Gilvan? Muitos querem que a gente não fale de política. Porque quanto mais um povo politizado, Gilvan Marceneiro, menos os maus vão imperar. Quando um povo é menos politizado, meu amigo Gilvan Marceneiro, quando as pessoas têm esse tipo de pensamento seu, que não gosta de ouvir de falar de política, é que as pessoas continuam regredindo, o nosso país continua regredindo. Quanto mais conhecimento, quanto mais inteligência, quanto mais saber e conhecer da política, mais a gente vai ter uma prospecção de um futuro melhor, irmão. Toca o comentário dele de novo.
14: Bom dia, Júnior. E aí, tudo bem, meu amigo?
9: Tudo bem.
14: Tá sem conteúdo, Júnior? Tá sem o que falar pra ficar falando só em política, é?
9: Não, é pra ver se abre a tua cabeça, Gilvan. Que eu acho que tá meio difícil. Mas é isso aí, meu amigo. Se eu não falar, quem vai falar? Você só quer ouvir desgraça, miséria, notícias policial? Aqui do lado tem Oswaldo Batista, do outro lado tem Tatu. Fica à vontade, irmão. À vontade. Mas se você quer conteúdo, continue aqui, porque eu sei que você quer conteúdo, por isso que você continua aqui com a gente. Tá bom? Tem mais? Tem. Você tem detalhes do atropelamento, Júlio Mascote? Não, tô aqui aguardando o Del Santos, já tá em deslocamento lá na Avenida César Borges para poder dar as informações.
15: Júlio Mascote, bom dia, meu amigo, aqui bom é dia. Messias, tudo isso bem? Não,
9: tudo bem.
15: Deixa eu te falar uma coisa, com relação àquela colocação que você falou, a questão do combustível, rapaz, tudo isso depois de distribuidora. Antes você comprava o combustível, dor de posto, comprava o combustível na base, era uma coisa. Agora inventar a distribuidora, aí ganha base e ganha distribuidora. É por isso que tem essa paderna que tá aí, essa condição, tanto aumento. É inventar negócio, deveria acabar com esse negócio de distribuidora. Quem tem os dons de imposto, tem que comprar o seu combustível, é na base.
9: Tinha que ser direto, né? A opinião do ouvinte aqui acha que o dono de imposto devia ir direto lá na base e comprar, né? Porque quando passa pela distribuidora, aí majora os preços.
16: Bom dia, Júnior Mascote, todo mundo da Rádio GQFM. Ô, Júnior, esse rapaz aí dizendo que tu não tem o que falar, que fica falando da política. Hoje em dia, a política é nacional.
9: Ela rege a vida da gente, né, cara?
16: Todo mundo fala de política.
9: Claro.
16: Quem é bom, quem é ruim, quem fez, quem não fez. O que vai fazer, o que não vai, para você pensar bem, né? Para votar. Será que ele não tem um pouco de noção na vida?
9: Agora
16: todo
9: ele tá
16: mundo
9: tendo.
16: Fala de política hoje em dia.
9: É.
16: Mas rapaz, esse daí eu vou te falar, que pergunta, hein?
9: Pois é, mas eu acredito que agora, depois dessa aqui, o Gilvan, ele deve abrir a mente dele mais um pouquinho.
17: Bom dia, Mascote.
9: Bom dia.
17: É por causa de gente assim, desse tipo, desse Gilvan aí, com pensamento desse, que o Brasil tá assim, entendeu? Que o nosso Brasil tá aí numa merda que tá, por causa de gente assim, com esse pensamento desse jogo aí, entendeu? Fala mesmo, Júnior, fala mesmo de política aí, entendeu? Fala dos erros, dos acertos, entendeu? Fala aí.
9: Quem é um programa eclético, meu amigo, fala de tudo, é da notícia de quem mata, de quem morre, mas tem que falar de tudo.
18: Ô, Júnior, o esgoto que eu tô falando não tem a ver com a embase, não.
19: Ah, não
18: é
19: não?
18: O esgoto é céu aberto. Vixe, é o esgoto céu aberto.
19: Então tem que fazer a rede.
18: Não é, não tem a ver com a embase, não. A embase ontem jogou cal, mas não resolveu nada. É o esgoto céu aberto.
19: Eita, nós. Ai, tá danado. Nada até agora, né? Júnior Mascote, pede por favor aí algum servidor público a fazer uma limpeza dessa rua aqui no quilômetro 3, Travessa Santo Antônio, no bairro quilômetro 3, Potência.
20: Meu amigo Júnior Mascote,
19: eu.
20: O Botafogo onde tomou 6, né, Júnior Mascote? Foi... É porque se fosse o Flamengo, eles estavam tudo gozando na gente aí, viu?
19: Tava.
20: Ô, peide o Botafogo, dá pra me prestar um dinheirozinho aí que vocês acertaram na Mega Sena ontem, né? Porque esses caras nenhum gosta do Flamengo, né, Júnior Mascote?
19: Não.
20: Tamo junto, Júnior. Tamo junto. Valeu, Júnior.
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21: Bom dia, Júnior Mascote. Bom dia, Jinque FM. Ô, Júnior, engraçado é que quando a gasolina baixa, eles seguram pra poder vender a que tá no tanque lá do posto, né? Mas quando sobe, ele sobe imediatamente.
19: É a mágica. Fala, Potência.
22: Bom dia, Júnior.
19: Bom dia.
22: Júnior, pede em base aí, por favor, pra soltar água pra Vila Fizuba. A gente já tem mais de mês sem cair água.
19: Ixi.
22: A gente não sabe o que é que tá acontecendo. A gente tá sem água. Os tanques não tem mais um pingo de água. A gente não sabe mais o que fazer mais pra beber água, porque não tá caindo água mais. A gente tem que beber água da barragem, que vem de lá de cima, sem tratamento, porque não tem água da Embasa.
19: Aí, dona Embasa, Vila Frizuba, sem água. Fala, Potência.
21: Bom dia, meu amigo Júnior Mascote.
19: Bom dia.
21: Tudo na paz.
19: Tudo.
21: Pra você, muita saúde.
19: Amém. Nós,
21: seus ouvintes. Ô, Júnior.
19: Oi.
21: Gostei do que você falou aí, foi muito correto. Bicho, se nós deixarmos a política de mão, nós vamos viver como? É nós que votamos em quem nos políticos, para que o Brasil melhore. Se você não falar de política e deixar de mão, vamos para onde?
19: É verdade.
21: Vamos estar como estamos aí agora, na situação dessa do país.
19: Andrei,
21: você falou uma coisa realmente do governo que diz com tudo desaposentado, uma quantia sem nossa autorização, sem nossa autorização. Eu não mandei descontar, entendeu? Aí eu fui cobrar agora, rapaz, que até hoje eu recebi o que tirou meu, entendeu? E foi uma importância boa. É brincadeira, rapaz. Se a educação desse país politicamente não melhorar, não crescer, as pessoas vão votar totalmente errado nesses caras aí, entendeu? Que não estão corretos, entendendo? Valeu, Júnior, um abraço, amigo, né?
19: 8h57, intervalo, volto já.
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19: GQFM 8:57.
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1: Estamos de volta com o Guia Astral.
0: Libra, Escorpião, Sagitário.
1: Para você, Libra, a palavra edifica, mas o silêncio também expressa muito. Como prefere se manifestar? Julgamento é perigoso. Examine-o com cuidado. Sua cor é prata e o número da sorte é 56.
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1: E para Escorpião, examine seu alto valor. A baixa autoestima impede que você siga mais pleno e leve. O universo é abundante. Ninguém rouba nada de ninguém. Cor verde, número 09.
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1: Chegando em Sagitário, pare e respire fundo. Quem é você neste momento? Confronte os sentimentos do passado. Guiado pela sua espiritualidade, tudo será revelado. Seja justo e ético. Sua cor é preto e o número da sorte é 21. Daqui a pouco, o Guia Astral está de volta. Não saia daí, viu? Tem as previsões finais para Capricórnio, Aquário e Peixes te esperando.
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5: 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Fala, Potência.
6: Bom dia, Júnior Potência. Beleza? Tava aqui ouvindo o comentário aí desse rapaz, esse carpinteiro aí, Júnior. Pergunta pra ele, Júnior, se ele não tem um idoso dentro de casa, se ele não tem uma criança dentro de casa, se ele não necessita da saúde, se ele não necessita de segurança. Que pensamento medíocre, um pensamento de uma pessoa dessa. Infelizmente, é como você falou, o nosso país está nessa situação por conta de pessoas que pensam dessa forma. Quando ele acordar pra vida, abrir o olho, né? Enquanto é tempo.
5: Valeu, Potência, obrigado. O ouvinte manda aqui, Nova, mandou um vídeo agora de um curral, Mandei aqui uma mensagem agora pro Claudemiro, não sei se é de competência da Secretaria de Agricultura e Meio Ambiente, não sei, alguém da prefeitura pode me ajudar aí? Quem é responsável por isso? Bota pra nossa audiência do nosso canal no YouTube, e pra você que está só no rádio, a situação é complicada. É, o ouvinte aqui, mandou um vídeo.
7: Eu quero que vocês me digam qual ser humano tem condição de conviver em uma situação dessa, ó. Mau cheiro.
5: Mau cheiro.
7: No fundo das suas casas. É gado berrando. É o mau cheiro, a fedentina. Olhem pra isso aí, ó.
5: Você é na zona urbana,
7: gente. E agora aqui tem pouco, que agora é 6 horas da manhã. 6 e pouca da manhã. O fundo da minha casa aqui, ó.
5: O fundo da casa dela.
7: Tá vendo?
5: O muro.
7: Aí cercou isso aqui tudo, ó.
5: Aí debaixo cercou.
7: Cercou isso aqui tudo.
5: É uma fazenda isso aí, ó.
7: E a fedentina. Tá insuportável. Tem 3 dias que eu não abro minha cozinha por causa do mau cheiro.
5: É, terrível.
7: Aí quero que vocês tomem providências. Que vocês me ajudem, sou uma pessoa de 60 anos, vou fazer. Pago os meus impostos, entendeu? Então, isso aqui tem que sair daqui.
5: Ó.
7: Peço em nome de Jesus encarecidamente ajuda a quem é de direito pra me socorrer aqui, ó. Hoje tá pouca, mas isso aqui fica cheio. Porque tem muitas soltas aí. Daqui a pouco ele prende tudo.
5: Bem, vamos lá. Essa senhora gravou esse vídeo e mandou pra gente. E eu tô exibindo aqui pra nossa audiência no YouTube. Ela reside na rua Miguel Sebastião Figueiredo, casa 37, no bairro Joaquim Romão. Essa senhora de 60 anos, ela disse que é depois da rua Argemiro Melo, próximo à antiga churrascaria O Cupim, pronto, sei onde que é. Próximo à churrascaria O Cupim, próximo ali à Avenida Lomanto Júnior. Descendo em frente à Igreja Batista Betânia, pronto, fácil de chegar. Fácil de chegar. Tinha a churrascaria Cupim, descendo direto ali. Agora tem duas vertentes. Isso aí é uma propriedade privada, é uma fazenda, é um sítio. Se for uma fazenda, se for um sítio, o proprietário está dentro da razão dele em construir o curral dele. Se for uma área pública, aí ele não tem razão e direito nenhum de construir um curral nessa área. A senhora informa que não tem como passar o dia com a porta da cozinha aberta, segundo ela, por conta da fedentina. Mijo de vaca fede, bosta de vaca e boi fede, e sem contar o gado berrando o tempo todo. Eu encaminhei esse vídeo agora para o secretário de Agricultura, não sei se é ele responsável. Alguém me dá um norte. Eu mandei aqui pro Caldemiro, mandei para uma pessoa da Vigilância Sanitária também, mandei para uma pessoa da Vigilância Sanitária e mandei pro secretário Claudemiro. Quem é que pode ir lá fazer essa averiguação? Essa senhora, ela disse que não pode abrir a porta da casa dela. Ela mora em uma rua. Isso aqui é no bairro Joaquim Romão. Rua Miguel Sebastião Figueiredo, em frente ali à Igreja Betânia, próximo à Avenida Lomanto Júnior. É uma fazenda? É um sítio proprietário? Se for, é uma questão de boa vizinhança. Mudar o curral de lugar, a fazenda é minha, o sítio é meu, o gado é meu, pronto, mas tá incomodando, constrói seu curral um pouco mais à frente, tira aqui um pouquinho, porque aqui é área residencial. Mas se for uma área pública, aí a prefeitura tem que tomar providência. Eu digo sempre, quem quer criar vaca tem que ter fazenda e sítio. Quem quer criar cavalo tem que ter fazenda e sítio. Ah, não tenho fazenda, não tenho sítio. Aluga uma manga. Ah, não vou alugar manga. Não pode criar no espaço público. Beleza? Bacana. Eu quero entender melhor essa história aqui. O certo é que essa senhora está incomodada. E é chato mesmo. É terrível a fedentina. Não dá, é insuportável.
8: Bom dia, Júnior Mascote.
5: Bom dia.
8: Tá de parabéns, Júnior Mascote. Eu lhe parabenizo por você ser um jornalista sério e falar as verdades que o nosso país vem passando. Você e Souza Andrade falam as coisas certinha mesmo. Porque eu assisti o jornal de Souza Andrade logo cedo e agora tô assistindo o seu aqui. Mas é assim, Júnior Mascote. Muitas pessoas do tipo desse Jovan aí, é por causa disso que nosso país vive nessa corrupção desembestada, porque o nosso país vive numa corrupção desembestada desse jeito aí, que só tem corrupto, por causa disso, desse Jovan aí.
5: Valeu, meu amigo, obrigado pela sua participação aqui no programa Rota 89. Nossos repórteres estão girando e tomando conta das ruas da cidade. Quem está pedindo passagem agora é ele, Antônio Júnior.
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5: No vídeo e no rádio, para quem está nos acompanhando no YouTube também, tem obra parada aí no quilômetro 3, é isso, Antônio Júnior? Bom dia, Potência.
9: Pois é, bom dia para você, Mascote, os ouvintes do Rota 89. Mascote, nesse momento nós estamos aqui no bairro Agenor Aragão, quilômetro 3. Insatisfação e falta de consideração. Esta é as falas de moradores, comerciantes e também de esportistas aqui do bairro do quilômetro 3. Obras estão paralisadas aqui do campo, tão prometida para eles. E eles estão sem onde bater o baba, jogar sua bola e praticar esporte. E a gente veio aqui a pedido deles, né, que vão bater um papo com a gente. As obras da conclusão deste campo de futebol estão paradas. Bom dia, Júnior Mascote, ao vivo.
10: É, a reclamação da gente justamente é essa, né? Porque de início, quando foi começar a obra, era um prazo de 90 dias. De 90 dias já tem 7 meses em obra, só que já finalizaram o campo. E a gente, de esportista, tá querendo só utilizar o campo para jogar. Só que aí teve uma obra adicional, que vai fazer uma arquibancada nesse perímetro aqui. Só que essa obra também não tem previsão, porque ficaram de começar já tem 15 dias, aí foi para mais uma semana, e agora estão pedindo 40 dias. Só 40 dias ia começar na segunda. Até hoje, como vocês podem ver, não tem nada aqui. Então vai se esticar até o final do ano desse jeito e a gente não vai poder utilizar o campo. A maioria do pessoal que jogava, utilizava o campo, não tá podendo jogar bola. Alguns ainda tá indo jogar em outros bairros. E a gente tem um campo pronto e não tá podendo utilizar. Essa é a nossa reclamação atual. Porque a gente só vai jogar trancar o campo de novo, não vai danificar nada, e no dia que eles querem fazer a inauguração, porque a reclamação é essa, que quer fazer uma inauguração, vai estar normal, o campo não vai ser danificado, porque a gente está usando um domingo para se divertir.
9: A gente observa, perdão,

0: na bronca com o governo da Bahia.
1: Muito, muito na bronca, porque uma obra que era para 90 dias já tem 7 meses. Até aí tudo bem, mas o ponto que o campo já ficou pronto, agora era hora de liberar, pelo menos pra gente utilizar, até a data de inauguração. Mas eles estão querendo proibir a gente de usar o campo até o dia que foi inaugurar. Quando vai ser isso? Que nunca dão uma data fixa.
0: A gente, Mascote, gostaria só de mostrar um pouco aqui das vias públicas laterais, pedir para o cameraman, né, que existe alguns homens trabalhando, mas colhemos as informações de que não é para entregar a obra de asfaltamento das vias laterais. Parece que o político que fez o pedido aqui ao governo da Bahia parece que está sem prestígio. A informação é que a gente tem é de que eles estão fazendo a varreção porque os moradores e comerciantes estão na bronca, porque é muita poeira e as obras estão sem previsão de entregar. Pediu o cameraman que mostrar, né, que eles colocaram já os meios fios, já fizeram todo o trabalho, mas a obra nada de entregar. Obrigado a você, sucesso, né? E a insatisfação agora é de chamar a atenção dos poderes públicos.
1: Beleza, para resolver nosso problema, que nossa vontade é só utilizar o campo para jogar futebol. Em relação às outras obras, realmente a gente tem que dar uma celeridade, porque a população precisa também, e dar uma resposta de datas, quando é que vai ser feito, quando é que vai liberar, porque até então só fica falando que vai ser breve, breve, mas nunca dá uma data específica, e a população precisa, né?
0: Você, seu nome, e você fala em nome de todo o grupo.
1: Falo em nome de todo o grupo. Hoje a maioria não pôde estar aqui porque está no trabalho. Eu estava disponível, mas eu tô representando o nosso baba, né? Então, a gente pedir a compreensão aí do poder público e ajudar a gente nessa situação, porque a gente não pode ficar à mercê de governantes que não dá a resposta à população.
0: Só uma observação em relação ao vestuário, eles estão sendo concluídos, né? Ou seja, foram reformados pelo município de Jequié, né? E eles também estão cobrando a conclusão desta obra. Repórter Antônio Júnior, direto do bairro Agenor Aragão, aqui no bairro do quilômetro 3, para o programa Rota 89, com oferecimento.
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3: Travou a internet lá do Antônio Júnior. Obrigado, Júnior, pela participação. 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Rapaz, e o Botafogo tomou 6. Sabe quando é que o Botafogo vai ser campeão brasileiro e da Libertadores de novo? Daqui a 50 anos. O Botafogo é um time que daqui pra frente é brigar pra não cair no Campeonato Brasileiro.
4: É.
3: E passar vergonha. Imagine um time que foi campeão da Libertadores, tomou 6. E foi pouco. Eu queria que tomasse mais. John Oliveira.
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5: Bom dia, Júnior Mascote. Bom dia para você que acompanha o Rota 89. Sul-Americana, jogos de ida. O Santos recebeu o Macará e venceu de virada por 2-1. O Vasco em casa ficou no 0-0 com o Olímpia. Já o Botafogo amargou uma derrota dolorosa para o Modesto Cienciano por 6-1. A maior goleada sofrida na competição e também no geral das competições chanceladas pela Conmebol.
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5: Libertadores da América também na sua fase de oitavas de final, jogos de ida. No reencontro de Mirassol e LDU, tudo igual, 1-1. Rosário Central e Corinthians, ninguém mexeu no marcador, 0-0. Detalhe curioso é que restando um único confronto de ida, ninguém venceu até o momento, somente empates.
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5: Brasileirão, amanhã, abertura da 23ª rodada e já valendo 9 das 10 novas regras implementadas pela CBF para o futebol brasileiro. Às 4:30 da tarde, Fluminense e Palmeiras. Às 6:30, Atlético Paranaense e Bragantino. São Paulo e Curitiba se enfrentam às 9 horas da noite. No domingo, às 11 horas da manhã, Chapecoense e Bahia. Às 4 da tarde, Vasco e Santos. Também às 4 da tarde, Atlético Mineiro e Grêmio. 6:30, Mirassol e Flamengo. No mesmo horário, Botafogo e Vitória. Encerrando o domingo, 7:30 da noite, Corinthians

0: e Cruzeiro. E na segunda-feira, carimbando a rodada Internacional e Remo às 20h. Bom final de semana. Eu volto com você, Júnior Mascote.
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3: Fala, potência.
4: É, alô, Júnior. Alô, viu, lance. Na Praça do Barbosa. Alô, tô me ouvindo aqui, viu? Os taxistas ligou o som, Júnior. Joga pra cima, segue o fluxo. Alô, lance, em promoção. 3x10, 6x20. Viu? Certo. Abençoa, meu bom dia. Tamo junto, irmão.
3: Valeu, Lovinho Lanches. Um abraço pra você. Valeu, potência. Vamos lá, mais um ouvinte.
5: Ô, Júlio, bom dia.
3: Bom dia.
5: Júlio Mascote, sou moradora do Parque do Sol.
3: Sim.
5: Eu gostaria de saber por que que aqui não tem micro-ônibus. Aqui a gente tem que levar as crianças pra perto do Mundial, lá na Professora Virgínia, na escolinha Fran Gedeon. Júnior, tem mães aqui que vai com 3, 4 filhos debaixo de chuva, debaixo de sol quente, as crianças pequenininhas. É um absurdo isso. Tem lugares aqui muito mais perto do que o Parque do Sol e tem micro-ônibus, Júnior. Tiraram o ônibus daqui e as crianças descem debaixo de chuva. Pede pra gente aí se a prefeitura pode nos ceder um micro-ônibus para levar essas crianças ali pra Professora Virgínia. Porque eles acham que aqui é perto, mas a gente sobe exatamente 5 ladeiras com essas crianças no sol quente. Eu tenho filho que estuda lá, né? Eu tenho filho que estuda lá e às vezes eu tenho que sair debaixo de chuva com meu filho, né? É lama, muita lama daqui para lá, porque tem lugares que não são calçados, né? E é um absurdo isso. Porque tem lugares aqui em Jequié muito mais perto e tem micro-ônibus e a gente aqui não tem. Tem mãe que vai com o bebê num colo, outro filho arrastando e o maiorzinho levando o maior levando o menor. Porque não tem como as mães deixar em casa. E muitas mães aqui são mães solteiras.
3: Eu sei. É, aí é brabo. Não dá, tem que botar o micro-ônibus e essa senhora tá fazendo apelo porque ela sabe o tanto que ela tá sofrendo com isso aí. Júnior, assistindo o seu programa, mande um alô aí pra Zé Pintor, que está aqui assistindo de repouso, fez uma cirurgia no braço ontem, fez 8 dias que ele caiu da escada no trabalho. Paula, um abraço pra você, Paula, na Cachoeirinha. Outro dia eu fui comer um churrasco na casa da Paula, viu? Pô, o Zé Pintor, o cara, pô, super gente boa, fui muito bem acolhido, fui muito bem recebido e até hoje sou muito grato, viu, Paula, pelo carinho que você e seu esposo Zé Pintor me receberam aí. Um abraço. Atenção, moradores de Jequié, distritos e povoados, a empresa Inove solicita a todos que fiquem atentos aos horários da coleta na sua rua. A Inove orienta ainda que os resíduos perfurocortantes, como seringas, vidros e outros, sejam identificados e descartados de forma correta. Rapaz, ontem eu tava descendo numa rua ali no bairro Pompeiro Sampaio, o povo buzinando, dizendo que é contramão, que é contramão. Gente, não é contramão. É, quem desce lá de Van Bramão, passou ali no posto Bramão, aí você desce, chega na frente, tem uma bifurcação, ou você vai para a direita ou você desce à esquerda para sair na rua da banca. Pois bem, lá na frente tem aquela via que é contramão para quem segue em direção à rua Avenida dos Operários. A ponte, se você pegar a direita, é contramão, porque a ponte de Neutro é mão única. Positivo? Pô, tem aquela ladeirinha, não é? Aí você passou na ponte de Neutro, desce à esquerda, depois você não pode seguir direto. Você tem que fazer a conversão à direita, subir para fazer o contorno lá na frente. Descendo ali não é contramão. Ali existe uma placa com símbolo vermelho, uma seta para a direita e uma faixa no meio. Isso significa o quê, Nancy?
6: Que você não pode fazer conversão para
3: direita. Não pode fazer conversão à direita. Não tem placa ali dizendo que é contramão descer, ou seja, ali é mão dupla. Porque os sabidinhos passam ali, eu mesmo, sempre que eu passo ali, quando eu vou comprar pão lá na Estrela d'Alva, eu desço ali. Ontem mesmo um monte, mas não é contramão. Não é contramão, não, cabeça. Ali não é contramão. Contramão é só quem sai na lateral do posto R3. Ali sim é mão única. Mas quem desce lá de Van Bramão direto e não quer fazer a conversão à direita, quer seguir direto para fazer a conversão à esquerda e seguir em direção à Rua dos Operários, não é contramão ali. Ali tem uma placa com a seta apontando para a direita. Isso significa o quê? Que é mão dupla Isso significa que é proibido fazer a conversão à direita. Para ser contramão ali, tinha que ter uma placa antes na esquina, não é isso, Nancy? Com uma seta e uma faixa vermelha no meio, dizendo contramão, seguir sentido direto. Não tem, não é contramão. É permitido trafegar nos dois sentidos. Porém, é contramão fazer a conversão à direita na lateral do posto R3 ou R2, não sei. Viu, senhores sabidos? Não aguenta ver ninguém descer. Ontem eu tava passando ali. É contramão. Contramão aonde, cabeça? Não tem placa lá. Tem uma placa indicando que é conversão à direita. Ou seja, isso me garante e garante qualquer condutor seguir nos dois sentidos da via. Mas tem gente que não. Acho que tá cheio de razão. É contramão. Nunca foi. Para ser contramão, a Suntran tem que colocar uma placa antes na esquina indicando que é proibido seguir em frente. Aí sim, contramão. Mas tem uma placa indicando que é proibido fazer a conversão à direita? Me dá o direito de trafegar nos dois sentidos, cabeça. Não, mas tem os inteligentes de moto. Contramão nada. É correto trafegar nos dois sentidos ali nesse pequeno trecho que eu tô falando. Intervalo.
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3: Jequié FM 9:29.
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2: Estamos de volta para a última parte do Guia Astral. Vamos conferir as previsões finais do zodíaco.
1: Capricórnio, Aquário, Peixes.
2: Capricórnio, seu inconsciente é um labirinto de espelhos. O que você vibra, projeta, mas emoções podem enganar. Autoconhecimento fundamental neste mês. Cor vermelho, número 13.
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2: Aquário, na caminhada você encontrará amigos valorosos, mas alguns podem se desviar. Examine se está na trilha certa, com as pessoas certas. Cor roxo, número 32.
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2: Peixes, a fase é de vencer para decifrar o futuro e atuar com metas. Assimile sentimentos e expectativas em pessoas e situações. Cor pêssego, número 40. Foi um prazer estar com você em mais uma edição do Guia Astral. Muito obrigado pela companhia. Te espero no próximo programa com novas previsões e muita energia positiva. Até a próxima.
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18: Muito bem, você que é pai, que é mãe, adote, crie, leve seu filho para uma igreja antes que o marginal e o traficante o adote para sempre. Fiquem todos com Deus e na boa companhia do Filho de Deus, Lucas Franci, meu nome é. Tchau, obrigado!

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É maravilhoso acordar cada dia e saber que algo de novo, gente. Graças a Deus, hein? Que bom, já estamos vivendo hoje o dia 14. Hoje é sexta-feira e a gente começa sempre com uma mensagem positiva, com mensagem para um dia melhor. E durante toda essa semana, a Igreja Católica viveu, está vivendo a Semana da Família, até domingo, dia 15, a Semana da Família. Então você é convidado aí na paróquia que você participa, aí no seu bairro, na sua cidade. E por isso que hoje, para encerrar a nossa semana, sempre com a mensagem positiva, hoje é sexta-feira, a última mensagem da semana, eu separei uma passagem do Evangelho de hoje, Mateus 19, para compartilhar com você, ouvinte, que diz assim, 19, Mateus 3 e 12. Naquele tempo, alguns fariseus aproximaram-se de Jesus e perguntaram para o tentar: é permitido ao homem despedir sua esposa por qualquer motivo? Jesus respondeu: nunca lestes o que o Criador desde o início fez homem e mulher e disse: o homem deixará pai e mãe e se unirá à sua mulher e os dois serão uma só carne, de modo que eles já não são dois, mas uma só carne. Os fariseus perguntaram: então, como é que Moisés mandou dar certidão de divórcio e despir a mulher? Jesus respondeu: Moisés permitiu despir a mulher por causa da dureza do vosso coração. Gente, a palavra de Deus. E já que estamos vivendo a Semana da Família, o Evangelho de hoje nos traz essa reflexão profunda sobre a união matrimonial, indissolúvel, a vida matrimonial, o desafio de se tornar uma só carne, o desafio de se tornar uma só carne. Existem as chamadas exceções, são uma regra, não é? Você já ouviu falar isso? Já toda regra tem a sua exceção. Existem as exceções a uma regra. A gente já escutou isso muitas vezes. Toda regra tem a sua exceção. Claro que isso não valida um comportamento, mas abre uma discussão caso por caso. Para ajudar cada um de nós, para ajudar os fiéis a viver plenamente os sacramentos e a vida da Igreja. Gente, Jesus foi bem claro quando interrogado sobre a certidão de divórcio: foi pela dureza de coração que Moisés permitiu tal certidão. Na verdade, quando o coração se torna duro, é incapaz de amar até o extremo. Padre Roberto disse ontem, na missa ontem das bodas, né? Dos casais, o padre Roberto falou isso ontem na catedral. Homem e mulher que foram criados para se tornar uma só carne, acabam rompendo os laços pactuais e fragilizando a união entre eles. No tempo de Jesus, existiam duas escolas rabínicas, uma que era muito liberal e a outra que era muito rigorosa. A primeira dava concessão de separação por motivos absurdos e insignificantes. Por exemplo, se a mulher cozinhava mal, era motivo para o marido, ó, mandar embora, separar. Imagine você. Já na segunda escola,
ela seguia uma linha mais rígida e não admitia concessão a não ser em caso de adultério. A temática matrimonial, ouvinte, seguiu o curso dos séculos, adotando cada vez mais a linha da revelação, salvaguardando a indissolubilidade como tesouro da relação entre homem e a mulher. A lei canônica foi sendo cada vez mais pautada pelo entendimento da maturidade dos cônjuges ao assumir o compromisso do casamento, compromisso matrimonial, e buscou se valorizar as propriedades do matrimônio, como a unidade, a também indissolubilidade, ambas em vista do bem do casal e da constituição da prole. E eu digo para você agora, ouvinte, se você quiser conhecer mais, vale a pena você ler o Catecismo da Igreja Católica. Vale a pena ler o Catecismo na sessão sobre o sacramento do matrimônio. Aqueles que trazem dúvidas quanto a esse tema que eu acabei de compartilhar com você agora, e as pessoas que vivem situações irregulares possam reorganizar a vida e buscar a comunhão com Deus. Acima de tudo, ter discernimento e deixar-se ser acompanhado pelo seu padre, seu diretor espiritual, para que as coisas sejam encaminhadas da melhor

0: Lucas França tá no ar, amanhã mais viva, na manhã mais alta astral do seu rádio. Que coisa boa, hein? Alô, Jequié! Sextou! Que bom que você tá com o rádio ligado. Acordou cedo hoje? Foi bonita? E aí, macho, acordou cedo também? Foi? Acordou cedo, ouviu de bem com a vida no comando de Nancy Dias. Ficou bem informado, ouviu o Jornal da Manhã. Ouviu também aí o Rota 89, campeão de audiência no horário. Mas ó, a partir de agora, a festa é com a gente. A maior festa do rádio, porque hoje tem gente que não tá acreditando não. Mas ó, acredite, acredite. Ô DJ, que dia é hoje?
1: Hoje é sexta-feira.
0: Ei, alegria. Hoje é sexta-feira, dia 14 de agosto, o tempo não para. Eu convido você. Você me ajuda a fazer amanhã mais feliz, a maior festa do rádio até o meio-dia. Muita coisa boa vai acontecer por aqui hoje. Manhã de sucessos até que o Arimura nos separe. 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Senhoras e senhores, já eu volto para começar. O Lucas França quer saber de hoje. A movimentação no comércio vai ter sim, com o repórter dos preços baixos, Del Santos, já. Daqui a pouquinho tem autodicas, daqui a pouquinho tem Minuto News, vamos atualizar as informações direto da redação. Tem

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3: E aí, galera do Auto Dicas, Lineu Silva de volta, com muita energia para mais uma parte do nosso programa.

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14: A melhor em primeiro lugar, hora certa com notícias. Agora 10:05, vamos movimentar o jornalismo, porque tá tudo acontecendo e quem ouve a manhã mais completa do seu rádio fica sabendo de tudo com ele. Souza.
15: Souza Andrade.
14: Bom dia, Souza, eu quero ouvir sua voz.
16: Bom dia, Lucas França.
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19: Prefeitura de Jequié realiza feira de saúde no quilômetro 3. Polícia Federal e Controladoria Geral da União desarticulam esquema de fraudes e licitações na região sul da Bahia.
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19: Com o objetivo de agilizar o acesso da população a consultas e exames especializados, a Prefeitura de Jequié, através da Secretaria Municipal de Saúde, realizou nesta quinta-feira uma ação de saúde itinerante com diversos procedimentos e serviços de prevenção. A atividade aconteceu na Unidade de Saúde da Família Isa Cléria Borges, no quilômetro 3. A iniciativa integra as estratégias da administração municipal de descentralização dos atendimentos, permitindo que os moradores tenham acesso a diferentes serviços em um único espaço, com mais comodidade e acolhimento. A Polícia Federal, em parceria com a Controladoria Geral da União, deflagrou uma operação especial no âmbito de uma grande investigação de um esquema criminoso envolvendo contratações públicas no município de Gongugi. As apurações indicam que recursos federais foram usados para desvios. Foram cumpridos 33 mandados de busca e apreensão não somente em Gongugi, mas também em outras cidades como Itabuna, Ilhéus, Dário Meira e Piauí, Ibicaraí, Valença e Onápolis, com participação de policiais federais e auditores da controladora.

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tô por aqui, viu? Vambora. Bom dia pra todo mundo. Bom dia, bonita. Bom dia, macho velho. Muito prazer, viu? Por aqui, Lucas França, eu tô feliz da vida, tô fazendo o que eu gosto. E na

quero saber. O Lucas França quer saber. A GQFM e as cabritinhas é primeiro lugar de audiência? É ou não é? Manhã de sucesso da GQFM, Lucas França é primeiro lugar de audiência? É ou não é? Ô Bodão! E aí, Bodão? No Curral Novo, Bodão, é primeiro lugar de audiência? Tá mais alto, Bodão. É ou não é? Eita, Bodão desaforado. Meninas e meninas, bom dia! Tem que ser mais alto, é sexta-feira. Meninos e meninas, bom dia! Criançada, boa cama, Lucas França, atenção!

0: O DJ Jurubeba, que horas são no seu redondo, DJ?
1: São exatamente 10:12.
0: Que é isso, gostou? DJ? Que violência é essa? Acorda, DJ. Repita, por favor, DJ.
1: São exatamente 10:12.
0: 10:12. O que que tá acontecendo? Tô sentindo no seu tom de voz, DJ, que você tá nervoso, DJ?
2: Não.
0: Então.
2: Não! Tô nervoso, não.
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0: vamos começar. O Lucas França quer saber de hoje, vambora. Manhã de sucessos, até o meio-dia. 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Senhoras e senhores, cadê Nancy Dias? Tá
1: chegou, ali, apareceu tá, a miserável.
0: Ela tá tomando whey protein, né? Ela tá ali se preparando. É. Nancy Dias tá tomando o seu whey protein.
1: Fazendo aquecimento mesmo. Pra academia.
0: Vambora. Daqui a pouquinho, o Del Santos ao vivo, direto das Óticas Carisma, viu? Isso. Meu amigo Cleiton já autorizou e hoje... Hoje, além de ter de presente pra você o par de ingressos pra você pro Cine São José, Homem-Aranha, DJ, já estreou Homem-Aranha?
1: Já. Continua em cartaz ainda. Já assisti. Bateu recorde de bilheteria.
0: O DJ gosta de filme?
1: Eu
0: mesmo,
1: gosto.
0: Né? Tu também gosta, Renan?
2: Ah, eu gosto bastante.
1: Isso aí, eu sou nerd.
2: Cinefa.
1: É nerd mesmo, eu acompanho tudo. É anime, é filme,
0: um novo
1: é
0: dia.
1: É.
0: A Homem-Aranha, né?
1: Day. É isso.
0: Um novo dia.
1: Tem Hulk nesse filme, França?
0: Hulk. Poxa, mas o que tem a ver Hulk com Homem-Aranha?
1: Tá no mesmo universo. Hulk, tem o Justiceiro.
0: Toy Story continua?
1: Continua, Toy Story 5. Fala aí do tablet, né?
0: E a Odisseia e Moana.
1: Continua os dois, a Odisseia, a última semana, junto com o Moana também.
0: É?
2: Eu gosto da Odisseia.
1: Rapaz. Fizeram um remake, né?
2: Isso.
0: Ó, então tá bom. Valendo um par de ingressos pra você pro Cine São José. Tá a fim de ir, é só você, a partir de agora, ajudar o Lucas França a fazer a manhã mais feliz do rádio. 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
0: Então, se tem presente das Óticas Carisma, a pergunta de hoje vai ser sobre... Sobre o quê?
2: Visão.
0: Que visão? É o quê? Olhos.
2: Ah, tá bom, olhos.
1: Olhos são as janelas da alma.
0: Olhos. Ah. Se tem presente das Óticas Carisma, tem. A pergunta de hoje, o Lucas França quer saber sobre...
2: O
0: Nancy, caramba! Você matou a charada.
1: E repete, você tem que abrir o sol.
0: Repete aí, Nancy, repete aí.
2: Abre o olho.
0: Olho, jovem.
3: É sobre isso, Nancy. Você viu, né?
0: Porque você fez. Tava na reunião da produção ontem, não foi? Ah, então por isso.
1: Tá elegindo a pauta, não é?
0: Ela tava na reunião da produção ontem.
2: Tava espiando.
0: Nancy falou muito bem, né? Abriu o olho.
2: Abriu o olho.
0: Tem alguma pessoa na sua casa aí, tipo algum filho, algum parente que você precisa chegar pra essa pessoa e falar assim: fulano, abre o olho. Que tá acontecendo isso e isso, e a tua vida só tá só indo pro buraco. Ou também aquela situação, tipo assim: fulana, abre o olho que o teu marido tá te traindo.
2: Que isso?
0: Pode, não, pode. Ou o contrário também. Ô, macho velho, abre o olho que

0: essa lente que você vai comprar aí é uma lente peba.
1: Ui,
0: e vai te dar dor de cabeça, né, DJ?
1: Muita dor de cabeça.
0: O DJ sempre abre o olho, sabia, Nancy?
1: Ah, é?
0: É.
2: Os olhos bonitos aí.
0: E eu sempre abro o olho dele também.
1: Ele é oftalmologista?
2: Eu sou. Cuido dos olhos.
0: Eu já abri seu olho alguma vez, Nancy?
1: Várias vezes.
0: O quê?
1: Estudia
0: Nancy,
1: meu olho. Eu tava voando, ó.
0: Ô, Nancy,
1: porque todo mundo já sabe que eu sou uma pessoa
0: assim,
1: muito...
0: Eu não sei disso. Eu já abri o seu olho, Nancy.
1: Já.
2: Não acredito nisso.
0: É mesmo, Nancy. Mas tu também já abriu o meu já, Nancy.
1: Já, Lucas.
0: Graças a Deus, aqui na rádio nós somos uma família que um abre o olho dos outros. Porque aqui só tem neguinho branquinho dos olhos abertos.
3: Não tem nenhum japonês.
0: Aqui tem um falso japonês, aqui é um coreano, Maciel.
1: Maciel.
0: É um coreano.
1: Abre o olho, Maciel.
0: É. Abre o olho. Vambora.
3: Olho, Jó.
0: DJ, a pergunta de hoje, ouvinte, a partir de agora, depois de toda esse lereado todo aqui, pra explicar pra você o motivo maior da nossa enquete, da nossa pergunta de hoje, o Lucas França quer saber, DJ, você conhece alguém que precisa abrir o olho, DJ?
2: Rapaz, alguém que precisa abrir o olho, não, mas eu preciso abrir.
0: É mesmo, DJ?
1: Pô,
0: gostei, boa reflexão, parabéns.
2: Pra gente ver o erro do outro, a gente tem que reconhecer os nossos próprios erros.
3: Rapaz, tá ouvindo?
1: DJ,
0: tu vai perder o teu cargo de terapeuta, viu, Nancy? A partir de agora, quem quiser marcar uma terapia com o DJ, é só ligar no 6660 sem sapato.
1: Me preocupei.
0: O DJ terapeuta.
2: Liga no 988461549 que eu lhe atendo.
0: Boa, DJ terapeuta.
2: Não, porque eu tô muito relaxado aqui.
0: Repete, DJ. Então você, primeiro você quer abrir, você próprio quer abrir os olhos.
2: Isso. Porque eu tô meio relaxado na questão da corrida, né?
0: Pronto.
2: Comecei já no pique, aí depois eu tô perdendo gás.
1: Vou contar uma coisa que aconteceu.
0: Gostei da reflexão.
1: Eu falei assim, amor, com o Caio, eu quero fazer outra graduação. Ele disse, ô tio, eu tenho que abrir meu olho, tu já tá na segunda, tu já entrou aqui, eu até agora nada.
0: Então, ele falou isso, foi nada.
2: Falei,
0: parabéns. Porque ele mesmo já fez essa reflexão.
1: Então,
0: e esse nojento, gente, mora do ladinho da Unex. Já que você abriu essa brecha, eu vou entrar arregaçando agora.
1: Eu vou entrar
0: de voadora. Já que você abriu essa brecha, eu vou entrar de voadora.
2: O
0: homem mora do ladinho da Unex, gente. E estudar da Unex é um orgulho, é motivo de orgulho.
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0: 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E é do lado da casa desse nojento. Por que eu tô falando isso? Nancy, porque eu passo ali pra ir pra casa, entendeu? E aí o que acontece, Nancy? Eu vejo os ônibus vindo de Maracás,
2: de Piauí, de todas
0: as cidades aqui presentes, as pessoas que trabalham o dia inteiro, ainda pegam o ônibus pra vir estudar em Jequié. E esse nojento mora do lado do estudo. Cabeça de passarinho. Abra o olho, DJ.
1: É isso. Hoje eu vou pedir pra abrir o olho ele mesmo. Caio, DJ, porque eu já tô querendo me matricular na Unex pra fazer uma segunda graduação.
0: Que legal, né?
1: Tô esperando ele. Aliás, tô esperando não. Eu já vou logo. Eu vou seguindo e ele vai ter que me acompanhar. Me acompanha, Caio, porque eu já vou pra segunda graduação.
2: É uma novidade, né? Terapeuta do amor lá na Unex.
0: Não. O curso que você quer fazer é qual, DJ?
2: Que nem o dela, terapia do amor. Não,
0: terapia do amor. Você quer fazer o que curso, DJ?
2: Terapeuta do amor.
0: Terapeuta do amor.
1: Ai,

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0: os caras da Seresta, Agamenon, 10h34.
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0: Vambora, GQE! Sucesso da preferência popular, manhã de sucesso, claro. Até o meio-dia, uma feliz sexta-feira pra todo mundo, viu? Érica tá no Pompeiro Sampaio, Edson Gordinho do Abacaxi, lá no centro de abastecimento, Vicente Grilo, Juliana, Barraca da Dinha. Alô, alô, Mercadão Vicente Grilo! Jason, tá ligado? Obrigado, Jason, lá no Joaquim Romão. Cida também, na Cidade Nova. Jason, isso mesmo, obrigado pelo carinho, tá bom? Maicon tá no Mandacaru, Gel tá na Leres, obrigado, Gel. Vovó Isabel tá lá no São Judas Tadeu, obrigado, vovó Isabel. A turma do Mercado do Rick também com rádio ligado. Leila, bom dia, Eric, alô Rogério, alô Rick, toda a turma aí, obrigado pelo carinho. Bruno, da Marcenaria BL, móveis rústicos aí na Pedro Teles, na Pedreira. Alô, Brunão, aquele abraço, macho velho, bom trabalho pra todo mundo. Eu volto já já pra ouvir o seu áudio, não sai daí não, é rapidão.

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3: Vambora, estamos de volta. Pergunta de hoje pra você que tá ligando o rádio agora, seja bem-vindo, seja bem-vindo. Lucas França quer saber: tem par de ingressos pro Cine São José, tem kit com os biscoitos Bahia e também presente das Óticas Carisma. Cleiton autorizou. A pergunta de hoje: você conhece alguém que precisa abrir o olho? Ah, Lucas França, meu marido precisa abrir o olho com aquelas amizades dele com a galera do Baba. Eu não gosto, Lucas, quando meu marido se junta com aquela galera do Baba. Ah, Lucas, eu... É o meu irmão que precisa abrir o olho. Aquela namorada dele, eu não gosto daquela menina. Conta pra gente aí, o Lucas França quer saber se você conhece alguém que precisa abrir o olho. Léa Barbosa, quilômetro 3. Quem precisa abrir o olho, Léa?
4: Oi, Lucas, bom dia. Léa Barbosa. Um ótimo final de semana, cheio de muita saúde e muita paz. Amém, pra amém. Você, sua família e toda a equipe, viu?
3: Amém.
4: Beijos, Lucas.
3: E quem é que vai abrir o olho, Léa?

0: tá na GQE, tá na melhor. Glória Groove, o chá. Faltando 7 minutos para as 11. 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Vamos agora ao vivo. 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
2: muito bom dia, Lucas França. 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

0: aí, você conhece alguma pessoa que precisa abrir o olho? É a pergunta de hoje. Quem vai falar agora é quem? Ô Lula, você conhece alguma pessoa, Lula, que precisa abrir o olho? Ter coragem de falar, então fala, Lula.
1: Mas... Bom dia, Lucas. Eu conheço um colega que precisa abrir o olho, que é meu amigo de Java. Já falei pra ele pra abrir o olho.
0: Já falou.
1: Ele já tá sabendo o que é.
0: Viu?
1: Manda um abraço do meu irmão, olha só de culto aí.
0: Abre o olho.
1: Meu pai do Ganha Poarena.
0: Já. Abre o olho, já. Uma pergunta.
2: Bom dia, Lucas. Bom dia com Jesus. Lucas, que Deus nos dê mais um dia abençoado.
0: Amém, Rose.
2: Lucas, conhecer quem precisa abrir o olho, eu conheço.
0: Conhece?
2: Como eu também preciso abrir o olho com certas pessoas, né?
0: Nossa!
2: Que deve estar tão ouvindo. Mas... a gente é melhor não dizer não, viu, Lucas? Do mesmo jeito que eu quebrei a cara, a pessoa tem que quebrar também. Porque a gente dá conselho e fala assim, eu não tô pedindo teu conselho. Se eu estivesse pedindo, então é isso. Então não vale a pena às vezes dar conselho. É melhor deixar acontecer. Quem quiser, já ouviu acreditado? Faço o que eu mando, nunca faço o que eu faço.
0: Gente do céu.
2: Eu sempre o que eu digo, mas às vezes as pessoas não querem ouvir. Beijo, Lucas.
0: Mulher.
2: Fica com Deus.
0: Mulher inteligente, essa Rose é demais.

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9: Movimentando o comércio. Vamos agora ao vivo, sabe pra onde? Senhoras e senhores.
10: Fale devagar.
9: Eu vou falar devagar, estranhado. Vamos agora ao vivo lá pro Joaquim Romão, isso mesmo, lá pro Supermercado Barreto.
10: Fale devagar.
9: 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Deu, macho véi.
11: Salve, salve.
9: Tá ligado, Deu. Trabalhar
11: 100%.
9: Trabalhar com profissional é outra coisa, viu? Não é verdade?
11: Obrigado, Deu? Obrigado.
9: Parabéns.
11: Tô me esforçado pra esse.
9: Parabéns, parabéns. Ô, Deu.
11: Ei.
9: Quem tá do seu lado aí, Deu?
11: Lucas, que foi beber água. Ei, Lucas, faz favor aqui, ó. Corre pra cá.
9: Abra o olho, Deus, viu?
11: Abra o olho. Jovem, jovem.
9: Abra o olho, Deus. Abre o olho.
11: Abra o olho. Tá te ouvindo, viu? Em ABC.
9: Isso. Ô Lucas.
11: ABC, de... bom dia, meu amigo Lucas.
9: Bom dia, macho velho. Você conhece alguém que precisa abrir o olho, Lucas?
11: Rapaz, Deus. Tá do meu lado aqui. Se Deus, tem que ficar de olho aberto pro Deus.
9: Ficar de olho aberto, né?
11: É.
9: E ele encontrou com o Oswaldo Batista e outro dia foi uma confusão, não foi, Lucas?
11: Rapaz, esse Del tem. Esse Del tem uma matemática de maluco, não. É a conta de macaco chamada.
9: É a convivência dele muito com o Júnior Mascote, por isso.
11: Eu sou formado em letras e também em exatas, rapaz. Sou bom de matemática.
9: Deus é mais, viu? Lucas, então você precisa abrir o olho com o Del, né, Lucas?
11: Tô aqui de zóio aberto, ligado com o Del aqui,
9: viu? Pronto, tá bom. E você, Del? Você conhece alguém que precisa abrir o olho, Del?
11: Eu.
9: É você mesmo?
11: Eu que não abra, não.
9: Boa.
11: Eu gostei do que o Didier falou. O Didier é um filósofo grego. O senhor não tá perdido de que é.
9: Terapeuta do amor.
11: É, terapeuta. É um poliglota, né?
9: Verdade.
11: Eu preciso abrir o olho. Todo dia, toda hora.
9: Vamos.
11: Agora eu conheço o outro também que precisa abrir o olho.
9: Quem é, Del?
11: É Pingo, tá dormindo.
9: Pingo tá dormindo, é o cachorrinho, é isso mesmo.
11: É.
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9: A melhor em primeiro lugar, hora certa com notícias. 11:15, vem pra cá, Souza Andrade, eu quero ouvir sua voz.
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20: Câmara dos Deputados instala comissão para analisar redução de maioridade penal para 16 anos. Forças de segurança realizam varredura em área de mata durante buscas por adolescentes desaparecidas em Ionápolis.
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20: Deputados instalou na sessão uma comissão especial que vai analisar a proposta de emenda à Constituição que prevê reduzir de 18 para 16 anos a maioridade penal. A proposta prevê responsabilização penal de adolescentes em casos específicos, como crimes hediondos e atos de extrema crueldade. Tem uma outra parte que trata de adolescentes entre 12 e 16 anos envolvidos em delitos graves, incluindo homicídio e crimes cometidos com violência ou grave ameaça. Uma ação integrada mobilizando equipes das polícias civil e militar foi deflagrada no município de Ionápolis com o objetivo de avançar nas investigações e buscas pelo paradeiro de três adolescentes desaparecidas. A varredura concentrou-se em uma região de vegetação densa e trecho de brejo localizada na divisa entre Ionápolis e Porto Seguro. No local de difícil acesso, os policiais identificaram rastros de movimentação recente de pessoas e apreenderam sacos plásticos, fitas adesivas e uma pá. Todo o material recolhido pelas equipes foi encaminhado para a perícia técnica. Três garotas, sendo duas de 15 anos e outra de 17, foram vistas pela última vez entre os dias 2 e 3 de agosto.
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0: sexta-feira. Aumenta o volume do rádio aí.
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0: quero te fazer feliz na manhã mais positiva, na manhã mais feliz do rádio, no oferecimento da Tobias Bike, FFJ Material de Construção, São José Vila Gourmet, o Next Jequié, Porto Ferramentas, Roda 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E aí, você conhece alguém que você precisa abrir o olho? Conta pra gente aí, tem presente.
1: Presente. Conta essa história pra nós, pai.
2: Eu tô deixando

0: seguro.
1: Eu tá na Jequié, tá na melhor banda, eu te seguro. 11:27, gente, passa muito rápido, né? Rápido demais, ó. Eu volto já já para o nosso momento de fé, a hora da graça no rádio, hoje com a presença especial do nosso querido Padre Paulo Marcos, da paróquia Nossa Senhora das Graças, lá no bairro do Joaquim Romão, aí em frente ao terminal rodoviário. Padre Paulo já chegou por aqui, já tomou a sua aguinha fresca. Padre Paulo, bom dia, padre, a sua bênção, padre.
2: Bom dia, Lucas França, bom dia a você que está nos acompanhando nesse momento. Na Jequié FM, eu tava com saudade, Lucas.
1: É verdade, aqui, quanto tempo,
2: com saudade. E eu sempre escuto a Jequié FM, esse programa, sobretudo nesse horário
1: que a gente
2: tem esse momento de oração.
1: Isso.
2: Então, você ouvinte que está conectado, continue conosco. Um abraço para você.
1: Isso, o Padre Paulo hoje vai falar dessa temporada aí, graças a Deus, de sucesso do programa A Hora da Ave Maria. Todo domingo, gente, às 18 horas aqui na Jequié FM com a transmissão da Santa Missa, e a gente vai falar sobre isso daqui a pouquinho. Ô padre, todo dia aqui, padre, no programa tem uma pergunta, uma enquete, o Lucas França quer saber. E hoje eu perguntei assim, ó, você conhece alguém que precisa abrir o olho, né? Quantas pessoas, hein, padre, a gente chama atenção, fulano, abre o olho, esse caminho não é um caminho correto, fulano, abre o olho. E na igreja também acontece muito isso, né, padre?
2: Sim, Lucas, acontece muito. Na verdade, o nosso intuito é sempre abrir o olho.
1: Abrir o olho.
2: Fazer com que a pessoa enxergue para além da sua vontade, do seu desejo, do seu ego, mas que consiga enxergar a partir do olhar de Cristo.
1: É verdade.
2: E é difícil. Mas a gente precisa fazer esse convite sempre. Então, vamos abrir o olho. E eu vou fazer uma reflexão logo mais,
1: sim,
2: a partir desse evangelho de hoje, nessa perspectiva aí, de abrir o olho. Casamento não é para todo mundo. Ser pai não é para todo mundo. Não é porque nasceu homem, não é porque nasceu mulher que tem que ser mãe, tem que ser pai, não. Vamos lá. Abre o olho.
1: Abre o olho. Gostei. A gente volta já já, 11:29.

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0: 11:37 em Jequié, 11:37. Aumenta o volume do rádio, vamos ouvir os sinos. Os sinos estão anunciando que chegou a hora da graça. Chegou a hora do milagre. É o nosso momento de fé, momento muito especial que a gente convida você para fazer parte, para amadurecer e aumentar a nossa fé a cada dia. E hoje estamos aqui ao vivo com o nosso querido Padre Paulo Marcos. Tá bom o volume aí, padre, do fone, do retorno? Isso. Ouvinte, coloque agora o seu copo com água. No final dessa oração, você receberá a bênção e os objetos também de devoção, tá bom? Então tá na hora de colocar o seu copo com água pertinho do rádio. E nesta água será depositada uma gotinha de luz, de muita paz, muita saúde e prosperidade para você e toda a sua família. Disse o Senhor Jesus: aquele que beber da água que eu lhe der, nunca terá sede. Porém, a água que eu lhe der fará dele uma fonte que vai jorrar para a vida eterna. Vamos pensar em Jesus agora? Padre Paulo, sempre no início do nosso momento de oração, na nossa hora da graça, eu convido os ouvintes, padre, para pensar em Jesus. No meio da manhã, padre, 11:39 agora, no meio da manhã, no meio da manhã que muita gente já saiu cedo de casa para resolver tanta coisa, aquele turbilhão, aquele bombardeio de informações, e a gente pensa em tudo, mas não pensa em Jesus. E quando a gente não pensa em Jesus, padre, o que acontece?
1: É isso, Lucas. Na verdade, é uma grande dádiva, é uma pausa, né? Um oásis no meio do oceano, no meio da tempestade, da agitação, do dia a dia. Então, se a gente não para, ainda que seja um minuto, meia hora, um tempo curto durante o dia, mais acelerado a gente fica e com menos possibilidade de beber da fonte, que é o nosso Senhor, a gente fica. E se a gente não bebe da fonte, obviamente a gente fica seco, amargo, a gente fica sem saber como lidar com a realidade que vem, áspero com as pessoas, nas respostas, no dia a dia. Então, é preciso esse momento. Então, você que está conectado conosco nesse momento, permaneça. Porque, como disse o nosso querido irmão, amigo Lucas França, essa é a hora da bênção.
0: Então vamos juntos pensar em Jesus agora e vamos proclamar esse nome: Jesus. Jesus é o Senhor do Universo, é o Príncipe da Paz. Jesus. Jesus, ele veio para salvar todas as criaturas da terra. Ele veio para perdoar os nossos pecados. Jesus, ele é o médico dos médicos. Jesus de Nazaré, ele veio para curar todas as doenças.

0: sinal da Santa Cruz, livrai-nos Deus, nosso Senhor, dos nossos inimigos, em nome do Pai, do Filho e do Espírito Santo. Amém. Padre Paulo Marcos. Padre, praticamente aí já quase se aproximando de um ano, né, do programa Hora da Ave Maria aqui na GQFM. 10 meses, já para deu 9 meses.
1: Na verdade, são 9 meses.
0: 9 meses.
1: Uma gestação.
0: Isso mesmo, isso mesmo. Por isso que o padre fez questão de estar aqui hoje, né, padre? Para poder falar dos frutos já que o programa Hora da Ave Maria, todos os domingos, ouvinte aqui na GQFM, às 18 horas, com a transmissão da Santa Missa. E claro, o padre fez essa comparação, 9 meses, a geração. Quantos frutos já foram gerados, né, padre?
1: Exatamente, Lucas. Quando me foi feito o convite para poder estar aqui hoje nessa emissora que tem aberto as portas para a evangelização, não somente com a Igreja Católica, mas também todas as denominações religiosas, então eu me senti muito lisonjeado. Por quê, Lucas? Porque são 9 meses do programa Hora da Ave Maria, todos os domingos às 18 horas. E 9 meses é um número muito simbólico, nós sabemos, que faz a menção a uma gestação. Então, com 9 meses, a criança nasce, né, Lucas? Algo deve acontecer. E hoje nós estamos aqui para dizer que muita graça, muita bênção tem sido derramada na vida de muitas pessoas. Quantas pessoas que se encontram conosco e diz: padre, olha, o senhor não sabe, aquela pregação parece que foi tudo para mim. Parece que estava falando para mim, eu estava passando por aquela situação. Outra pessoa de uma localidade mais diferente, mais distante, que a gente nem imagina, né, Lucas? Onde está chegando essa palavra, onde está chegando o evangelho? E de repente a pessoa também comenta: olha só, eu ouvi, eu acompanho, eu estou sabendo. Então, que Deus seja louvado. Deus seja louvado por esse momento, por esse programa, por essa emissora e, sobretudo, também por você, ouvinte. Aqui eu quero agradecer também, Lucas, ao nosso querido Mixon, que conosco opera, vem aqui, está à disposição, se colocando para fazer com que esse programa chegue na casa das
0: instrumento,
1: pessoas.
0: Instrumento, né, padre?
1: É, instrumento de Deus. Então, muito obrigado aí, Mixon, e toda a Pascom também da nossa paróquia. Isso. E aí a gente agradece a essas pessoas e, claro, nós agradecemos também a todos os nossos parceiros. E deixa eu dizer uma coisa para vocês, amados. Olha, se não houvesse uma disponibilidade, se não houvesse uma abertura de coração, quando nós apresentamos o projeto, a GQFM, especialmente aqui a você, Lucas, nós somos gratos demais, demais, a nossa comunidade católica como um todo, a você que abraça não somente uma paróquia, mas todo o povo cristão, independente de igreja até, não é? Todo o povo cristão. E nós contamos também com a parceria, o apoio daqueles que são os fomentadores dessa rádio.
0: Isso.
1: E nós temos uma gratidão muito grande ao senhor deputado federal, o Léo Lomanto, que ele se colocou à disposição. E diga-se de passagem, você que acompanha o programa, nós não temos no meio da missa pausa para comercial.
0: Verdade.
1: Não existe. Então é um horário ininterrupto e nós queremos agradecer essa grandiosidade, sem pedir nada em troca, do senhor deputado federal Léo Lomanto. A você, querido deputado, e toda a sua equipe, que Deus possa estar abençoando, sobretudo nesse momento também em que começa uma nova trajetória do ponto de vista eleitoral e que requer discernimento, requer sabedoria. E é o que nós pedimos, quer seja para o deputado, quer seja para todos aqueles que se colocam nesse pleito desse ano. Então, que Deus Todo-Poderoso possa abençoar o senhor deputado, a você, Lucas, e a toda a equipe da Rádio GQFM, que eu já tenho uma afinidade, eu me sinto em casa quando eu venho aqui.
0: Que bom, padre, que bom.
1: E quando eu venho aqui, eu me sinto em casa. Então,
0: isso
1: que
0: é
1: Deus seja louvado e que muitas pessoas possam ser tocadas pela palavra do nosso Senhor.
0: Amém. Isso é importante demais, gente. Em nome da direção da GQFM, né? Também do deputado federal Léo Lomanto. A gente agradece, padre, porque preencher um horário no domingo do Senhor, às 18 horas, com a Santa Missa, O senhor está agradecendo aí, mas quem tem que agradecer somos nós, porque é um presente, um verdadeiro presente nas ondas do rádio. E esse é o verdadeiro sentido do rádio, da comunicação, né? Levar essa mensagem, transmitir, porque de nada ia valer a pena, não é verdade, padre?
1: Sim, com certeza.
0: Aí a gente lembra ontem a gente viveu o dia da Santa Dulce dos Pobres, né? E tem aquela frase de Santa Dulce que marca de maneira muito especial mesmo, e tem tudo a ver com a nossa missão, quando Santa Dulce dos Pobres fala que quem tem mãos para servir não tem tempo para fazer o mal. E é isso que queremos fazer aqui, padre, é servir, é fazer sempre o bem, padre.
1: É isso aí, é fazer sempre o bem. Como ontem mesmo no dia dela, Lucas, e o evangelho falava da compaixão e falava do perdão.
0: Isso.
1: E na palavra de vida, você que está nos acompanhando nesse momento, pode visitar lá no Instagram, Padre Paulo Marcos, palavra de vida todo santo dia para você e toda a sua família. E a gente falava que Santa Dulce, ela tomou essa iniciativa não porque sentiu uma vontade em um dia, uma hora, um momento, uma emoção, não. Ela fez aquilo como um projeto de vida.
0: Isso.
1: Ou seja, ela ocupou todo o seu tempo para fazer o bem. E por fazer o bem, óbvio, não tinha tempo para fazer o mal.
0: É verdade, é verdade. Padre, muito obrigado, padre, viu? Muito obrigado. Eu quero aproveitar esse momento aqui especial também, né? Esse nosso bate-papo. E agradecer a audiência. E avisar também o padre Ricardo, lá de Aquário, tá ouvindo a gente. Pediu aqui pra gente avisar e convidar todo o povo para participar do Trido de São Roque, lá em Itajuru, que começou ontem, encerra no domingo, horário da missa às 19 horas. Hoje, sábado, amanhã às 19 horas e domingo às 16 horas. É o Trido lá de São Roque, em Itajuru.
1: Então, um abraço aí, o querido
0: padre Ricardo,
1: irmão, amigo, padre Ricardo e toda a paróquia Nossa Senhora da Conceição em Aiquara. Que Deus Todo-Poderoso possa abençoar essa festa. Eu penso que será uma festa muito grande, viu, Lucas?
0: Isso.
1: A expectativa é grande também. Já estou sabendo que os nossos parceiros, nossos amigos, aqueles que nós citamos aqui, o deputado federal Lego Lomanto vai estar presente.
0: Isso.
1: Então, a comunidade está se fortalecendo cada dia mais com a presença e a evangelização do padre Ricardo.
0: Que bom.
1: Um abração, padre.
0: Que bom. Obrigado pela audiência, padre Ricardo vindo. Padre, e amanhã começa na Catedral Santo Antônio, e eu queria que o senhor explicasse pra gente sobre a Quaresma de São Miguel. Qual o significado da Quaresma de São Miguel, padre? Mas antes do senhor falar, Keila vai fazer esse convite aqui. Faz o convite aí, Keila. Cadê Keila? Amanhã começa a Quaresma de São Miguel. Bom dia, Keila.
2: Bom dia, Lucas França, ouvintes da GQFM. É com grande alegria que nós, devotos de São Miguel Arcanjo, da Paróquia Catedral de Santo Antônio, viemos aqui convidar a estarem conosco nesse período tão bonito de nossa igreja, que é a Quaresma de São Miguel. Vamos começar amanhã, dia 15/8, às 11:45 da manhã, com momento devocional, e 12:15, a Santa Missa. Então, você que é devoto de São Miguel Arcanjo, está convidado a participar conosco, os paroquianos devotos de São Miguel, na Catedral de Santo Antônio, a partir de amanhã, às 11:45.
0: Obrigado, Keila. Padre Paulo Marcos, como a igreja é rica, né, padre? Esses momentos especiais que nos ajudam ainda mais a amadurecer e aumentar nossa fé, padre. Quaresma de São Miguel.
1: É isso aí, Lucas. Na verdade, eu quero te agradecer por essa pergunta, porque a cada ano que passa, tem crescido o número de cristãos católicos que tem feito uma adesão muito grande, devocional, a São Miguel. Mas aqui a gente precisa também aproveitar para apresentar a distinção que existe entre a quaresma no período quaresmal, no início do ano, em preparação para a Páscoa, e a quaresma de São Miguel. Então, a quaresma de São Miguel, ela é de caráter devocional para São Miguel. Então, são 40 dias de preparação, de combate espiritual. Quando a gente fala de quarentena, quaresma, vem o número 40, obviamente. Nós sabemos o que foi que aconteceu. 40 dias, o nosso Senhor ficou no deserto, no combate espiritual. Então, o número 40 tem esse simbolismo. E quando se fala, por exemplo, de São Miguel Arcanjo, aquele que pisou na cabeça do mal, aquele que vem em nosso favor, quem como Deus, é o nome de São Miguel, que significa, obviamente, que nós, 40 dias, também nos colocamos em combate espiritual para vencer os males que vêm a nós. Então, existe um grau de importância da quaresma de São Miguel e a quaresma em preparação para a Páscoa. Olha, se fôssemos olhar, colocar do ponto de vista de grau de importância, é claro que a quaresma para a Páscoa, porque prepara para a ressurreição do nosso Senhor Jesus Cristo. Mas não diminui em nada em caráter de importância também se a gente, obviamente, se colocar 40 dias no combate espiritual com São Miguel Arcanjo, com São Bento, com São Francisco ou qualquer outro santo, milícia celeste, que vem a somar e a fazer com que a gente se enriqueça ainda mais do ponto de vista espiritual. Então, não é uma modinha, eu gostaria de deixar isso claro. Não é porque o Frei Gilson, ele traz isso pra gente de maneira forte, não é porque o Instituto Hessend traz isso de maneira forte, não é porque influenciador tal pessoa tá fazendo que agora então eu vou fazer. Então, assim, que a gente caminhe, Lucas, que a gente olhe essa realidade não como uma modinha, mas como um convite a si mesmo de se colocar diante do nosso Senhor para vencer alguma coisa. Então, não é uma espécie de milagreiro. Aí a pessoa não participa da vida da comunidade, a pessoa não vai na igreja. Eu fico surpreso. É bonito, é claro e é válido, mas eu fico surpreso quando eu vejo algumas pessoas nas redes sociais postando: acordei agora, tô indo acordar, foi a hora que acordei, postando que fez a quaresma de São Miguel, como se fosse uma moda. Eu também estou fazendo, entende? E busca tão somente aquele milagre, aquele objetivo. Mas a gente sabe que o nosso Senhor quer nos dar muito mais. E Ele derrama a sua graça em nossa vida todos os dias e não tão somente nos 40 dias. Observem, o Padre Paulo não está de maneira alguma condenando quem faz a quaresma de São Miguel. Pelo contrário, Deus seja louvado, que bom que você faça. E faça mesmo. Agora, que não seja feita tão somente de maneira mecânica, automática ou para poder entrar em uma onda. Porque nós temos uma facilidade enorme, Lucas, de ser massificados. Ou seja, desculpa a expressão, se Maria vai com as outras. Então, se todo mundo está fazendo, então também eu vou fazer. Mas o convite que a igreja faz, o convite que, por exemplo, aí nós acabamos de ouvir o convite da nossa irmã Keila, faz, e a catedral propõe, é um combate espiritual e que vai além de um momento, que vai além do que os outros estão fazendo. Então é válido, é necessário. Mas eu trago aqui uma reflexão. Aquela pessoa que 4 horas da manhã levanta para fazer a quaresma, precisa se abastecer desta oração, e 7 horas da manhã, 8 horas, 10 horas e durante o dia inteiro tentar o mínimo atualizar aquilo que foi feito 4 horas da manhã. Porque se é um esforço levantar 4 horas da manhã, se é um esforço ir para a quaresma meio-dia, o horário que foi proposto, é também desafiador. Correto. E muito amar o próximo. E essa é uma dificuldade muito grande, é um combate espiritual diário.
0: É mais do que um convite, ouvinte. É um tempo para você viver a oração, igual o Padre Paulo Marcos nos disse aí. Viver a fé, renovação espiritual nessa quaresma de São Miguel Arcanjo, que começa amanhã, tá bom? Então, durante todo esse período, vamos nos unir em oração, pedindo a Deus, pela intercessão de São Miguel Arcanjo, proteção para as nossas famílias, força para vencer dificuldades e um coração cada vez mais próximo do Senhor. É o que a humanidade precisa, é o que a gente precisa cada dia, um coração cada vez mais próximo do Senhor. Então, fica aí o convite, Muito obrigado, Padre Paulo, por reforçar e essa explicação, né? De desmistificar e ajudar muitas pessoas a conhecer melhor. Isso que é lindo na nossa igreja. Nada é feito de maneira aleatória, não. Tudo tem um objetivo e tem um porquê. Ouvinte, vamos agora, como gesto de amor, vamos colocar a mão sobre o rádio? Como se todos nós estivéssemos de mãos dadas com Jesus de Nazaré, de mãos dadas com Nossa Senhora Aparecida, Nossa Senhora das Graças. Juntos, vamos dar as mãos.

0: Vamos juntos rezar, Padre Paulo Marcos.
1: Então juntos, a uma oração, rezemos. Pai nosso que estás nos céus, santificado seja o vosso nome. Venha a nós o vosso reino, seja feita a vossa vontade, assim na terra como no céu. O pão nosso de cada dia nos dai hoje, perdoai-nos as nossas ofensas, assim como nós perdoamos a quem nos tem ofendido, e não nos deixeis cair em tentação, mas livrai-nos do mal. Amém.
0: A paz de Cristo, o amor de Maria.

0: estamos já nos últimos dias da Semana da Família. Começou dia 9, vai até domingo, dia 15. E o evangelho de hoje, padre, como as coisas de Deus, nada é por acaso, né? Tudo é de maneira única. E eu separei aqui uma passagem do evangelho de hoje, padre, que diz lá em Mateus, capítulo 19, 3 e 12. Naquele tempo, alguns fariseus aproximaram-se de Jesus e perguntaram para o tentar: é permitido ao homem despedir sua esposa por qualquer motivo? E Jesus respondeu: nunca lestes o que o Criador desde o início fez, homem e mulher, e disse: o homem deixará pai e mãe e se unirá à sua mulher, e os dois serão uma só carne. De modo que eles já não são dois, mas uma só carne. Os fariseus perguntaram: então como é que Moisés mandou dar certidão de divórcio e despedir a mulher? Jesus respondeu: Moisés permitiu despedir a mulher por causa da dureza do vosso coração, padre.
1: Prezado Lucas, queridos irmãos, de fato estamos terminando a Semana da Família, mas todo tempo, óbvio, é tempo da família. E é interessante que esse evangelho, conforme você disse, providencial, nos faz um convite, uma reflexão. Será que todo homem, será que toda mulher, por ser homem, por ser mulher, está apto à paternidade, está apto ao casamento? A resposta que o evangelho nos traz hoje é não. Então, muitas misérias que a gente vê na família, na relação com o esposo ou com a esposa, se dá justamente por não saber da vocação. Então não é porque você é homem, não é porque você é mulher que você tem que casar, não, irmão. Porque se casar sem a vocação é um desastre. Então que Deus Todo-Poderoso possa abençoar as nossas famílias e que os jovens possam fazer essa reflexão. Sim, beleza, eu gosto dela, eu gosto dele. Mas será que eu tenho realmente vocação para ser pai? Eu tenho vocação para ser mãe? É necessário fazer essa pergunta para que o mal não venha a prevalecer, como tem prevalecido em tantas casas, em tantas famílias, gerando desordem. Que Deus Todo-Poderoso possa abençoar a você e abençoar toda a sua família. A você que está em Jequié, quero lembrar que dia 22 vai acontecer o avivamento para casais lá na paróquia Nossa Senhora das Graças. E você é o nosso convidado. Avivamento para casais. É hora de restabelecer os vínculos e o diálogo e o amor.
0: Padre Paulo, muito obrigado, padre. Hoje aqui sua presença é muito importante, né? Falamos 9 meses do programa Hora da Ave Maria, domingo, com a transmissão da Santa Missa aqui na Jequié FM, sempre às 18 horas. E, claro, compartilhou desse momento da palavra com a gente também. Por favor, padre, chegou o momento da bênção final.
1: Prezado irmão, onde você se encontra? No transporte, no ônibus, dirigindo, em sua casa, já almoçando. Se coloque agora diante do Senhor para receber dele a sua graça, a sua bênção pela intercessão de Nossa Senhora das Graças. Mais uma vez, obrigado a Jequié FM, a Lucas, a todos os nossos patrocinadores, ao deputado federal Leolomanto, que contribui com o nosso programa. O Senhor esteja convosco.
0: Ele está no meio de nós.
1: Desça sobre cada um de vós, sobre as vossas famílias, projetos e sonhos, a bênção de Deus Todo-Poderoso, Pai,

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0: Já tá na área, vambora, sai só um minutinho, Jota, rapidinho, saindo aqui, ó, cadê o par de ingressos pro cinema, pra G do Jiquezinho, saindo também presente lá das óticas Carisma, meu amigo Cleiton, saindo pra ela, Cauane Vasconcelos, no telefone 8155 da Cidade Nova. Cauane, a produção vai entrar em contato com você. Biscoitos Bahia, saindo pra Maria Helena do Mandacaru. A produção também vai entrar em contato com você, tá bom? Ari Moura!
1: Eu!
0: Hoje aniversário de Wellington Ferreira,
1: rapaz! É mesmo? Então tem sobe dessa.
0: Viva! Parabéns pra Wellington Ferreira!
1: Vai rapaz,
0: levar
1: 60.
0: A rádio toda hoje pra almoçar no Valdir.
1: No Valdir,
0: é?
1: Pronto. Eu tô com ali um bifezinho de Juvina.
0: Patrícia lá, sempre ouvindo a gente, né?
1: Patrícia,
0: o Valdir Filho, né? Pessoal lá, muito obrigado aí, viu, Paty? Mandou
1: um
0: recado.
1: Eu pensei que você ia falar Valdir Pires. Valdir Filho.
0: Wellington Ferreira, parabéns, meu irmão. Feliz aniversário pra você, muita
1: tudo
0: saúde.
1: Bom, muita saúde,
0: Que é o mais importante.
1: É leão, né, é do signo de leão.
0: É 14 de agosto, né?
1: 14 de agosto.
0: É leão, é mesmo. É. Domingo 16 é minha mãe, Dona Emília.
1: É, Dona Emília.
0: A pedreira
1: mas só tem gente boa, 16. E no outro sábado a gente vai ter uma festa lá no projeto. Adalto.
0: É, 5, é isso mesmo, viu?
1: Não é?
0: Ari Moura.
1: O pessoal tá chegando.
0: O pessoal chegando aí, verdade.
1: Não é?
0: Ari Moura, pra você, um maravilhoso final de semana, tudo de bom.
1: Valeu.
0: Uma semana movimentada, né, Ari Moura?
1: Foi,
0: muita notícia
1: foi,
0: triste,
1: muita. Ontem,
0: que é,
1: aquela jovem de 17 anos, o rapaz saiu baleado.
0: Ari Moura,
1: acidente na estrada,
0: viu?
1: Acidente, a gente fica. Quem tem filhos, às vezes tem um filho só,
0: é verdade.
1: Corre o risco, porque é uma rapidez que eles agem, rapaz,
0: é mesmo.
1: Tem um poder de convencimento muito grande. E eu vi há poucos instantes.
0: Seduz.
1: Você há poucos instantes aqui com um padre da Igreja Católica,
0: isso.
1: Um pessoal maravilhoso que só fala no bem, só fala coisas boas. Ajuda a pessoa a ter o espírito desprovido de qualquer raiva.
0: Você já vai conversar com o pessoal também ali daqui a pouquinho pra falar do dia do evangélico, não é isso?
1: Isso, exato. O pessoal já tá chegando aí.
0: É o nosso papel no rádio, né, Limora?
1: É, nosso papai a gente faz, recomenda.
0: O nosso professor Roquete Pinto já falava isso na Rádio Nacional lá no Rio de Janeiro.
1: Ari Barroso.
0: É, isso
1: mesmo. Na Rádio Nacional do Rio, meu pai ouvia muito. Então, Lucas, a gente tá aí. Começando esse final de semana do mês de agosto, torcendo muito, um acidente grave na Avenida Valdomiro Borges com um óbito, um engenheiro foi atropelado hoje pela manhã, veio a óbito, na estrada também acidentes, então a gente recomenda, gente, vamos ter fé em Deus.
0: Bom trabalho, Edmoro, eu volto às 18 horas na hora de Maria, amanhã às 8 da manhã no Ponto de Vista. Vambora, com Deus e Nossa Senhora, tchau, tchau, tomando bem, tchau, tchau, amores, do Lucas França.
2: Até amanhã, Lucas França!
0: É isso aí, meu companheiro.

0: 9:16 em Jequié, a capital das mulheres mais bonitas da Bahia. E as crianças também, estamos chegando com o programa Ari Moura comunicando aqui pela Jequié. E se você liga, participa.
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0: Pronto, todo mundo já pode ligar. 3525-8977, o telefone da comunicação. Tem o WhatsApp também, 98846-1549. 98846-1549. Você liga e participa com a gente do programa. Hoje está recheado de notícias. Infelizmente, notícias ruins, mas tem notícias boas também, viu? Tem notícias boas também. Daqui a pouco, aqui no programa Ari Moura comunicando as notícias de esporte, as manchetes do blog arimoura.com.br, o tempo e a temperatura. Notícias lá de São Paulo com Joel Nunes, também Regis. Todo mundo participando hoje do programa porque é o último da semana. E hoje tem um sorteio, né, da casadinha para o Forró Babacana. Tá na contagem regressiva, é amanhã. Amanhã às 21 horas, lá na sede do Babacana, lá próxima à ponte da Cidade Nova. O pessoal do Babacana já tá preparando tudo dentro dos conformes, estacionamento, você deixar seu carro lá com segurança. Tudo beleza, o acesso para lá, tudo dentro do que foi combinado, né? E daqui a pouco vamos falar, em uma só casa no Joaquim Romão, encontrado 4 escorpiões. 4 escorpiões. Rapaz, que coisa séria. Eu vi a notícia lá num site de um colega meu lá de Feira de Santana, quando diz que Feira de Santana era o primeiro lugar aonde tinha um grande número de escorpiões, Jequié é segundo lugar. Mas Jequié já se destaca, agora só tá se destacando em coisa ruim. Meu amor de Deus, né? Pela mãe do guarda, um atropelo na Avenida Valdomiro Borges com vítima fatal. Tudo isso a partir de agora e vamos falar também do encontro de evangélicos, né? É no

saborear, viu, Juvino? Já vou saborear. Um abraço para o pessoal que já está aí no Sobe e Desce, no restaurante do Juvino, nas casas populares, ali junto à antena do celular. Tudo isso daqui a pouco no Arimora Comunicando.

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0: 11:26 em Jequié. JR, vamos lá em cima? Deu barabada aí, deu branco aí, foi. Deu branco, a gente vai falando aqui. Olha, doutora Paula Monteiro, cardiologista. Hoje é dia da cardiologista, do cardiologista. Um abraço aí para a doutora Paula Monteiro, no Hospital Nossa Senhora do Perpétuo Socorro. Doutora, um abraço todo especial de toda a equipe aqui do programa Ari Moura Comunicando. E que a senhora continue sendo essa pessoa maravilhosa, uma profissional de excelência, diga-se de passagem, posso atestar isso. E ela atende lá no Hospital Nossa Senhora do Perpétuo Socorro, hoje sexta-feira, mas você pode agendar para a próxima semana o seu atendimento. 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Vamos lá em cima, vamos lá em cima.
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0: Pois é, o tempo e a temperatura em Jequié. O tempo nesse momento aqui, sexta-feira, né? Sexta-feira, dia 14 de agosto. Tempo bom, céu claro. A temperatura aqui nos estúdios da Jequié FM, na Avenida Rio Branco, esquina com a rua Doutor Ademário Eloy Silveira, subida aqui para o Hospital Geral Prado Valadares, no Campo do América, os termômetros assinalam 29 graus. Olha a hora! 12:28, vamos a São Paulo, vamos lá ao Guarujá, cadê ele? Tá chegando aqui Joel Nunes, manda aí Joel Nunes. Cadê? Mas rapaz, ali mora no lugar de programar antes, né? Aí o grilozinho aparece, me bate um abacate, viu? Joel Nunes estava bem aqui, olha aqui, bem na minha cara aqui, ele mandando fotos, viu? Aqui a esquina da rua que moro, tempo está assim, meio, tá meio nublado, né, Joel? Tá meio nublado. Aqui, boa tarde, Ari, a todos, Guarujá, tempo, tempo, horas com chuva, horas com sol. Temperatura 22 graus, São Paulo e São José dos Campos 23 graus, chegando a máxima de 24 e a previsão de chuva à tarde. Daqui a pouco, Regi fala direto de São Paulo, porque Joel tá lá no Guarujá e mandou aqui fotos aqui da esquina lá da rua onde ele mora no Guarujá lá, então a coisa tá meia cinzenta. Daqui a pouco a turma, os fiéis, tá falando aí lá de Lafayette Coutinho, nossa amiga Leandra, é lá da bateia, as crianças lá, né? Da bateia, diz, daqui a pouco eles dão o tempo e a temperatura também por lá. Tô aguardando o convite. Olha, ontem eu tive com quem? Com sua filha, viu? O pessoal é Nilda, aí de Nova Esperança. Nilda de Nova Esperança. Eu soube que estão passando aí aquele cimento, estão batendo lá um cimento para não ter mais poeira nem lama. Bora aí, eu quero quando tiver pronto aí na sua rua, Nilda, vamos aí pra gente inaugurar. Aí a gente mesmo faz a inauguração, não espera pelo prefeito não. Aí vai eu, Nilda, a Nilda faz aquele almoço, aí vai a equipe toda aqui do Ari Moura comunicando. Jô Moura vai também? Vai, Jô Moura vai também lá, tá certo? Tá chegando ele, tá chegando ele. John Oliveira, boa tarde.
2: Boa tarde, Ari, boa tarde, JR, aos nossos convidados, a você que tá ligado aqui na frequência modulada da Melhor, no Ari Moura Comunicando e também que nos acompanha através do YouTube. Vamos aos destaques do blog arimoura.com.br. Academia de Letras de Jequié imposta nova diretoria para o biênio 2026-2028.
0: Pois é, a Academia de Letras, eu até me preocupei, foi Júlio Lucas. Júnior Lucas, parece. É um colega, jornalista também. E aí ele estava assumindo aí, estava quase assim, eu uso os termos popular. Aqui o programa Ari Moura Comunicando é um programa popular. O povo aqui é quem manda, é quem dá a pauta, é quem dá as notícias. Pois bem, ele estava tapando buraco. né? Mas academia de ciência de letras é uma coisa mais sofisticada e tal. O pessoal se reúne ali no Museu João Carlos Borges, ali no centro da cidade, mas agora foi eleito. Tá, a matéria completa é bom você ler o blog, tem foto aqui mostrando os acadêmicos, tudo aqui, tudo dentro dos conformes, e eles realizaram a eleição e já deram posse aí essa nova diretoria.
2: Prefeito de Maracás confirma a instalação da caixa de escape na BA-026 em Pé de Serra.
0: Você deu um pulo arretado aqui, né? Da primeira foi pra quarta notícia aí já, não é? É isso aí, é porque tá na sequência do seu celular.
2: Isso.
0: Pois é, eu tive com o prefeito na sexta-feira, dia 7 de agosto, lá em Maracás, quando eu fiz um programa, apresentei o programa Arimora Comunicando direto de lá. E aí, resultado, a gente conversei, tive a oportunidade de conversar com o prefeito Nelson Portela, e ele, de uma conversa amistosa, ele me disse que já tinha reivindicado ao governo do estado providências aí, porque é muito acidente, João. A BA-026 passa lá em Maracás, passa em Planaltino, Nova Itarana, e vai lá em direção a Contendas do Sincorá. E a gente aqui no programa sempre registrando acidentes, tá entendendo? Sempre registrando acidentes. E aí, resultado. Eu pergunto, prefeito, o que é que pode ser feito? E ele é ligado, muito ligado mesmo ao governo do estado. Ele disse, não, já fiz uma reivindicação e vai ser construído lá caixa de escape. Você sabe qual é?
2: Sim, sim,
0: sabe,
2: conheço, é, né? Sim. E salva muitas vidas, né?
0: Muitas vidas, porque caminhões, por exemplo, numa descida como aquela ali de Pé de Serra, perdeu o freio, tendo a caixa de escape, se ele tá... A caixa de escape deve ser mais ou menos lá, mas no final, né?
2: Isso.
0: Porque se ele descer embalado, é só jogar dentro da caixa de escape, que não tomba,
2: isso.
0: Que não tem acidente, não bate ninguém, e aí dá tudo certo.
2: Exatamente.
0: Mas tem outras providências, na minha visão, que deve ser tomada.
2: Mulher passa mal em ponto de ônibus e SAMU presta socorro.
0: Foi ontem, e eu falei aqui ontem aqui no programa, aqui tem foto, aqui nessa matéria, e chamando a atenção aí da Prefeitura Municipal de Jequié e da Sutran. Eu fui lá na Sutran há poucos instantes, mas a superintendente não estava, o Sival Silva não estava, para conversar com ele, marcar para vir aqui no programa para ver. Porque está dependendo dessa obra aí, que a prefeitura está se arrastando aí, essa obra aí, que é o local onde vai servir como ponto de terminal de ônibus coletivo urbano, aí no centro de abastecimento Vicente Grilo. E aí, essa senhora, ela por certo mais de 70 anos, que eu perguntei, e ela começou a sentir mal, e eu acompanhei, fui eu, uma senhora ligou pro SAMU, e aí ela disse, Ari, por favor, pede aqui a eles para vir rapidamente. Aí eu me identifiquei e pedi, chegaram em 8 minutos, lá da base, que fica lá na Avenida Valdomiro Borges, até o local do terminal de ônibus que está improvisado ali na rua Francisco Alves Meira, próximo ao centro de abastecimento Vicente Grilo, 8 minutos. E atenderam, e ela teve que ser encaminhada lá para a emergência do Hospital Geral Prado Valadares, onde deve ter sido atendida, e atendida muito bem, e por certo também já está em casa.
2: Violência em Jequié, uma mulher menor é 46ª vítima.
0: É. 46 mortes em Jequié nesse ano de 2026, viu, todo mundo? 46, e agora as últimas mortes têm sido execuções. A gente fica aí estarrecido. Foi Souza Andrade, parece-me, que estava falando hoje pela manhã, que a sociedade organizada, as entidades, CDL, ACIG, OAB, Sindicato Rural, Conselho Comunitário não tem mais, né? Que o Conselho Comunitário foi praticamente dissolvido, que tinha, reunia todas essas entidades. Rotary Clubes, os 3, 4 clubes de Rotary, né? Lions, todo mundo se reunia aí, fazer uma mobilização, fazer uma movimentação para chamar a atenção aí das autoridades, primeiro, principalmente do estado, que é o estado é quem é responsável pela segurança pública dos municípios. Obviamente as prefeituras também tem que ter, tem aqui de que tem a guarda municipal, sim, mas a guarda municipal fica mais restrita a proteger, a guardar o patrimônio público municipal. Né? Muitas vezes eles fazem também um trabalho de policiamento ali no centro de abastecimento, mas a finalidade principal é cuidar do patrimônio público do município. Mas aqui nós temos hoje o 19º Batalhão da Polícia Militar com um efetivo e viaturas. Nós temos a CIP Central com um quartel lá no antigo Derba com um efetivo e viaturas. E agora nós temos também a RODESP, né? Depois que foi instalado aqui o Comando Regional Médio Rio das Contas. Então, por que não está conseguindo conter essa violência de que, além da Polícia Civil, né? A nona Corpim, que funciona lá no Complexo Policial de Jequié. O que é que está faltando? Então, discutir isso. Ah, já falaram, já convidaram o delegado vem em programa de rádio, fala, explica, o comandante do batalhão vem, explica e tal, mas a gente tem que buscar a solução lá em cima, com o comando geral da Polícia Militar, com o secretário de Segurança Pública e com o governador do estado. A gente precisa tomar uma providência para dar uma segurada. Uma jovem de 17 anos.
2: 17 anos, que é estudante do Colégio Luiza Maim, antigo Meire Rabelo, lá no bairro Mandacaru.
0: Ela aceptou hoje de manhã.
2: Isso, exatamente. Né? Foi de fato, comoveu muito.
0: Comoveu
2: muitas
0: a comunidade
2: pessoas.
0: Estudantil lá do exatamente, colégio e da cidade, de exatamente. Uma forma geral. Né? Então a gente lamenta. Vamos ver se a gente contém isso aí.
2: Destaques do blog arimoura.com.br.
0: Pois é, e tá de plantão nesse final de semana, viu?
3: E aproveitar, Arimoura, para falar uma matéria que saiu recentemente no seu blog sobre as lojas que estão fechando em Jequié.
0: Sim.
3: Hoje, sexta-feira, fomos pegos de surpresa, as pessoas aqui compartilhando na rede social, a Casas Bahia encerrou suas atividades aqui em Jequié.
0: Ali na rua 2 de Julho, ali.
3: Exatamente.
0: Encerrou.
3: Hoje tava lá os avisos dizendo que encerrou as atividades aqui em Jequié.
0: E eu fui chamado para ir em outra rua aqui de Jequié, aonde tem 8 lojas fechadas.
2: E essa da Casas Bahia, complementando o que o Jota falou, no total 298 no Brasil.
0: No Brasil,
2: que fechou tudo? 298 foram fechadas.
0: É, eu vi no blog de Souza Andrade alguma coisa sobre os bancários, os bancos, parece que tem um banco aí, o Bradesco, que tá fechando tudo. Essa política, não manda eu fazer não. Aí, já mandou. Olha, nós vamos ao bloco comercial, logo em seguida, já aqui os nossos convidados, aqui no estúdio da GQFM, para falar sobre o primeiro encontrão, buscando a presença. Você vai ver toda a programação logo após o bloco comercial e também nós vamos ter aí antes, um pouquinho antes, nós vamos ter segurança no trânsito. Eu volto já, já.
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0: Olha a hora! 12:46. Rapaz, é sério, viu? É sério. Fogo. Com esses relógios digitais, eu tenho a impressão que eles passam mais rápido que aqueles antigos de ponteiro. O ponteiro, ele ficava meio cansado. Quando era na subida, que botava na primeira, ele até chegar em 12, aí ele chegava cansado, aí diminuía um pouco. Mas esses relógios digitais não é fácil, não. Vamos lá, olha a hora, 12:46, tá chegando.
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2: 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Então ele vai para somar junto comigo aqui hoje uma dica de segurança importante para vocês também.
3: Bom dia, Ari, bom dia, ouvintes. A dica de segurança de hoje no trânsito, em primeiro lugar, harmonia no trânsito. É o que a gente tem que passar, transmitir, fazer. E não depende só de nós, depende dos outros também, né? Todos os motoristas, todos os pilotos e até mesmo também os pedestres. Capacete afivelado, lente nova em bom estado de conservação, sem arranhões, né? Para não ficar turvo, calçado fechado, afivelado, calçado fixo nos pés, retrovisores nítidos, pneus em bom estado de conservação, falando tecnicamente, né? Até no máximo na margem do TWI, enfim, freios funcionando corretamente e faróis baixo, alto. Falando a respeito de cuidados e harmonia, o que mais a gente passa para os nossos clientes aqui no dia a dia, também na entrega das motos e também das nossas blitz educativas, é para a gente fazer um trânsito com segurança, ultrapassar sempre pela esquerda, obedecer os sinais de trânsito, obedecer os pedestres também, nessa questão de pedestres. O pedestre botou o pé na faixa, fique atento, haja com direção preventiva, com direção defensiva. Tem também uma dica muito bacana, né? Dê a preferência, de repente você está na principal, mas isso não quer dizer que você não pode desacelerar um pouco, dar a preferência. Gentileza gera gentileza. Então é isso que nós do Grupo Van Motos passamos para vocês. Ari, um abraço, desde já um bom dia, e a gente vai marcar para fazer um ao vivo juntos aí.
2: É com você, Ari, volta aí no estúdio, valeu, meu irmão. 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
0: 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Olha a hora. A turma boa aí da Van Motos lá da oficina, 12:49. 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Obrigado a Léo, obrigado a Nunes da Honda. 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Vamos fazer ao vivo aí na loja da Honda, da Van Motos Honda, em Jequié e também em Piauí, a loja que atende lá toda a região. Recebi um convite pra mim e você e hoje, 3 horas da tarde, viu? Lá em Piauí. O pessoal mandou chamar, eu vou, eu não sou mal criado não, só troco aqui com a camisa e nós vamos lá. Daqui a pouco, viu? O pessoal tá chamando. Bom, aqui dentro do programa Ari Moura comunicando, o pessoal tá mandando, olha, Jota ficou de buscar, mas é enrolado. Tô dizendo. É o quê? A blusa é? Quando sair do programa, passa aqui.
4: O seu presente de aniversário.
0: Vixe! Uma! E depois pra semana tem outro. Pois é, já estamos aqui com o Bispo Alex Brito, o pastor Eberson Fonseca, vamos falar do primeiro encontrão buscando a presença. Bispo Alex Brito, muito obrigado aqui pela presença no Arimora Comunicando.
5: Eu que agradeço a você, Ari, ao Lucas, pela a confiança, a todos vocês que estão aqui operando essa FM, esse programa maravilhoso, e abraçar o povo de Jequié, que a gente sabe que isso é importante, né?
0: Exato, abraçar. O Lucas França foi isso, o responsável pela agenda.
5: Exatamente.
0: Sexta-feira, isso. Programa Arimora Comunicando.
5: Exatamente. E mandar um abraço pro pessoal do Pará, Clessa, que tá com a família dele ouvindo, lá aqui no antigo Morro do Urubu, né? Que
0: certo.
5: Hoje é a pastora Carol.
0: No bairro do Mandacaru.
5: Isso. A pastora Raquel Mota Lima.
0: O pessoal tá lá ouvindo?
5: Tá.
0: O povo Mandacaru, bispo, é onde nós temos a maior audiência.
5: Audiência, né?
0: A gente começa ali pela rua Café Filho. Tem uma senhora lá chamada Cida, ela que organiza as recepções aqui do programa Arimora Comunicando.
5: Pronto, e mandar um abraço pra pastora Raquel Mota, que tá na direção desse evento aí do encontrão.
0: Primeiro encontrão.
5: Primeiro encontrão. E vamos falar também da abertura da associação AEV, que tá na pessoa do nosso presidente, pastor Eberson, que também vai falar logo após que nós espanarmos aqui sobre o encontrão. E vocês que moram na região ou na micro-região, você pode estar conosco nesse encontrão.
0: Pois é, o tema diz: buscando a presença do Espírito Santo e o fortalecimento da fé.
5: É. O tema buscando a presença do Espírito Santo, porque assim, a gente entende que só o Espírito Santo é que tem o poder de convencer o homem, que tem o poder de tirar a mágoa, tirar rancor, tirar o cansaço físico, mental. E esse momento, Ari, que nós marcamos que vai ser no dia 22, agora.
0: 22 de agosto.
5: Ah, isso.
0: É de sábado agora a 8.
5: Isso. É, nós marcamos, por quê? Porque a gente entende, como você acabou de falar, as violências que estão aí na cidade. Então, assim, a única forma de nós também contribuirmos é nós fazermos esses eventos, convidando o povo, trazendo o povo, não importa a religião.
0: Certo.
5: Não importa a religião.
0: E principalmente, bispo, os jovens.
5: Sim,
0: nós estamos precisando para não perder esses jovens para as drogas.
5: É, nós vamos falar sobre a associação, que o pastor vai falar, e é isso que nós queremos aqui agora. Porque, assim, por exemplo, existem jovens hoje que estão nesse meio ruim, porque às vezes ali não tem o apoio dos pais.
0: É. O problema, às vezes, é a família quer jogar para as escolas e para as igrejas a responsabilidade.
5: Entendeu?
0: Mas a primeira responsabilidade é da família.
5: Então, eu quero convidar você aí de Jequié, da micro-região, Jaguaquara, Itiruçu, Itaquara, Santa Inês, Gandô, Tancredo Neves, essa região aí, Baixo Sul, Extremo Sul, que puder vir, orar pela sua família, orar pelo seu comércio, orar pela sua escola, porque isso é importante. O local vai ser numa escola, que é no Polivalente, antigo Polivalente.
0: Ah, no Jiquezinho.
5: E vai assim no auditório, entendeu? Já queria mandar um abraço pra diretora Emily por esse espaço e dizer, Ari, que é importante nós unirmos as forças. Me perguntaram ontem, bispo, e sobre o dia do evangelho, que é no mesmo dia da sua...
0: É, porque tem um evento 19 e 20, eu pensei que teria 22. Algum relacionamento.
5: Não, não, o pessoal, não vai ter nenhum contratempo, nenhum impedimento para você estar conosco. Nosso evento começa às 16 e encerra às 19. A do pessoal começa mais tarde um pouco, né? Então, dá tempo a pessoa ir pra lá, assistir o encontrão, se encher de Deus, pedir pra que Deus venha curar, e aí daí você desce pra parar a bandeira já cheia de Deus. Então...
0: Pois é, mas tá aqui com a gente também o pastor Eberson Fonseca, que nos fala aí dessa programação. Boa tarde.
6: Boa tarde, senhor Ari, boa tarde o povo de Jequié, quero mandar uma boa tarde também pro povo ali do Cidade Nova, ali próximo do complexo onde eu moro ali, né? Mandar um abraço pra minha esposa, a pastora Daniela Cruz, que tá comigo, tá nessa caminhada aí, buscando trazer algo novo pra cidade de Jequié. Tem um pouco tempo aqui na cidade de Jequié, morava ali em São Paulo, há 18 anos, na zona norte de São Paulo, ali na...
0: Você é da onde?
6: Na Brasilândia, nasci em Salvador, minha infância fui criada aqui em Jequié, quando eu fiz meus 18 anos, fui para São Paulo, fiquei lá em São Paulo, cheguei ano passado, tô aqui em Jequié, pregando a palavra de Deus, falando que Jesus muda, que Jesus transforma, e Deus ele deu esse projeto pra gente estar fazendo aqui na cidade de Jequié, né? Quero mandar também um abraço pra pastora Raquel, né? A pastora Raquel Mota, a esposa do bispo Alex, que tá na direção aí desse projeto maravilhoso. Esse
0: primeiro encontrão.
6: Buscando a presença dia 22 a partir das 16 horas ali no antigo colégio polivalente. Ah, é pra falar sobre religião? Não. É pra falar sobre Jesus. Vai ter várias atrações, vai ter banda, vai ter grupo de dança, vai ter sorteios também, vamos estar colocando alguns prêmios. Qual é o primeiro prêmio, ô bispo Alex?
5: É panela air fry, né?
6: É o primeiro projeto, é o primeiro prêmio que vai estar ali, né? E também vai ter ali a associação, né? Sim. Vai ser ali o começo, né? A abertura da associação AEV, é uma associação chamada Associação Esperança e Vida, que vem para buscar aí de encontro a famílias que tá em vulnerabilidade, né? Nosso projeto, ele vem com assistente social, solidariedade, doação, educação, capacitação, saúde e cidadania, recuperação e acolhimento, projeto para todas as idades, fortalecimento da fé, união e da transformação social. Fé, união e transformação. É isso que o projeto, Ari, a associação vem para isso. Tem muitas associações em Jequié, mas só que é associação de bairro, né?
0: É outra história.
6: Isso. A Associação Esperança e Vida, ela é pra Jequié inteiro. Dentro de Jequié, cidade cinco vizinha com Piaú, lá faz.
0: Pessoal dos distritos também, né?
6: Ibirataia. O pessoal que quer ajudar. O prefeito, eu falei com o prefeito Fravinho uns dias atrás. Ele falou que tá a porta aberta lá pra gente montar uma reunião.
5: É a parceria, né?
6: Senta lá. Pra gente explicar o projeto. Porque um projeto desse aqui, ele precisa do Estado. Ele precisa do apoio dos vereadores da cidade. Os vereadores da cidade tem que entender o seguinte:
0: o momento tá pedindo isso.
6: Porque, senhorio, a gente foi, teve um tempo que eu fui pra fora, um pouquinho pra fora da Maralina aqui, famílias ali, crianças, sem chinelo, sem roupa, sem móveis. Tem pessoas que tem dois, três, sofá.
0: Hoje mesmo, o Rotary Clube Jequié, a cidade só tá organizando uma entrega de cobertores, mesmo já chegando no final do inverno, pra fazer entrega a famílias que têm realmente necessidade. Isso é o dever de todos. O dever de todos. Nós temos uns irmãos aí que estão precisando. Então as igrejas, os clubes de serviço, as entidades devem abraçar essas causas.
6: E na segunda-feira, a partir da segunda-feira, a gente vai estar fazendo um trabalho, eu e minha esposa, a pastora Daniela Cruz, a pastora Raquel Mota e o bispo Alex Ali Brito, a gente vai estar pela cidade levando
5: cobertores.
6: Porque aqui tá fazendo frio.
0: Tá fazendo frio, a madrugada é 18 graus. 17 graus pra gente é frio.
6: Muito frio.
0: Porque então a gente tá habituado aqui a 40 graus.
6: Então a associação, e outra coisa, não é associação de boca, não, é associação.
5: Existe.
6: Que vamos estar fazendo ali a documentação, o estatuto. Já tem tudo certinho pra quê? A gente precisa também do apoio das lojas aqui da cidade de Jequié.
0: Comércio, em geral,
6: pro povo. Irmãos, é assim, eu não tenho muito, a gente tem que ser igual o samaritano. Eu não tenho muito, mas o pouco que eu tenho, eu vou tirar aqui, eu vou ajudar. E com isso, vidas é alcançado e através dele. Não é só levar a palavra de Deus, né? Porque muitas vezes tem algumas pessoas que só quer levar a palavra de Deus, né? Só quer levar a palavra de Deus. Mas é bom também você levar a palavra de Deus e levar o alimento.
0: Isso.
6: Né? Não,
0: levar pra participar.
6: Tem muitas pessoas.
0: Pode ajudar, o pessoal pode ajudar. Como ajuda?
6: Sim, a pessoa muitas das vezes tem que fazer o trabalho do bom samaritano. Né? Tinha um levita, tinha um sacerdote, mas o bom samaritano, o pouco que ele tinha ali, né? Ele foi lá ajudar essas vidas. Eu vim de São Paulo para estar fazendo esse trabalho, né? Trazendo essa associação, tá fazendo esse evento maravilhoso, né? Que é o primeiro encontrão buscando a presença. Não é nada sobre religião, é sobre dependente, também não é política, é para falar da palavra de Deus, porque o povo tá cansado de muita palavra porque a igreja hoje é assim, ó, a pessoa tá dentro da igreja ali, não tô criticando ninguém, tô falando a realidade da vida. A pessoa chega na igreja, o pastor fala assim, vamos ajudar pra comprar um som, pra comprar aqui as cadeiras. Todo mundo ajuda. Agora, quando chega alguém precisando pra fazer uma cirurgia, precisando pra fazer uma viagem, aí o povo diz, vamos orar. Não, o meu Jesus, ele veio pra transformar a vida. É tanto que quando você lê ali os três evangelhos, aonde Jesus chegava, pessoas eram transformadas ali, recebia o milagre, recebia a cura,
7: E a gente veio para isso, para fazer a diferença, para falar que Jesus salva, para falar que Jesus liberta. Muitas pessoas morando na rua, muitas pessoas na droga, muitas pessoas num álcool ali, e querendo ou não.
5: Pergunta.
7: E pois isso é. Destrói vidas, destrói família. E o projeto de Deus é sobre construir família e família ser alicerçado através do primeiro encontrão, buscando a presença dia 22 a partir das 16 horas. Não vai impedir de você ir lá pro dia do evangélico, ver Aline Barros cantando, uma mulher usada poderosamente por Deus. Tenha certeza que lá também no encontrão Deus vai falar contigo, e aguardo o povo de Jiqué lá no primeiro encontrão buscando a presença.
0: Colégio Polivalente, antigo Colégio Polivalente, Jiquezinho. Bispo, muito obrigado, Bispo Alex Brito, obrigado ao pastor Eberson Fonseca aí pela presença de vocês. Vamos torcer o sucesso dia 22. Valeu.
5: Um abraço.
0: Olha a hora! Em ponto, vamos rapidinho ao comercial, logo em seguida os fiéis e as notícias de esportes.
8: Ari Moura comunicando, volta já.

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0: Olha a hora! 12 horas, não, 13 horas e 9 minutos. Agora vai a galera aí, olha, contagem regressiva, forró, babacana, vai pegar fogo, vai ser amanhã, 9 horas da noite, na sede do Babacana, ali juntinho da BR-116, na ponte da Cidade Nova, 3 atrações, é forró pra ninguém botar defeito, é arrasta-pé, é encostar o bucho, as mulheres tudo bonita, todo mundo bonito, amanhã no forró do Babacana. É só ver aí na chamada aqui do programa, daqui a, já saiu a chamada, vai sair outra chamada. Olha aí, ó, ó.
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0: Olha aí, é hoje. Falta, compra logo hoje, não deixa pra amanhã, casadinha. E já a turma ligando aí, participando. João, cadê o povo aí do YouTube?
4: Tem a galera por
0: cadê,
4: aqui.
0: Cadê? Vamos lá.
4: Vamos lá.
0: Cadê a turma do YouTube? Quem que tá aí? Ali, a vida é o que? Um presente. Quem é que tá?
4: É Marlene Marinho.
0: Manda, lê aí, lê.
4: Marlene
0: aí.
4: Marinho, boa tarde, Ari. A vida é um presente de Deus. A vida não oferece felicidade, ela oferece propósito. E o propósito é ser feliz e agradecer a Deus por hoje. Eu estou completando mais um ano de vida.
0: Parabéns, Marlene Marinho,
4: lá do Mandacaru, Ari Moura. E também um abraço pra Dalva também, nossa aluna lá do CEP Regis Pacheco, também tá completando idade nova hoje, né? 16 anos, ó. Na flor da idade, né, Limoro, como diz. E um abraço pro Pedro Henrique também. Aí, ó, os parabéns.
0: Aí, valeu, Marlene Marinho, todo mundo que tá aniversariando.
4: Isso.
0: Hoje.
4: Isso.
0: Dia 14, viu? De hoje a 8 dias, nós vamos ter aí, vamos ter Ivete Sangalo, Bel Marques, quem é aquele pessoal do Revelação, vai estar todo mundo aqui em Jequié, viu? No dia 21, vai ter um festão aqui, vai ser feriado dia 21, viu? Vou dizer o que é. O feriado, na verdade, é dia 20, que é o dia do evangélico, né?
4: Isso.
0: É isso mesmo? É dia da Bíblia, dia do evangélico.
4: Dia do evangélico.
0: E dia 21 é aniversário, é... Um alô? Os alô tá onde aqui? Aqui? O alô, ah, sim, é o gordinho do abacaxi, é ele? Amanhã eu vou estar com ele lá. É Leones, lá do Residencial Segredo, é Fabinho, lá do quilômetro 3, que vê um povo aí, que vê um povo. 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Vou levar pra casa pra comer lá com arroz, daqui a pouco.
5: Tá, meu amigo Ari Moura, trabalhando aqui no Pindorama, na casa de seu Vavá Filho, ouvindo Ari Moura e toda essa bancada aí, da GQ aqui, maravilhosos. Quero mandar meus parabéns pro meu amigo, o Edson Ferreira, Ferreirinha.
0: É, aniversariando hoje.
5: Jesus te abençoa, que você é uma pessoa maravilhosa com seus ouvintes.
0: É, com certeza.
5: Viu, Ferreirinha, aqui está ouvindo o Cláudio Betânico, te admira muito.
0: Olha.
5: Parabéns, meu amigo.
0: Valeu.
5: Muita saúde, muita paz, muito sucesso pra você.
0: Pronto.
5: Dia 18 é Cláudio Betânico.
0: Dia 18, Cláudio Betânico.
5: Se não me engano, acho que o dia Ari é domingo, né, Ari? Dia 16.
0: O meu é feriado, era dia 21, feriado. Valeu, Cláudia. Cadê o povo? É o povo aí.
6: Olá, parceiros. Tudo bem? Boa tarde, ouvintes. Eu passando mais uma vez aí pra desejar feliz tarde pra todo mundo. Ótima sexta-feira, um bom final de semana. E pra mim, vocês que eu tô aí passando um sobe e desce aí.
0: Olha.
6: E um abraço a Bidu do Baixão, Paulão do Oriente Novo, Rede de São Paulo, Ilha das Paraíbas, Pedro Jona, fazendo Belo Campo, Itagi, Saí Lidado, enfermeira, Vita Una. Eu andei sumido e trocaram meus horários aí. Quando eu chego, já tá terminando o programa. Aí, não mais nada. Um abraço no coração de todo mundo.
0: Valeu, Deraldo. Valeu, Deraldo. Você é uma figura. Vamos lá.
7: Boa tarde, Alimura. Boa tarde, Denimura. Boa tarde, todo mundo da bancada. Aqui é Eliel, que fala daqui da cidade de Jaguaquara, Bahia. Aqui a temperatura tá 27 graus. Manda um toque de bom dia para minha família na fazenda Pantal, município de Jaguaquara, Bahia. Meu pai, Antônio do Santo, meus irmãos Samuel, Ezequiel e todos que estão curtindo, o Alimura comunicando. 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Que tá bom e tá barato.
0: Olha a hora, olha a hora. Ontem foi dia dos cafés. Teve um seminário. Vai ter um seminário. Começa amanhã em Salvador, viu, Júnior? Júnior Lopes, amanhã tem a matéria. Tem aqui no blog alimura.com.br. Vamos lá.
8: Fala, meu amigo Alimura. Boa tarde, Alimura. Boa tarde, Gabriel Alimura. Passando no Mandacaru especial com a turma nossa de todo dia. Cida do Mandacaru, dela do Mandacaru, é São Paulo, Bidu do Baixão. De Marinha, aí no sítio Boa Vista, de Marinha Oliveira, em Boaçu, pessoal de Boaçu, Nova Esperança, o Ouro, o Coqueiro, Palmeiras, e Achudão, também, amigo, Rock do Fruto, Rock da Gaiama, Rock do Peixe. Essa turma boa que curte nós ali todo dia.
0: Beleza.
8: Nessa linda sexta-feira, final de semana para todos, que Deus abençoa. Tamo junto na pegada. É nós, depois de nós, é nós de novo, hein?
0: Isso.
8: Oriente Novo, dia 22 de agosto, São Pedro. São Pedro ainda tá farreando por aí, viu?
0: Pois é.
8: Que vai estar em Oriente Novo aí, dia 22 de agosto, tamo junto nos forró
0: aí, com certeza, viu?
8: Chamando na sala da bota e gritando tchê-tchê-tchê.
0: Valeu, Paulão. Vamos lá.
9: Boa tarde, Arimura. Boa tarde, Gabriel Arimura. Boa tarde para todo mundo aí da rádio. Boa tarde, John. E aí, Arimura, tudo bem?
0: Tudo.
9: Ei, Arimura, o esgoto que eu lhe falei ontem tá virado um traste aqui nos três. Ontem de noite ninguém pôde dormir. O mau cheiro tá atacando tanto que tá entrando dentro das casas. O quarto da gente tá tudo fedendo. O esgoto. É esgoto céu aberto.
0: A rua.
9: Amanhã o Gilmar Cortes falou que a embase tem que consertar, mas não é a embase, que é esgoto céu aberto. Aí é um trabalho da prefeitura.
0: Será?
9: Não é da embase.
0: Bom, aí tem que ver.
9: Ninguém tá mais, até pra almoçar a gente tá ruim.
0: Bora ver
9: é
0: que
9: é. É um fedor de carniça.
0: Isso é prefeitura ou embasa?
10: Um lugar também, Arimora, que tem um mau cheiro, principalmente cheiro de xixi. Naquele bairro ali, é Ubis 3, no caso, né? No final do aeroporto. Ali tem um tratamento,
0: ainda as coisas. Tem, tá aquela obras, estação, né? De tratamento.
10: Mas tá, é um ampliação. Cheiro muito forte de noite ali, é um cheiro muito forte.
0: Mas é da estação. E tá tendo ampliação. Aí, agora que vai feder, vocês vão ver.
10: Exato.
0: Agora que a coisa
10: no
0: vai feder.
10: No Rio Jiquezinho ali também, próximo à feira Vicente Grilo.
0: Valeu, João César.
10: Lixeira também.
0: Ceavig.
10: No centro, na Avenida Rio Branco, na esquina ali com a Drogazil, onde tem o açaí. Com a rua da padaria.
0: Aqui na Praça da Bandeira.
10: Ali tem um mau cheiro muito forte. E vai inaugurar, né? O Grameio, acho que fala. Que vai ter. Ali tem um cheiro muito
0: forte. Bora falar mais de inauguração de logo, porque fechar, eu já não aguento mais. O povo fica me chamando, rapaz. Ari, vem ver aqui como é que tá o calçadão. Ari, vem ver agora. As lojas Bahia fechou. Ave Maria, me bata o abacate.
11: Tarde, Arimura, olha eu cheguei. Boa tarde, John de Moura, boa tarde, JR, e boa tarde, Gabriel. Boa tarde, todo mundo, Arimura. Tô ligadona aqui, manda um boa tarde pra essa galera massa e maravilhosa de todos os dias, Arimura.
12: Boa tarde, Arimura. Boa tarde, Gabriel de Moura. Boa tarde, JR. Boa tarde, Johnny. E aí, pessoal, beleza? Tô passando aqui na hora do Sobe Desce aqui pra desejar desde já um excelente final de semana pra você e pra todos os ouvintes da GQFM. Que Deus ia nos dar um excelente final de semana maravilhoso, viu? Arimura, o nosso país tá precisando de muita oração, E principalmente a nossa querida GQ, viu? E os jovens têm que se aproximar mais de Deus e sair do mundo do crime, porque o que tem de jovem aí se perdendo pelo caminho errado não tá escrito, viu? E os pais pegam no pé, mas a maioria dos jovens tá achando que pode tudo, viu? Mas Deus tá no controle de tudo e uma hora essa realidade muda, né? Mas é isso aí, pessoal. 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Olha a hora, olha a hora. Rapaz, o Botafogo ontem, pelo amor de Deus, hein? Nesse momento, 24 graus, viu, Arimura?
0: Valeu, Regi, obrigado. Vamos lá. Acabou?
10: Hoje... que tem o sorteio da casadinha, mandaram o alô aqui, ó. Um abraço para todos que estão trabalhando na organização do evento. Deni Moura, Braga, Pelé e Juliardi.
0: Opa, a galera tá arrumando lá. Tá arrumando.
10: Já dá pra gente fazer o sorteio agora.
0: Já tem aí quantas pessoas? 3, 4?
10: Não, aqui tem só dessa semana 68 participantes.
0: Olha, melhorou, viu? Melhorou. Quando eu quero ver.
10: Semana passada foi 180.
0: Pois é, eu quero ver quando é que a gente vai chegar com os ouvintes de Lucas França é 1.000 e não sei quanto, 2.000, 3.000. O meu não chega, só chega 60. Tá bom, mas tá de
13: bom.
0: É um equívoco.
10: Vamos pro sorteio?
0: Vamos.

0: entrego pessoalmente.
1: Tu tem aí o
0: contato.
1: Ah, porque você tem o contato, né? O celular.
0: Isso, isso. Já tá aqui, já salvei. Vou informar ela agora que ela é ganhadora. Possivelmente ela tá ouvindo o programa. Parabéns a Moni Bonfim, ganhou a casadinha aí do forró.
1: Aí ela leva bacana. O esposo, ou leva o noivo, ou leva o namorado,
0: não
1: ou o irmão.
0: Pode levar amante, não pode ter briga.
1: Não pode levar quem?
0: Amante.
1: Ah, sim, mas é Moni, né, Moni?
0: Moni Bonfim.
1: Moni Bonfim. Ah, que olha a hora! Agora, 1:19.
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1: Pois é, dá pra falar em um minuto, John? Dá.
3: Em um minuto, Ari Moura. A gente fala da Sul-Americana, o Santos recebeu o Macará e venceu de virada por 2-1, com passe do Neymar também, tá sendo garçom.
1: Eu não assisti nada, viu, Joel Nunes, nada.
3: Tá sendo garçom, Neymar.
1: Foi ele?
3: É, deu passe pra gol.
1: Pra quem?
3: Qual o nome do cabra lá, Jota, que fez o gol lá do Santos?
0: Ah, o Neymar.
3: O Neymar.
1: O garçom. Mas quem fez o gol?
3: Gabriel Barbosa e o Ilharão.
1: Mas que fez o segundo.
3: O segundo gol, o primeiro.
0: Foi anulado.
1: Fez três gols, só valeu um.
3: Isso. Foram 2-1 de virada.
0: Foi de escanteio. Neymar cobrou, o Ilharão
3: de cabeça.
1: Mas foi Arão?
3: Isso. Arão e Gabigol.
1: Zagueiro.
3: É.
1: Ah, entendi.
0: Gabigol passando do seu 100º gol, né?
3: Isso. O Vasco em casa ficou no 0-0 com o Olímpia, na bronca com o torcedor, né? Já o Botafogo, rapaz, amargou uma derrota dolorosa, né? O Cenciano, que foi campeão da Sul-Americana em 2003, o Cenciano aplicou 6-1 na equipe do Botafogo. A maior goleada sofrida na competição pelo clube e também no geral das competições das chanceladas pela Comebol, né? Ou seja, superou.
1: Então o Botafogo tá fora da sua.
3: O jogo de volta praticamente impossível, tem que fazer 5 para poder
1: para os pênaltis,
3: né? Então é bem complicado. E já na Libertadores, no reencontro de Mirassol e LDU, tudo igual de novo.
1: Rapaz,
3: 1-1.
1: O Mirassol fez bonito, porque o LDU é uma das melhores do Equador.
3: Sim, é isso.
1: E
3: isso.
1: É campeão da Sul-Americana.
3: Da Sul-Americana.
1: Da Copa América, sei lá o que foi.
3: Isso. E eles têm, na fase de grupo, se enfrentaram, né? Com a vitória para cada lado. E aí, detalhe curioso, que a gente tava observando que nos jogos de ida, até então teve o adiado, que é o Tolima contra o Independente Del Valle, que vai acontecer em virtude dos terremotos que estão acontecendo por lá. Mas vai ter esse jogo ainda, então, dos 7 jogos de ida da Libertadores, da fase das oitavas, todos empate. 1-1, 0-0. 0-0, 1-1. Ninguém venceu até o momento. Não teve nenhuma vitória pra nenhum lado. Então, assim, acho que a última vez que isso aconteceu, na verdade, não foi nem empate, mas sim uma noite ruim de eliminações pra times do Brasil. Foi em 2011. E amanhã já tem a 23ª rodada do Campeonato Brasileiro, já valendo as novas, das 10, 9 das novas regras do futebol amanhã. Da arbitragem, né?
1: Isso,
3: aí,
1: valeu.
3: A 4:30 tá, tem Fluminense e Palmeiras, Atlético e Bragantino às 18:30, São Paulo e Curitiba se enfrentam às 9 horas da noite e domingo 11 horas da manhã tem Chapecoense e Bahia, 4 da tarde Vasco e Santos, 4 da tarde também Atlético Mineiro e Grêmio, 6:30 da noite Mirassol e Flamengo, no mesmo horário Botafogo e Vitória, no domingo encerrando o domingo 7:30 da noite Corinthians e Cruzeiro e na segunda-feira para encerrar a 23ª rodada Internacional e Remo às 8 da noite.
1: Valeu, a gente traz mais informações segunda-feira, o blog arimoura.com.br tá de plantão 24 horas. O Instagram Ari Moura comunicando também. E vamos todo mundo. Todos os caminhos amanhã levam para o forró Babacana, né? Ah, você que tá me esperando aí na avenida, aí comendo, tô descendo agora com o JR, viu? Me espere aí na porta, que eu já tô indo pegar a encomenda que você deixou. E eu vou levar o bifezinho de Juvino para comer em casa com arroz que Dona Socorro preparou. Valeu, tchau, gente. Tchau.
4: Dia só. E boa sorte.
5: Diga aleluia, não esquece, diga.
4: E aleluia.
5: Diga amém, imitando Maria Bethânia.
4: Amém.

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4: Você conhece alguém, já ouviu falar de alguém bruto? Bruto, bruto, bruto, por assim dizer? Pois é. A Bíblia fala de um homem chamado Nabal, que era assim. Tá lá no primeiro livro do profeta Samuel, no capítulo 25, a Bíblia fala sobre ele. Nabal, gente, era um homem muito rude. Só que Nabal tinha uma mulher muito bonita, linda sua mulher, chamada Abigail. E era uma mulher sábia, sabe? Uma certa ocasião, o rei Davi chegou na casa de Nabal e Nabal desfez de Davi. Ele pediu uma ajuda a Nabal, que ele estava em viagem, e Nabal disse que ele era qualquer vagabundo que estava por ali. Chamou o rei desse jeito, pois Davi reuniu seus homens e ia destruir com a casa de Nabal, com ele, com tudo que tinha dentro de casa. Quando a mulher dele ficou sabendo disso, se adiantou, foi no meio da estrada, levou um monte de presente e disse: ô meu senhor, não se importe não que o esposo dela é assim, desse jeito, mas tua serva veio aqui se humilhar diante de ti. O rei Davi então resolveu não fazer nada contra Nabal. Depois disso, Nabal acabou adoecendo, acabou morrendo e acabou acontecendo, sabe o que, gente? O rei Davi ficou com a mulher dele. Tá vendo o que é que acontece com as pessoas rudes demais? Perdem tudo na vida. Perdem a família, perdem o prestígio e até hoje nós falamos mal de Nabal, porque ele foi um homem rude, mal educado, não ouvia ninguém, como tem muita gente assim hoje em dia. Se por acaso você age assim, por favor, meu irmão, não queira o fim de Nabal, queira o fim de Davi.
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6: Olá, gente, muito boa tarde pra você. E aí, tudo bem? Tudo certinho? Tudo tranquilo? Tarde quente de sexta-feira, chegou mais um finalzão de semana. E a partir de agora tem o Douradinho, tem Léo Santana ao vivo aqui, ó.
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6: Vamos lá, galera, começando o nosso super tarde pra você.
9: Ah, eu sou Léo Santana, é Donadinho, viu?
6: Sexta-feira, sua linda, chegou mais um finalzão de semana, hoje dia 14. Sexta-feira, 14 de agosto do ano 2026. Tem música, tem alegria, tem muita coisa boa pra você. A partir de agora, o zap tá liberado, 739-8846-1549, hein? Vamos lá, galera, participa, fica bem à vontade na nossa programação. 3 da tarde, tem Alô da Melhor, grava o seu áudio e você participa aqui comigo, Léo Santana, hein? Sou o Danadinho, com muito prazer. A partir de agora, gente, tá começando nossa festa.

0: 20, finalzão de semana chegou com tudo. Tá todo mundo ligado na melhor só da GQFM, bom demais, hein, gente? Agora 1h49, boa tarde pra você. Ó, galera, é o seguinte, amanhã, né, a grande inauguração está de volta aí, né? É isso mesmo, né, meu amigo Japão? 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Um abração pra toda a galera aí da House Pizzas. De volta amanhã, grande reinauguração. Meu amigo Japão tá aí, a sua filha também, sua família. Valeu, Japão! Um abração pra você, toda essa equipe massa aí da House Pizzas. Aí na Exupério Miranda, tá curtindo a programação da GQFM, bom demais. Amanhã, grande reinauguração, viu, Japão? Amanhã eu tô colado aí com a galera da GQFM. Valeu, meu irmão. Um abraço pra você. Faltam 10 minutos para as duas, eu volto já já, é rapidinho. 739-8846-1549.
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Machado e dos irmãos Renan e Felipe Machado. A cantora que lançou o álbum, né, Equilibrium, e está em turnê com o projeto, revela inspirações por trás do trabalho e fala sobre o atual momento da carreira. A edição também

0: Mauri Júnior, né? O Thomas Aquino, ao lado do pai, o José Aquino, e Lucas Leto, acompanhado aí da mãe Maria Santos, né? Então amanhã, especial aí o programa Altas Horas, recebe a cantora Anitta e seus familiares. 2 e 2 em Jequié, tarde gostosa de sexta-feira, finalzão de semana chegou, hein, gente?
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você, o som do Vitinho Imperador, Beira Mar, Tiaguinho clareou, participação da Negra Lee. Pra fechar muito bem a primeira hora do nosso super tarde especial desta sexta-feira. Finalzão de semana tá aí pra você curtir com a sua galera, pra fazer aquela festa bacana. O sol tá brilhando, o clima tá gostoso, hein? Pois é. Abração, boa tarde pro meu amigo Cassiano, lá do Terapia, tá ouvindo a gente hoje de novo jeito, né, Cassiano? De novo jeito hoje lá, valeu! Abração pro Sávio, toda a galera do grupo Novo Jeito! Hoje lá o Terapia, tô falando mais tarde, hein? Abração pro Cassiano, ô Bio SP, barbearia Bio SP aí na Argibiro Melo. Tá curtindo a gente, meu amigo Bill. Bill é 24 horas, só ouve a programação da GQFM de ponta a ponta da cidade. Só dá melhor no comando. Estou aqui ao vivo, ó, com você.

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1: Hora certa, 2:10. Boa tarde.
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0: na programação da melhor. Boa tarde pra você curtindo o nosso super tarde especial desta sexta-feira. Chegou mais um final de semana. Sexta-feira, sua linda, hein?
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0: 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O zap tá liberado, 73988461549, hein? Você fica bem à vontade aqui comigo, 15h, tem a Luna Melhor, grava o seu áudio, pede sua música preferida, manda pra sua galera, faz aquela festa legal. Um abração pra minha amiga Estael da Feijoada, alô Estael, um abração pra você Estael, pra Jorge também, tá curtindo a gente, hein? Estael da Feijoada, é. Meu amigo Jamanta lá no Taigara também, né? Jamanta da Feijoada, um abraço pra galera toda curtindo a gente, você aí nos restaurantes, pegando aquele rango.

Vai pra você, aproveita que eu tô obrigado, Natan e Zé Vaqueiro aqui na programação da Melhor 2:23. Ó, mandar um abração pra galera lá no Boteco no Quintal. Boteco no Quintal tá curtindo a gente. Meu amigo Didi Miranda, grande eletricista, né, de carro aí. Quem comanda a elétrica do carro é ele, GQE, viu? Didi Miranda Auto Center, elétrica. Valeu, Didi! Um abração também pro grande Barro Júnior, advogado. Fala, Júnior! Grande Barro Júnior, um abraço. Um alusão também pra Tuca lá da banca. Ô, Tuca, vai ter churrasco lá sábado, Tuca. Me convida, viu, Tuca? Que eu vou nesse churrasco sábado lá na banca. Um abração aí pra Tuca, pra Barro Júnior, pra Didi Miranda, pra Rene. Ô, Rene! Rene tá aí também, que eu vi Rene postando a foto aqui no grupo de Mano Bistrô. Pois é, não sobrou nada da feijoada, viu? Será que a feijoada estava boa? Não sobrou nada da feijoada, rapaz. Agora Didi Miranda vai trabalhar com a barriguinha cheia, né, Didi Miranda? Um abraço pra essa galera massa curtindo a gente aí, né, lá no Boteco no Quintal, no Alto da Coelba. Um abraço, bom final de semana.

0: pra você o som do LS Jack, Carla, só pra te matar de saudades. Aqui na programação da Melhor, 2h42, eu volto já já rapidinho, melhor final de semana, hein?
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1: Vamos lá, galera, só pra conferir o som da dona do primeiro lugar, agora 2:51. Ótima tarde pra você curtindo a nossa programação, finalzão de semana, sexta-feira tá aí, sexta-feira sua linda. Ó, o nosso de contêiner no oferecimento da Labelíssima, seja você mesma, seja única na loja Labelíssima de roupas femininas, a moda é a expressão da sua personalidade. 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Ó, após a influenciadora Virgínia Fonseca ter saído da Grande Rio, hoje, sexta-feira, dia 14, né, a cotada pro posto é a Milady Miali. Esclareceu os rumores de entrar no lugar da empresária, né? A Milady Miali é a ex-mulher do Safadão, que tem um filho com o Safadão, não é isso? O Yudi. Ó, em seus stories, a Milady negou que esteja negociando com a escola, porém, agradeceu a torcida e afirmou que ainda não definiu o seu carnaval, né? Pois é, sai a loira e vai entrar a morena, será? Ei, gente, ó, meu amigo Bill SP, o Bill, deixa uma vaguinha pra mim fazer a barba mais tarde aí, viu, Bill? Um grau no cabelo. Bill SP, barbearia lá da Argemiro Melo. Meu amigo Cassiano do Terapia já passou aí mais cedo, já deu um grau. Hoje tem grupo Novo Jeito lá no Terapia. É, Bill. Ó, um alôzão pra Nicolas, pra Fabinho, Fabrício no Residencial Segredo. Alô, Nicolas. Alô, Fabinho, alô, Fabrício. Toda a galera aí no Residencial Segredo. Valeu pela audiência, pela moral, hein? Curtindo a nossa programação. Bom demais. No comando tem o Danadinho, tem Léo Santana. O zap tá liberado pra você. 739-8846-1549. Chegou mais um, mais um. Finalzão de semana e a GQFM faz a festa pra você aqui, ó. 739-8846-1549.
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o som da Simone Simaria, mentira estampada na cara pra fechar muito bem mais uma hora aqui do nosso Super Tarde especial desta sexta-feira. Sextou, chegou mais um final de semana. Todo mundo ligado, todo mundo curtindo a nossa programação. Galera, vou pro intervalo que é rapidinho. Ó, agora você participa ao vivo, hein? Zap liberado pra você, 7398846.

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1: Hora certa, 3:06.
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1: Chega a FM, a dona do primeiro lugar, 3:13. Boa tarde pra você, a hora de notícias, direto da redação, Souza Andrade.
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3: Câmara dos Deputados instala comissão para analisar redução de maioridade penal para 16 anos. Forças de segurança realizam varredura em área de mata durante buscas por adolescentes desaparecidas em Eunápolis.
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3: Deputados instalou na sessão uma comissão especial que vai analisar a proposta de emenda à Constituição que prevê reduzir de 18 para 16 anos a maioridade penal. A proposta prevê responsabilização penal de adolescentes em casos específicos, como crimes hediondos e atos de extrema crueldade. Tem uma outra parte que trata de adolescentes entre 12 e 16 anos envolvidos em delitos graves, incluindo homicídio e crimes cometidos com violência ou grave ameaça. Uma ação integrada mobilizando equipes das polícias civil e militar foi deflagrada no município de Eunápolis com o objetivo de avançar nas investigações e buscas pelo paradeiro de três adolescentes desaparecidas. A varredura concentrou-se em uma região de vegetação densa e trecho de brejo localizada na divisa entre Eunápolis e Porto Seguro. No local de difícil acesso, os policiais identificaram rastros de movimentação recente de pessoas e apreenderam sacos plásticos, fitas adesivas e uma pá. Todo o material recolhido pelas equipes foi encaminhado para a perícia técnica. Três garotas, sendo duas de 15 anos e outra de 17, foram vistas pela última vez entre os dias 2 e 3 de agosto.
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1: Galera, de volta aqui na programação da Melhor do Comando, tem um danadinho, tem Léo Santana ao vivo, tarde gostosa de sexta-feira, sexta-feira, sua linda, o finalzão de semana tá aí, hein, gente?
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1: Yeah! Aqui ao vivo, galera, 3:16. 3:16, começando o nosso Alô da Melhor. Zap tá liberado aqui no 739-8846-1549, hein? Manda aí um alô pra BioSP, o melhor. Valeu, quem que tá aqui? Boa tarde, Léo. Bota Zé Neto e Cristiano aí, tá bom? Que quem fala é Rafaela. Valeu, Rafaela. Um abraço pra você. Lula do Caldo de Cana tá curtindo a gente também. Ah, tá aí lá, tá em BioSP. Lula, tá lá em BioSP curtindo. JP, toda a equipe, aquele abraço, hein? Alô, Tião, o homem tá aqui na área, Tião. Valeu. Ó, oh, cadê Batatinha, rapaz? Tá onde Batatinha? Tem que trazer batatinha pra equipe. Ó, oh, Cláudia Betânia tá aqui. Fala, Claudinha!
7: Oi, Leo, boa tarde, desejo uma boa programação. Quero dar meus parabéns hoje pro meu amigo Ed Ferreira, essa pessoa incrível, esse locutor maravilhoso, que atende a gente do outro lado do rádio com muito carinho. Amo essa rádio, amo cada um de vocês, viu? Ferreirinha, te desejo muito, muitos anos de vida e saúde e paz. Aqui é só o Vinte Cláudia Betânia. Eu quero ouvir qualquer música de Tiago Aquino. Ofereço por todo o instante do dia. E o meu é terça-feira, dia 18. Valeu, Léo. Um forte abraço.
1: Valeu, Claudinha. Parabéns para o Wellington Ferreira, GQFM Festa. Hoje é aniversário do Bananinha de Pijama, como é conhecido carinhosamente pelos ouvintes. Grande Wellington Ferreira, hein? Pois é, rapaz. Isso. Um abraço pro Wellington Ferreira, aniversário antes do dia. GQFM Festa, hein? Quem é que tá aqui na Água Branca? Boa tarde, Léo, estou ligadinho, toca pra mim, Léo, Heitor Santos, é a Camille, Heitor Santos vai estar aqui em GQ, viu, no GQ é privilégio, Heitor Santos, vem aí, eu toco já, Heitor Santos pra você, tá bom, Camille? Vamos nessa, tá começando o nosso Alô da Melhor.
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6: Escuta essa canção aqui, ó. É pra você.

0: Glória Gluvi, o chá. Vou te convidar pra tomar um chá. 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
1: Boa tarde, Léo. Ô, Léo, passa toque 10 aí, amigo. Minha saudade aí pra toda a galera do Anjos Burger aqui.
0: Valeu, Anjos Burger, curtindo a gente. Boa tarde, Léo, Lula, já falei aqui. Deixa eu passar aqui, ó. Cidade inteira, hein? De ponta a ponta. Só da GQFM. Um abração pro meu amigo Gilmar, lá do Bairro Estação. Toda a galera do Bairro Estação. Aquele abraço, hein? Valeu, Gilmar, meu brother.
2: Hoje é aniversário do Eto. Vou mandar um parabéns pra ele. 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
0: Valeu, um abraço, hein? Cadê aqui, rapaz? É o Paulista que tá aqui, o corintiano Paulista, é?
3: E aí, Léo, boa tarde, Paulistão na área. Beleza, meu rei? Cheguei agora, já ligando o som. Abaixa aqui pra não atrapalhar o áudio. Bota aquela música lá do João Gomes lá e o outro lá que eu gosto, você sabe qual é. Com o Toque 10, aquela... Me usa, me devolve. Meti no último volume aqui, valeu, macho.
0: Valeu, Paulista. Ó, o Maxwell tá na área. Grande Maxwell, tava onde, Maxwell? Sumiu, homem. Oxe, mas rapaz, apareceu meu amigo Maxwell. Há quanto tempo, hein, brother? Você tava onde, rapaz? Me diga aí, Maxwell. Por onde você estava? Hein? Estava aprontando o quê? Apareceu, tá aqui ouvindo a gente, ó. Galera, essa música nova do Toque 10 é top aqui, ó. Cadê Cavalo Alado? É a nova do Toque 10, hein? Show de bola! E a gente toca agora aqui a nova do Toque 10 pra você curtir aqui na nossa programação.

você é o som do Natan e Zé Vaqueiro. Aproveita que eu tô obrigado nessa tarde gostosa de sexta-feira, hein? Finalzão de semana tá aí. Vamos nessa, eu volto já já, é rapidinho. Meu amigo Japão, a galera lá da House Pizzas, né? O Pedro e Miranda, todo mundo curtindo a gente. Amanhã, grande reinauguração, né, Japão? Da House Pizzas. Aí, né, o Pedro e Miranda, meu amigo Japão, valeu! A galera curtindo a gente, Binho SP, tá aí na Argemiro Melo, valeu, Binho! Quer dar aquele grau no cabelo. Hoje eu vou passar aí, viu, Binho? Mais tarde eu vou curtir o pagode do Novo Jeito lá no Terapia hoje. Hoje no Terapia tem Novo Jeito. Um abração, meu amigo Cassiano. Sábio vai estar lá no espetinho do véio também. Alô, véio! Ontem eu tive lá na dobradinha. Ontem eu fui lá na dobradinha do espetinho do véio, lá no viveiro. Um abraço, meu amigo véio também, toda essa galera, hein? Gilmar lá no Bar Estação. A cidade inteira de ponta a ponta, hein? Só da GQFM, galera. Meu amigo Jamanta da feijoada do Itaigara. Alô, Monta, cadê tu, Monta?

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1: Hora certa, 3:39, boa tarde.
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agora só pra conferir no som da dona do primeiro lugar, tarde gostosa de sexta-feira. Sexta-feira, sua linda, hein? Faltam 12 minutos para as 4, já já tem Ney Farinha. E você lembra dessa aqui? Essa é só pra te matar de saudade, hein?

0: 7 minutos para as 4. Sextou. Finalzão de semana tá aí, tarde gostosa, tarde linda, céu limpo em Jequié. Nem parece que é inverno, viu? Esse inverno vem trocado com cara de verão. Que coisa, galera! Ó, gente, agradecer ao meu Deus por mais uma semana de muita festa, de muita coisa boa. Vem aí, na sequência, ele, Ney Farinha, já chegou por aqui para continuar a festa para você até às 7 da noite, tá bom? 8 da noite, tem o aniversário antes do dia, o Wellington Ferreira, parabéns para o Wellington Ferreira. O pijaminha, banana de pijama, o Wellington Ferreira, aniversariando hoje, felicidades, tudo de bom. Vem aí, Ney Farinha, galera, a gente se encontra, sabe que dia? Domingo, 9 da manhã, no Samba Jequié, das 9 às 2 da tarde, valeu? Um abraço, sextou!
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1: Na Jequié FM, agora 3:55.
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8: 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Na sua Jequié FM, agora 4:06. Boa tarde para você, direto da redação. É com você, Souza Andrade.
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9: Prefeitura de Jequié realiza feira de saúde no quilômetro 3. Polícia Federal e Controladoria Geral da União desarticulam esquema de fraudes e licitações na região sul da Bahia.
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9: De agilizar o acesso da população a consultas e exames especializados, a Prefeitura de Jequié, através da Secretaria Municipal de Saúde, realizou nesta quinta-feira uma ação de saúde itinerante com diversos procedimentos e serviços de prevenção. A atividade aconteceu na Unidade de Saúde da Família Isa Cléria Borges, no quilômetro 3. A iniciativa integra as estratégias da administração municipal de descentralização dos atendimentos, permitindo que os moradores tenham acesso a diferentes serviços em um único espaço, com mais comodidade e acolhimento. A Polícia Federal, em parceria com a Controladoria Geral da União, deflagrou uma operação especial no âmbito de uma grande investigação de um esquema criminoso envolvendo contratações públicas no município de Gongugi. As apurações indicam que recursos federais foram usados para desvios. Foram cumpridos 33 mandados de busca e apreensão não somente em Gongugi, mas também em outras cidades como Itabuna, Ilhéus, Dário Meira, Ipiaú, Ibicaraí, Valença e Onápolis, com participação de policiais federais e auditores da Controladoria Geral da União.
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0: curtindo e ouvindo o som da melhor, curtindo a sua 89,7 GQFM. Depois de curtir o Super Tarde com ele, com o Léo Santana, o Danadinho. A partir de agora estou chegando e vamos juntos até as 7 da noite aqui na melhor P-City. Cheguei!
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2: A partir de agora, começando pra você o sucesso GQFM nessa sexta-feira, super especial, hoje 14 de agosto de 2026. Quero desejar pra você uma sexta-feira de paz, amor, alegria e, claro, de muita música aqui no Som da Melhor, viu? Lembrando que às 18 horas tem momento de fé e reflexão, a hora de Maria, logo depois tem forró, bandando a melhor pra você. Então vamos curtir, hein? Lembrando que hoje também é sexta-feira, é dia de pizza. Tem pizza pra você. 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Opa! Então, tá afim? Daqui a pouquinho, viu? Daqui a pouquinho tem sorteio pra você. Então já tá liberado aqui você mandar seu nome completo. Escreva a partir de agora seu nome completo, vai vir telefone aqui pro nosso WhatsApp 8846-1549. Participando aí, né? Da promoção da pizza lá no Forró Bodona Melhor, tem pizza pra você, tá bom? 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Vamos curtir então a

Agora 4h29 aqui na sua GQFM. Tá rolando pra você sucesso GQFM nessa tarde especial de sexta-feira, sextou! Que maravilha, hein?

0: Né? E hoje eu tenho pra você aqui, ó, pizza com refrigerante no oferecimento da pizzaria Gian Marciani, o verdadeiro sabor da pizza italiana. 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Bacana? Manda um boa tarde aqui pro Lula do Caldo de Cana, tá no Bar da Rose, tomando uma geladinha, tá mandando um alô especial pra sua irmã Laís, da Salada de Frutas, valeu Lula do Caldo de Cana, turma aí no Bar da Rose, tomando uma gelada e ouvindo a melhor, eu volto já já.
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0: Na GQFM, agora 4:30.
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0: Aqui no Som da Melhor, de volta com o sucesso GQFM nessa sexta-feira super quente, né? Final de semana e você curtindo a sua GQFM, muito obrigado pelo carinho. Manda um abraço especial pro Sapinho, que está no Bar Ney, né? Isso, Bar Ney, isso, bar do nosso amigo Ney. Tá mandando um alô especial pra Ney do bar, pra Nai, pra esposa do Ney, né? Todo mundo aí tomando aquela geladinha e ouvindo o Som da Melhor. Meu amigo Xará Ney aí do Bar Ney. Isso, tá todo mundo curtindo aí lá na banca, né? O bar lá na banca. É. Valeu, Sapinho! Obrigado pelo carinho, viu, irmão? Abraço especial pra você, querido. Tudo de bom, viu? Quem tá curtindo a gente também é o nosso amigo Edmilson. Grande Edmilson, lá da loja Inverno e Verão, aí na praça, né? Na Praça da Bandeira, isso, logo na esquina aí, a loja Inverno e Verão. Um abraço especial pra você, meu grande amigo Edmilson, aí da loja Inverno e Verão, sempre curtindo, né? Ele só ouve a melhor aí, um abraço pra você, queridão, obrigado pelo carinho, bom trabalho, viu? Tá aí agora trabalhando, né? Está trabalhando e ouvindo a melhor. Grande Edmilson aí da loja Inverno e Verão. E a gente segue aqui fazendo a festa, viu?
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Abraço, GQ Amfibio, você curtiu o Digo e Léo Santana. Hipnotiza, aqui no som da melhor. Opa, faltando 2 minutos para as 5, deixa eu mandar aquele boa tarde especial aqui pra turma curtindo a gente, né? O Maxwell tá curtindo a gente, tá mandando um alô especial pra sua rainha, né? A sua mãe, a Nete, lá no Residencial Segredo. Boa tarde pra você, Maxwell. Boa tarde pra Nete aí no Residencial Segredo. Boa tarde pra você que tá aí do outro lado do rádio. Nessa tarde especial de sexta-feira, sextou, ouvindo a nossa programação. 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Daqui a pouquinho, lá no Forró Bodó da Melhor, você vai participar comigo e vai ter sorteio, tá bom? Combinado? Eu

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1: Na Jequié FM, agora 4:59.
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8: 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Na sua GQFM, agora 5:08. Boa tarde para você, direto da redação. É com você, Souza Andrade.
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10: Senado aprova projeto que reduz tributos sobre combustíveis. Debate da TV é cancelado após Jerônimo Rodrigues desistir.
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10: O Senado Federal aprovou o projeto de lei que reduz tributos federais sobre diesel, biodiesel, gasolina, etanol e querosene de aviação. A proposta segue agora para a sanção presidencial. A medida busca conter os impactos da alta dos combustíveis provocada pela guerra dos Estados Unidos contra o Irã e será compensada pelo aumento de arrecadação da União com royalties do petróleo. Entre janeiro e março, a arrecadação chegou a 28 bilhões de reais contra 9 bi no mesmo período do ano passado. O debate entre os candidatos a governador da Bahia previsto para o próximo dia 27 na TVE, TV Educativa, não será realizado. O motivo? A não presença do governador Jerônimo Rodrigues. Mesmo com a confirmação de ACM Neto e Ronaldo Mansur, a desistência de qualquer um dos postulantes implicaria no cancelamento automático do encontro, conforme regra estabelecida pela emissora. A equipe de Jerônimo informou, em e-mail obtido pelo Bahia Notícias, a ausência do governador.
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Estou de volta aqui no Som da Melhor, na sua 89,7 QFM, nessa tarde maravilhosa de sexta-feira. E você curtindo a nossa programação, hein? Obrigado pelo carinho aí da audiência, você do outro lado do rádio ouvindo a melhor, curtindo a sua GQFM. Então vamos juntos, viu? É, vamos juntos até às 7 da noite,

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2: 5:12, Matheus e Cauã e Lauana Prado, admita.

0: Sucesso GQFM, você curtiu Tony Salles? Panamina aqui na melhor nesta sexta-feira super especial e você curtindo a nossa programação na sua GQFM agora 5:24, viu? Mandar um abraço especial pra minha amiga Tânia Barreto, diretamente de São Paulo, curtindo a nossa programação, obrigado pelo carinho. Alô, Tânia Barreto, boa tarde pra você, querida, tudo de bom, viu? Um ótimo final de semana, sextou, Tânia. Abraço pra você, volto daqui a pouquinho com muito mais na melhor pra você curtir, não sai daí não.
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0: Fala galera, Lineu Silva chegando com a nossa última dica para você manter seu carro tinindo. Fique ligado, reduzir a velocidade em lombadas e valetas é fundamental. Passar rápido pode estragar suspensão, rodas e pneus, gerando prejuízos. Então, vá com calma. O Auto Dicas fica por aqui, mas a gente se encontra na próxima, hein? Valeu pela companhia.
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0: 5h38 aqui no Som da Melhor, de volta com o sucesso GQFM. Daqui a pouquinho tem momento de fé e reflexão, a hora de Maria, viu? Daqui a pouquinho tem forró, valora melhor. E daqui a pouquinho tem pizza pra você.
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sucessos de quem firme. Você curtiu Júnior Lopes, Lua Minha, aqui no Som da Melhor. Na sua GQ FM, agora 5h48. Uma ótima tarde pra você. Obrigado pelo carinho da audiência. Daqui a pouquinho eu volto, viu? Com muito mais.

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5: Você conhece alguém ou já ouviu falar de alguém bruto? Bruto, bruto, bruto, por assim dizer? Pois é. A Bíblia fala de um homem chamado Nabal, que era assim. Tá lá no primeiro livro do profeta Samuel, no capítulo 25, a Bíblia fala sobre ele. Nabal, gente, era um homem muito rude. Só que Nabal tinha uma mulher muito bonita, linda sua mulher, chamada Abigail. E era uma mulher sábia, sabe? Uma certa ocasião, o rei Davi chegou na casa de Nabal e Nabal desfez de Davi. Ele pediu uma ajuda a Nabal, que ele tava em viagem, e Nabal disse que ele era qualquer vagabundo que estava por ali. Chamou o rei desse jeito, pois Davi reuniu seus homens e ia destruir com a casa de Nabal, com ele, com tudo que tinha dentro de casa. Quando a mulher dele ficou sabendo disso, se adiantou, foi no meio da estrada, levou um monte de presente e disse: ô meu senhor, não se importe não que o esposo dela é assim, desse jeito, mas tua serva veio aqui se humilhar diante de ti. O rei Davi então resolveu não fazer nada contra Nabal. Depois disso, Nabal acabou adoecendo, acabou morrendo e acabou acontecendo, sabe o que, gente? O rei Davi ficou com a mulher dele. Tá vendo o que é que acontece com as pessoas rudes demais? Perdem tudo na vida. Perdem a família, perdem o prestígio e até hoje nós falamos mal de Nabal, porque ele foi um homem rude, mal educado, não ouvia ninguém, como tem muita gente assim hoje em dia. Se por acaso você age assim, por favor, meu irmão, não queira o fim de Nabal, queira o fim de Davi.
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2: Muito bem, estou de volta aqui no Som da Melhor, na sua 89,7 GQFM. Nesse finalzinho de tarde, início de noite desta sexta-feira. E você ouvindo a nossa programação. Muito obrigado pelo carinho, viu? Chegou a hora, momento de fé e reflexão. Chegou a hora de levar seu pensamento e o seu coração até o céu. Porque a partir de agora você vai ouvir a Hora de Maria aqui na sua GQFM. E nessa corrente de fé, quero dedicar a Hora de Maria para você que tá aí sempre do outro lado do rádio ouvindo a nossa programação. Daqui a pouquinho eu volto com muito mais na melhor para você.

0: Quando Maria Santíssima presenciou a morte de seu filho, não perdeu a fé. Não esqueceu suas palavras e suas promessas. Esperou por sua ressurreição, que mudou a derrota em triunfo, as lágrimas em sorrisos, a dor em alegria, as trevas em luz. O ponto final não são os braços da cruz, mas a glória da ressurreição final. Quando Maria foi ao templo para apresentar Jesus, não só ofereceu seu filho ao Pai Celestial, mas também se ofereceu a si mesma como colaboradora na sua obra redentora. Aquele foi o momento do ofertório ou oferenda da missa que Jesus tinha iniciado em Belém. A consagração dessa missa viria depois, no alto do Monte Calvário. E ali também Maria estaria presente nesse momento supremo de consagração. Não basta que nos ofereçamos ao Senhor. É preciso que cheguemos à nossa consagração a Deus e às suas coisas.
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estamos unidos para a saudação do Ângelus. Gente, hoje é sexta-feira, mais um final de semana. Aqui é o Lucas França, Lucas França da GQFM. E neste momento está sendo formada em todo o território nacional a Cruzada do Amor Divino. Vamos agora colocar um copo com água sobre a mesa. E nesta água será depositada uma gotinha de luz, de paz, muita saúde e prosperidade para você e toda a sua família. Reze comigo agora. Reze com Lucas França da GQFM, a oração da Ave Maria. Ave Maria, cheia de graça, o Senhor é convosco. Bendita sois vós entre as mulheres. Bendito é o fruto do vosso ventre, Jesus. Santa Maria, Mãe de Deus, rogai por nós, pecadores, agora e na hora de nossa morte. Amém. Ó Jesus, que dissestes: pedi e recebereis, procurai e achareis, batei a porta e ela se abrirá. Por intermédio de Maria, vossa Mãe Santíssima, eu bato, procuro e vos rogo, que seja a minha prece atendida. Ó Jesus, que dissestes: tudo o que pedires ao Pai em meu nome, ele atenderá. Por intermédio de Maria, nossa Mãe Santíssima, humildemente rogo ao nosso Pai, em vosso nome, que minha oração seja atendida. Ó Jesus, que dissestes: o céu e a terra passarão, mas a minha palavra não passará. Por intermédio de Maria, nossa Mãe Santíssima, confio que minha oração seja ouvida neste momento em que vamos proclamar: meu bom Jesus da Lapa, abençoai-nos. Vamos todos juntos beber desta água, em nome do Pai, do Filho e do Espírito Santo. Amém. Tenham todos uma boa noite. Continue aí, na melhor. Aqui é Jequié. E o Lucas França volta amanhã, se Deus quiser. Até lá.

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som da melhor na sua 89,7 GQFM. Vamos juntos até as 7 da noite, viu? Muita música bacana pra você curtir aqui.

0: partir de agora você vai curtir o Forró Banana Melhor aqui na sua GQFM, nosso programa de forró que é o ano inteirinho aqui na Melhor, viu? E valendo pizza, a partir de agora, né? 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Escreva seu nome completo, bairro e telefone, mande aqui para o nosso WhatsApp 8846-1549. Daqui a pouquinho eu vou ligar pra você, a gente vai bater um papo, vou te fazer uma pergunta e se você me responder corretamente, a pizza e o refrigerante vai pra sua casa hoje. Sextou, viu? Valendo, já mandou aí? Boa sorte pra você que mandou, que você, quem não mandou ainda, pode mandar, fique à vontade.
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0: 6h14, a gente começa com Duquinha, Assum Preto e Briola. É, nesse poporri maravilhoso.

0: valendo pizza, viu? 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Lembrando que eu vou ligar pra você, você vai bater um papo comigo. Se me responder a pergunta que eu irei te fazer certinho, a pizza e o refrigerante vai pra sua casa, viu? Daqui a pouquinho. Você que ainda não mandou seu nome aí, ó, escreva seu nome completo, bairro e telefone aqui pro nosso WhatsApp. 8846-1549. Fique à vontade. Já já eu volto.
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de volta com o nosso Forró Baldona Melhor nessa sexta-feira super especial. Sexta-feira, dia de pizza. Vou falar em pizza, deixa eu mandar um abraço especial pra turma lá da pizzaria Gian Bastiani. Alô, Aline, Alex, Joyce, Karine, Matheus e seu Kiko. Aquele abraço especial pra toda essa turma aí, viu? É o time, né? A equipe lá da pizzaria Gian Bastiani, Aline, Alex, Joyce, Karine, Matheus e seu Kiko. Tá todo mundo ouvindo o som da melhor. Valeu, Nino Chaveiro! Um abraço pra você, viu, Nino? Grande Nino Chaveiro aí ouvindo, curtindo o som da melhor. Valeu, Nino!

0: você curtiu o Xande Avião e Dorival Dantas na praia. Aqui na sua GQFM, no Forró Bodó da Melhor. Depois do intervalo tem pizza, viu? Quem será que vai levar uma pizza deliciosa e também um refrigerante pra casa, hein? Depois do intervalo, eu volto trazendo a sua participação ao vivo, viu? Vou te ligar e você vai bater um papo comigo, vou te perguntar, se você me responder certinho a pergunta, a pizza e o refrigerante vai pra sua casa. Volto já já.
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0: minutos para as 7 aqui no Som da Melhor, de volta com o nosso forró Bodó da Melhor. E chegou a hora de pizza, né? E eu vou lá, sabe para onde? Vou pro bairro Brinco de Ouro para falar com ela, com a Maria Clara. Maria Clara, boa noite!
1: Boa noite, Ney, Faria. Tô aqui ligada, viu?
0: Que maravilha! Você só ouve a melhor, né, Maria?
1: Sempre, só a melhor.
0: Valeu, valeu, valeu. Como é que tá aí? Tudo tranquilo nessa sexta-feira à noite?
1: Tudo em paz, graças a Deus.
0: Graças a Deus. Tá com quem aí? Sua filhinha, é?
1: Eu tô com minha filha e tô com meu esposo.
0: Como é o nome da sua filhinha?
1: Maria Laura.
0: Maria Lara. E o nome do maridão?
1: É Kevin.
0: Alô, Kevin, um abraço pra você, pra toda a sua família aí, viu, queridão? Obrigado pelo carinho da audiência. Tá todo mundo aí na expectativa da pizza, né, Maria Clara?
1: Tá sim.
0: Então vamos lá, princesa. Agora, a partir de agora, é por sua conta, tá bom? Vou te fazer uma pergunta. Se você me responder essa pergunta corretamente, né, o pessoal da pizzaria vai levar na sua casa. A pizza vai chegar quentinha e vai ainda um refrigerante geladinho. Beleza?
1: Tá bom.
0: Vamos lá então. A partir de agora é você, Maria Clara, falar comigo. Qual é o verdadeiro sabor da pizza italiana?
1: É Jean Bastiani.
0: Pizzaria?
1: Jean Bastiani,
0: será a produção? Cadê? Que rufem os tambores. Toca a cornetinha e a galera! Maravilha! Agora Maria Clara! Maria Clara!
1: Um brinco de ouro!
0: Oi. Tá em festa, né?
1: Tá igual uma água branca, né? Tá todo mundo ligado também!
0: Ah, o pessoal da Água Branca também, é?
1: Tá!
0: Que maravilha. Agora, ó, Maria Clara, presta atenção. A pizza vai chegar aí na sua casa. Tem a equipe da pizzaria Jean Bastiani, ela está ouvindo você, tá bom?
1: Ó, tá certo.
0: E tá aqui, o pessoal da pizzaria tá mandando aqui, ó, parabéns, Maria Clara, tá todo mundo te ouvindo. Aline, Alex, Joyce, Karine, Matheus e seu Kiko. Tá todo mundo lá trabalhando, ouvindo a GQFM. E agora, o pessoal lá da pizzaria gostaria de saber qual é o seu sabor preferido. Fala pra mim.
1: Queijo e presunto.
0: Ó, são dois, você pode escolher dois sabores, tá bom? Vamos lá, queijo e presunto, é isso?
1: Isso, e outro de frango.
0: Pronto, vamos lá, queijo e presunto, viu, Alex? Atenção, Alex, Aline, Joyce, Karine, Matheus, queijo e presunto e frango, não é isso?
1: Isso.
0: Pronto, já tá produzindo já, o pessoal já tá fazendo a sua pizza e o pessoal vai levar aí na sua casa, tá bom?
1: Tá bom, obrigado, Leo, um abraço.
0: Obrigado a você.
1: Da pizzaria aí também.
0: Valeu, querido, ó, obrigado a você.
1: Eu já comprei já, veio uma promoção boa.
0: Tem uma promoção boa lá, né?
1: Tem. Um abraço, Leo.
0: Um abraço, um ótimo feliz, ó, um ótimo final de semana pra vocês aí, viu?
1: Viu, tá bom, Leo.
0: Valeu, tchau, tchau.
1: Vou passar o endereço.
0: Valeu, eu, ó. Não se preocupe não, eu vou passar seu endereço aqui pro pessoal, o pessoal vai levar aí, tá bom? Seu telefone.
1: Tá bom.
0: O pessoal
1: Deus
0: vai ligar
1: abençoe.
0: Pra você. Deus abençoe. Olá. Tchau, tchau.
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coração ao som da Duílio Mendes, Raízes do Nordeste. Amanhã eu volto, viu? Amanhã estarei aqui juntinho com vocês no melhor final de semana do seu rádio. A partir de 1 da tarde, viu? A partir de 1 da tarde tem pra você o quê? O GQFM Folia. Vamos juntos, a tarde inteirinha vai ser nossa amanhã, viu? No sabadão, tá bom? Combinado? Uma ótima noite de sexta-feira pra todo mundo, que Deus abençoe. Obrigado pelo carinho, vem aí a Voz do Brasil, eu já fui!

0: 20 horas, estaremos de volta com a programação que você gosta de ouvir. Até lá.
1: Elaborada pelo Conselho Nacional de Política Energética, o documento estabelece a atuação da Agência Nacional de Petróleo, Gás Natural e Biocombustíveis nas ações preventivas de fiscalização dos agentes regulados, nas atividades de produção, importação, distribuição e revenda varejista de combustíveis e derivados de petróleo. Assim, a ANP poderá fazer a identificação antecipada de falhas e a adoção de medidas corretivas para manter o adequado funcionamento dos equipamentos, contribuindo para o aumento da confiabilidade e segurança operacional. A norma determina ainda um maior intercâmbio de informações eletrônicas com institutos de defesa do consumidor, ministérios públicos, polícias civil e federal e Inmetro. Caberá também à ANP combater as fraudes no setor, com atenção especial para matérias-primas, tipos de petróleo utilizados, os derivados e biocombustíveis produzidos, atestando anualmente que a produção está adequada ao processo produtivo, garantindo uma maior confiabilidade aos consumidores. Nazi Brum para a Voz do Brasil.
2: Quem negociou dívidas de cartão ou de contrato com o FIES não pode realizar apostas nas chamadas bets.
3: De acordo com o Ministério da Fazenda, cerca de 800 mil pessoas estão impedidas por conta das renegociações.
2: A restrição também abrange beneficiários de programas sociais e aqueles que decidiram aderir à plataforma de autoexclusão.
4: Mais de 800 mil pessoas que renegociaram dívidas estão impedidas de apostar em plataformas autorizadas pela Secretaria de Prêmios e Apostas, a SPA. Desse total, aproximadamente 794.200 estão relacionadas à modalidade voltada a inadimplentes e 33.120 ao Fundo de Financiamento Estudantil, o FIES. Também há bloqueios para beneficiários do Bolsa Família e do Benefício de Prestação Continuada, o BPC. Segundo o Ministério da Fazenda, essas restrições seguem uma decisão do Supremo Tribunal Federal, o STF. Outra opção é a plataforma centralizada de autoexclusão, que permite solicitar o bloqueio de acesso às plataformas autorizadas. Já foram registrados mais de 1.200.000 pedidos. A plataforma também oferece cursos gratuitos sobre aspectos comportamentais e financeiros relacionados às apostas. Ainda um autoteste de saúde mental, com informações sobre riscos associados a apostas e pontos de atendimento no Sistema Único de Saúde, o SUS. Para obter mais informações e entrar na plataforma de autoexclusão, acesse gov.br/fazenda.
5: Dilson Santa Fé, para a Voz do Brasil.
3: Pois é, e o vício em apostas, especialmente entre os consumidores que utilizam casas ilegais, vem preocupando os órgãos de controle do governo federal.
2: Para reduzir os prejuízos, uma portaria regulou as publicidades das casas de apostas, as chamadas bets.
3: Entre os órgãos envolvidos na regulação e fiscalização dessas propagandas está a Senacom, a Secretaria Nacional de Defesa do Consumidor.
2: E esta semana o tema foi discutido em oficina promovida pela Secretaria com PROCONs de todo o país.
3: Hoje nós conversamos mais cedo sobre o assunto com o secretário da Senacom, Ricardo Morishita. Acompanhe.
2: Secretário Ricardo Morishita, bem-vindo à Voz do Brasil. Prazer ter o senhor com a gente. Bom, secretário, essa semana a Senacom promoveu duas oficinas voltadas para as entidades do Sistema Nacional de Defesa do Consumidor, né? Uma delas reuniu os PROCONs de todo o Brasil para tratar de crédito ao consumidor, fiscalização e combate ao endividamento. Queria que o senhor falasse pra gente então o que foi abordado e como os PROCONs podem ajudar nesses problemas das famílias.
6: Muito bom. Olha, esse é um tema que tem preocupado todos os consumidores, o endividamento. Ele é um tema muito relevante. A primeira medida é trocar informações. A segunda é trabalhar na prevenção, combater tudo aquilo que pode ser combatido preventivamente. E depois verificar os efeitos para que na reparação, na negociação da dívida do consumidor, a gente consiga dar sempre a melhor proteção.
3: Tem uma outra oficina, que a Mariana falou de duas, né? Que seria a capacitação desses órgãos de defesa do consumidor em relação às bets, né? As apostas de cota fixa, chamadas bets, que hoje é um problema nacional, né? Se não mundial. O que foi abordado nessa capacitação, secretário?
6: Olha, Basicamente, a gente estava bastante preocupado com a questão da publicidade. Essa oficina, ela reuniu, eu acho que isso é importante a gente comentar, os três grandes setores públicos, a área pública que tem poder de fiscalizar e ajuizar ações. Então, nós tivemos lideranças dos PROCONs, das cinco regiões do país, nós tivemos promotores que estão trabalhando com esse tema e também a Defensoria Pública, porque a tutela, a proteção e o acesso dos consumidores carentes individualmente, você tem a Defensoria trabalhando. E os três juntos, além de trocar informações, a gente pôde olhar, sobretudo, para como isso chega para o nosso consumidor. E o foco é sempre o combate à ilegalidade, o combate daquelas que são legalizadas, mas estão cometendo abusos, e o foco é sempre você ajudar nesse mecanismo de prevenção.
2: Inclusive, a gente teve recentemente uma portaria interministerial, né, para tratar dessa questão da publicidade das bets, e a Senacom faz parte dessa, desse grupo aí de organismos do governo que montaram essa portaria.
6: Exatamente, isso é fundamental, né? Você vê o Estado trabalhando junto, coordenadamente, melhora, potencializa os efeitos no dia a dia do nosso consumidor.
3: As plataformas que estão regularizadas, né, junto ao governo federal, estão autorizadas a funcionar tudo certinho, elas também têm limites, não é isso, secretário? O que que as propagandas delas não podem conter, por exemplo?
6: Olha, eu acho super importante, mas eu posso fazer uma observação? O primeiro grande alerta para o consumidor: cuidado com as ilegais. Não há como ganhar com as ilegais. Elas estão descumprindo a norma, não recolhem os valores, não tem segurança para o jogo. É perda certa. Jogar numa bet ilegal é um prejuízo gigantesco para os consumidores, para o bolso dele e para a saúde dele. Então a gente faz esse primeiro alerta: cuidado, consumidor, cuidado com a bet ilegal. Essa é a primeira grande frente. A segunda, Luciano, é aquela para as legalizadas. E aqui acho que tem uma contribuição importante, uma clareza que o Estado brasileiro está dizendo. Três frases que ajudam a gente a entender quais as cautelas que o consumidor jogador, o consumidor apostador precisa ter. A primeira delas é o que o Ministério da Fazenda diz: jogar faz você perder dinheiro. Você perde, a regra é perder. Por isso, toda publicidade. Por exemplo, aquela que mostra que houve um consumidor que ganhou, aí mostra lá que aquele foi o premiado, mostra o valor que foi premiado. É enganoso, porque a regra é perder. Em mais de 90% dos jogos, em mais de 97%, 94%, eu tive agora no Espírito Santo, o Ministério Público fez uma mensuração, pelo menos 94% dos jogos são perdidos. O consumidor perde. Mostrar que ele está ganhando é uma enganosidade. Não pode. Essa é uma questão. A segunda questão: como jogar? A regra é perder. Aquele que vai na internet ensinar como a pessoa ganha é profundamente enganoso. Como é que você ensina alguém a ter sorte? Quando, na maioria das vezes, você vai perder. Porque é essa a primeira frase de advertência que precisa ser observada. Você vai perder. Você joga por entretenimento, é para se divertir, mas não porque você vai perder. Essa é a primeira frase. E toda publicidade que for contrária a essa frase, ela é enganosa. Essa é a primeira regra: você vai perder. A segunda regra, que essa diz respeito à saúde e à segurança dele: pode causar dependência. É sério isso, porque é biológico. Há uma interferência no comportamento biológico. Então, pode viciar. Porque pode viciar, tem uma regra importante. Quando você faz uma publicidade e facilita o jogo, quando você, por exemplo, o consumidor entra ali e aí tem, por exemplo, um botãozinho para turbinar a jogada. Olha, turbinar a jogada, você está incentivando ele a jogar mais. São mecanismos que podem causar vício, dependência. Bonificar é proibido. Por quê? Porque a bonificação, você vai entrar na bet, já ganha bonificação, é objetivo, é proibido, é prática abusiva. A 14.790, que é a lei que regulamenta, proíbe, e a portaria 73 interministerial diz a mesma coisa. Por quê? Porque na hora que você dá o bônus, você está incentivando a pessoa a jogar e está aumentando o risco em relação relação à sua saúde e sua segurança. Jogar pode causar dependência. Você perde dinheiro, pode causar dependência. É o Estado brasileiro dizendo isso. E a terceira coisa, qual é? É aquela que também machuca muito o consumidor. É quando se diz: apostar não é investimento. Não é, não pode se dizer que é investimento, não pode se criar cursos, né? Eu vi uma vez um influenciador dizendo assim: apostar é igual fazer investimento, você precisa ter resiliência, você precisa ter força, mesmo perdendo, se você não continuar jogando, você vai perder mais ainda. É profundamente enganoso.
2: Então, só pra gente concluir, secretário, quais são os canais de denúncias para quem observar propagandas de bet que estejam aí infringindo todas essas regras? Olha, ou propagandas de bet ilegais?
6: Perfeito. Há sempre o canal do Fala BR, que ele pode entrar e pode fazer a sua denúncia. Mas lembra, se a gente está falando das bets legalizadas, aquelas que são autorizadas a funcionar, essa ela tem o consumidor.gov.br. Porque elas são obrigadas a se registrar ali. Agora, tem uma dica que eu acho que é bacana. Como é que você sabe que uma bet é legalizada ou não?
2: Tem um site que você pode conferir,
6: né? Tem um site. Essa é uma boa, exatamente.
2: Eu já fiz entrevistas antes sobre isso.
6: Boa, é isso mesmo. É a Secretaria de Prêmios e Apostas, que tem lá um site, e todas as legalizadas estão ali. Agora, a dica mais prática. Veja se ela é bet.br. Ela pode ter qualquer nome, mas tem que ter o nome dela, .bet.br. Se não tem, precisa tomar cuidado. Tem uma exceção também. Tem 6 estados que regulamentam bets: Rio, Minas Gerais, Paraná, Paraíba, Maranhão, Sergipe e Tocantins. Até agora são 6. 21 é fácil, em 21 estados.
2: Bet.br.
3: Muito bem, nós conversamos com o Ricardo Morichita, secretário nacional de defesa do consumidor. Muito obrigado por sua entrevista aqui, a Voz do Brasil.
6: Uma alegria estar com vocês, sempre à disposição.
2: Será realizado neste final de semana um mutirão com 10 mil vagas de atendimento em agências da Previdência Social.
3: Para participar, o cidadão deve realizar o agendamento previamente pelo site ou aplicativo Meu INSS ou pela Central 135.
2: E fique atento, golpes e informações falsas sobre benefícios previdenciários têm feito cada vez mais vítimas.
3: Para acessar serviços com segurança e evitar fraudes, aposentados, pensionistas e demais segurados devem utilizar apenas os canais oficiais do INSS.
2: O Meu INSS reúne mais de 100 serviços e permite resolver diversas demandas sem sair de casa.
7: A Ivanilce da Silva Santos é aposentada em Rio Branco, no Acre, e conta que sempre que precisa, usa o aplicativo Meu INSS.
8: Eu sempre passo, eu uso qualquer hora, através do Gov, né? Eu consigo entrar no Meu INSS e fazer tudo que eu quero pelo celular.
7: Atualmente, mais de 100 serviços do INSS são oferecidos de forma digital pelo aplicativo ou pelo site Meu INSS. A ferramenta foi criada para simplificar o acesso a serviços e evitar filas nas agências. E hoje, 6 em cada 10 requerimentos já são feitos pelas plataformas, segundo a diretora de tecnologia da informação do INSS, Aruana Espíndola.
9: Os principais serviços, além do requerimento de benefício por incapacidade, que hoje também é feito de maneira digital. Além disso, salário e maternidade, pensão por morte e aposentadorias também são efetuados por esse site ou aplicativo.
7: Para acessar o Meu INSS, basta ter cadastro no gov.br. Mas quem ainda não tem, pode usar a própria plataforma para solicitar. Além da senha, o aplicativo oferece o duplo fator de segurança, mas é preciso tomar alguns cuidados para evitar golpes, como não compartilhar senhas e nem confiar em mensagens solicitando dados se passando pelo INSS. Reportagem Gabriela Noronha.
3: Você que é estudante e está escolhendo qual faculdade cursar, uma plataforma do Ministério da Educação pode te ajudar nessa missão.
2: É o Sistema Eletrônico de Acompanhamento de Processos da Educação Superior, o EMEC. A consulta é gratuita e pode ser feita diretamente pela internet.
3: Pelo EMEC, você pode verificar a situação cadastral e conferir as notas de qualidade de faculdades, universidades e cursos de graduação e pós-graduação no Brasil.
10: Estudantes podem verificar se os cursos de graduação e as instituições em que estudam ou desejam ingressar estão devidamente credenciados, reconhecidos ou autorizados pelo Ministério da Educação. A consulta ocorre por meio do Sistema Eletrônico de Acompanhamento de Processos da Educação Superior, o EMEC. O sistema gerencia, regula e monitora as faculdades, as universidades e os cursos de graduação e pós-graduação no Brasil. Instituições sem credenciamento e cursos sem autorização não podem funcionar. Já sem reconhecimento, os cursos não podem ter seus respectivos diplomas emitidos e validados. Ao consultar a instituição, também é possível verificar o índice geral de cursos e o conceito institucional. Eles são indicadores de qualidade do MEC, calculados pelo INEP. Rafael Arruda, diretor de Política Regulatória da Secretaria de Regulação e Supervisão da Educação Superior do MEC, destaca a importância de o estudante consultar esses indicadores.
11: É importante que as pessoas entendam a necessidade de observar essas informações para que possam fazer seus cursos em instituições adequadas, corretas e, ao mesmo tempo, de qualidade, e seus cursos também.
10: Antes de serem reconhecidos pelo MEC, os cursos de graduação passam por diferentes etapas de regulação da educação superior. O curso autorizado é aquele que recebe permissão para iniciar seu funcionamento e ofertar aulas. Já o reconhecimento é a confirmação para que o diploma tenha validade oficial em todo o país. Reportagem Júlio César de Oliveira.
2: A Voz pelo Brasil. Próxima segunda-feira é o Dia Nacional do Patrimônio Histórico.
3: O patrimônio é o legado do nosso passado, aquilo com que convivemos hoje, e é considerado de valor excepcional para a humanidade, como define a Unesco, a Organização das Nações Unidas para a Educação, a Ciência e a Cultura.
2: No nosso primeiro episódio da Voz do Brasil, vamos falar sobre patrimônios mundiais localizados aqui no Brasil. Acompanhe.
12: Identidade e tradição. Cada pedacinho desse país, que recebeu o título de Patrimônio Histórico Mundial, preserva a memória e garante a riqueza da história por gerações. O Brasil possui 26 locais que receberam essa classificação, seja pela importância da arquitetura e da cultura ou pela beleza natural e ambiental. Então, já que estamos pertinho do Dia Nacional do Patrimônio Histórico, vamos conhecer três desses lugares que já ganharam esse reconhecimento mundial da Unesco. Nossa primeira parada é no Nordeste do país. Vamos até Olinda, em Pernambuco, conhecer o Centro Histórico. Ao caminhar pelas famosas ladeiras da cidade, encontramos igrejas centenárias, conventos e casarões coloridos. O guia turístico Júlio de Paula diz que Olinda não se resume aos famosos bonecos gigantes.
13: E as pessoas só conhecem a cidade de Olinda pelo carnaval, mas muita coisa em Olinda aconteceu primeiramente. A primeira ordem dos carmelitas do Brasil é em Olinda, primeiro convento franciscano do Brasil é em Olinda, primeira catedral que está de pé, né? Nos dias de hoje, de 1537, Catedral da Sé, é antigo, primeira faculdade de direito, primeiro hospital do Brasil, enfim, muita coisa primeiro em Olinda, é o início da colonização.
12: E agora a gente viaja para outro destino. Do estado vem da gaita do nosso guia turístico Jim Neguinho. Ele vai nos apresentar a cidade de Ouro Preto. O município foi o primeiro do país a ser declarado Patrimônio Cultural da Humanidade pela Unesco em 1980. E aqui o passeio é completo: museus, esculturas e muitas igrejas, com destaque para São Francisco de Assis, feita pelo artista e arquiteto Aleijadinho. Além disso, podemos ver a história história do Brasil por toda parte, como as minas de ouro, uma importante influência dos africanos, como nos conta Jim Neguinho.
14: Eram pessoas escravizadas, engenheiros, mineradores de regiões específicas do continente africano, que foram trazidos para aquelas condições de escravos para trabalhar na mina de ouro. Os portugueses trouxeram para Ouro Preto mão de obra especializada esse tipo de mineração. Então eu super recomendo conhecer a mina de ouro e a senzala, conhecer seu legado do povo africano aqui na nossa cidade.
12: E para fechar a nossa viagem, atravessamos o país e vamos percorrer mais...

0: jamais foi interrompido.
1: A Cris Bueno também falou sobre uma famosa tradição na cidade.
0: São Miguel também é reconhecido como a terra dos benzedores. Tem vários benzedores que atendem na sua própria casa. Benzimento era indígena e foi passando de pai para filho.
1: E só de falar desses três lugares já deu para perceber que o Brasil é muito rico de história e de patrimônios, não é mesmo? Para conferir a lista de patrimônios mundiais reconhecidos pelo Unesco, é só acessar o site whc.unesco.org. Aqui é a Raquel Mariano e nos encontramos na nossa próxima viagem. Até lá!
2: Bom, e na próxima sexta-feira a gente traz mais um episódio da Voz pelo Brasil. Dessa vez a gente vai falar sobre folclore e trazer o Boi Bumbá do Maranhão.
3: E essas foram as notícias do governo federal.
2: Uma realização da Secretaria de Comunicação Social da Presidência da República.
3: Com produção da empresa Brasil de Comunicação.
2: Fique agora com as notícias do Poder Judiciário e do Congresso Nacional. Boa noite, um bom fim de semana.
3: A gente volta.

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2: Prazo para envio de propostas de modernização do sistema de justiça termina neste sábado.
3: STJ mantém multa do IBAMA à importadora que comprou borboletas mortas da China.
2: Amanhã é o último dia para informar sobre o transporte gratuito de indígenas no dia das eleições.
3: Boa noite, eu sou Marcela Luiza.
2: E eu sou Walter Lima.
3: Nesta semana, o presidente do Supremo Tribunal Federal e do Conselho Nacional de Justiça, ministro Edson Fachin, e o presidente do Banco Central, Gabriel Galípolo, revisaram uma portaria conjunta que cria um grupo executivo responsável por desenvolver as bases de sistema nacional de registro, rastreabilidade e controle da cessão de créditos de precatórios.
2: Na ocasião, o ministro Edson Fachin destacou que o objetivo da iniciativa é garantir mais transparência e segurança. Vamos ouvir um trecho.
4: O objetivo dessa nova regulação, obviamente, não é impedir a circulação de créditos, mas sim de garantir que ocorra com transparência, segurança jurídica, rastreabilidade e proteção aos credores, especialmente aos credores em situação de vulnerabilidade.
3: A nova regulamentação torna obrigatória a escritura pública na primeira transferência do precatório.
2: A medida busca garantir ao credor informações claras sobre o valor atualizado do crédito, o preço negociado e as consequências da operação.
3: O Superior Tribunal de Justiça restabeleceu a multa aplicada pelo IBAMA a uma pessoa que comprou 158 borboletas mortas da China sem autorização dos órgãos ambientais.
2: Para os ministros, o ato constitui infração à legislação ambiental. Fátima Uchoa.
5: As borboletas mortas seriam utilizadas na fabricação de quadros. A compradora alegou que a proibição de introduzir espécime no país sem autorização só seria aplicada à importação de animais vivos. Após o argumento ser rejeitado em primeira instância, o TRF4 o aceitou. Já a primeira turma do STJ restabeleceu a multa de R$33.600. Seguindo o voto da ministra Regina Helena Costa, que prevaleceu no julgamento, o colegiado considerou que a legislação que proíbe a introdução no território nacional de animais estranhos à fauna brasileira não distingue entre espécimes vivos e mortos. Assim, basta que um espécime animal ingresse no território nacional sem a licença para que haja infração.
3: Termina amanhã o prazo para que instituições públicas, privadas e da sociedade civil possam apresentar propostas para modernizar o sistema de justiça.
2: As sugestões devem buscar mais eficiência, transparência, acesso à justiça e fortalecimento da governança, com baixo ou nenhum impacto fiscal.
3: Cada instituição poderá apresentar uma única contribuição diretamente por meio de formulário disponível no site do STF, com envio de resumo escrito de até 4.000 caracteres.
2: As contribuições

0: entregues serão comprovadas pelo grupo de estudos para a modernização do sistema de justiça, criado pelo presidente do Supremo, ministro Edson Fachin, no âmbito do Centro de Estudos Constitucionais do Tribunal.
1: Sábado é o último dia para informar sobre transporte de eleitores de aldeias indígenas e moradores de zonas rurais, quilombos e outras comunidades tradicionais.
0: O prazo é para o transporte gratuito no dia das eleições. Fábio Ruas.
2: Responsáveis por repartições e unidades do serviço público federal, estadual ou municipal devem informar ao juízo eleitoral o número, a espécie e a lotação dos veículos e das embarcações. O dia 15 de agosto também é data limite para informar itinerários, horários e modalidades de transporte que serão ofertados gratuitamente nos dias de votação. Candidatas, candidatos, partidos, federações, coligações ou qualquer pessoa não podem fornecer transporte a eleitoras e eleitores no dia da votação.
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0: Boa noite.
1: E um bom fim de semana.
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0: Pinheiro. E estes são os destaques de hoje do Jornal do Senado, que começa agora. Senado aprova sistema de alerta para localizar pessoas desaparecidas. Alcolumbre destaca produtividade das semanas de esforço concentrado. Cidadania digital pode virar parte da educação básica para prevenir riscos no ambiente virtual. Boa noite. O Brasil registrou 43.828 desaparecimentos só no primeiro semestre de 2026, segundo dados do painel estatístico do Sistema Nacional de Informações de Segurança Pública do Ministério da Justiça. Para mudar esse cenário, a Comissão de Direitos Humanos aprovou a criação de um Sistema Nacional de Alerta para ajudar a localizar pessoas desaparecidas. Repórter César Mendes.
1: O projeto da senadora Damaris Alves, do Republicanos do Distrito Federal, determina que as buscas comecem logo após o registro da ocorrência e classifica os casos como voluntários, involuntários ou criminosos, cada um com seu protocolo específico. Avisos de alerta serão enviados por aplicativo e internet a pessoas que possam ajudar nas buscas com base na localização da ocorrência. Alterações feitas na proposta original ampliam o conceito de desaparecimento involuntário para incluir grupos vulneráveis, como crianças, idosos e pessoas com deficiência, e passam a usar o termo desaparecimento criminoso no lugar de desaparecimento forçado, como explica a senadora Roberta Scioli, do Republicanos de Roraima, que leu o relatório.
2: Essa alteração busca evitar o uso inadequado da expressão desaparecimento forçado, que já possui sentido jurídico próprio no direito internacional e no ordenamento jurídico brasileiro.
1: A proposta vai passar por votação em turno suplementar antes de seguir para a Comissão de Constituição e Justiça.
0: O senador astronauta Marcos Pontes, do PL de São Paulo, criticou a medida provisória que prevê a avaliação pelo Ministério da Educação da proficiência dos médicos recém-formados por meio do Exame Nacional de Avaliação da Formação Médica, o ENAMED. Ele defendeu o projeto de lei de sua autoria que prevê a aplicação do exame pelo Conselho Federal de Medicina como requisito para o exercício profissional. Marcos Pontes destacou que um conceito básico da administração é que quem executa não fiscaliza a própria execução. Assim, para ele, quem executa a formação, ou seja, o Ministério da Educação, não pode fiscalizar a própria formação, o que seria um erro grosseiro.
3: Quem tem que fazer esse exame, quem tem que executar esse exame, tem que ser o Conselho Federal de Medicina, que é um órgão preparado para isso, formado por seus pares, os médicos, são aqueles que entendem do que tem que ser feito para que tenha uma medicina melhor no país.
0: Já o senador Plínio Valério, do PSDB do Amazonas, cobrou a votação da proposta de emenda à Constituição que amplia a autonomia operacional e orçamentária financeira do Banco Central. Segundo o parlamentar, a PEC 65 de 2023 também prevê medidas para garantir a continuidade do PIX sob responsabilidade do Banco Central. Plínio lembrou que na época houve um acordo para que a proposta fosse votada em plenário após um prazo de 14 dias, solicitado pelo governo, mas a votação até agora não ocorreu. O senador defendeu o cumprimento do acordo e pediu que o texto seja apreciado logo. Para ele, o período eleitoral não deveria impedir a análise.
4: Há uma disputa econômica mais ampla pelo PIX, só não percebe isso quem não quer. O momento é este. No plano internacional, nós temos uma importante conquista a preservar e ampliar. Na nossa economia, sabemos todos a necessidade de defesa da moeda.
0: Após a semana de esforço concentrado realizado pelo Senado Federal, o presidente da Casa, senador Davi Alcolumbre, defendeu o modelo semipresencial. Alcolumbre reforçou a possibilidade dos senadores conciliarem suas obrigações em Brasília sem deixar de prestar conta nos estados. Mais detalhes com o repórter Douglas Castilho.
5: Com a proximidade das eleições, é prática comum no Congresso Nacional a realização de semanas de esforço concentrado, quando os parlamentares se reúnem em sessão para intensificar negociações importantes e votar matérias prioritárias. A medida é utilizada já que as reuniões para decidir as campanhas demandam presença maior dos parlamentares em suas bases. Os senadores que pretendem a reeleição têm até o próximo dia 15 para pedir o registro no Tribunal Superior Eleitoral. Ao fim da sessão realizada na última terça-feira, Davi Alcolumbre reforçou a utilidade do calendário especial.
6: Se nós pegarmos a produtividade da atuação do dia de hoje no Senado Federal, nós cumprimos integralmente o que estava pautado pela Secretaria-Geral da Mesa e anunciado, e incluímos outras matérias como item extra-pauta de solicitação de senadoras e de senadores, inclusive do governo, ou seja, aumentando e muito a eficiência da sessão deliberativa da semana de esforço concentrado.
5: Nas eleições de 2026, 54 vagas no Senado estarão em disputa.
0: O Senado aprovou empréstimos aos municípios de Maceió, em Alagoas, Águas Lindas de Goiás e ao estado de Mato Grosso do Sul. As operações de crédito vão financiar projetos de mobilidade urbana, saúde e infraestrutura. Repórter Lana Dias.
7: Maceió vai contratar 150 milhões de dólares para financiar parte de projetos e obras de infraestrutura e mobilidade urbana, incluindo o sistema de ônibus de trânsito rápido. O dinheiro virá do novo Banco de Desenvolvimento, o Banco do BRICS. Mato Grosso do Sul também foi autorizado a pedir crédito de 80 milhões de dólares junto ao Banco Interamericano de Desenvolvimento, com o objetivo de apoiar a parceria público-privada do Hospital Regional do Estado. A relatora do texto, senadora Tereza Cristina, do Progressistas de Mato Grosso do Sul, explicou que o empréstimo dará mais segurança ao projeto.
8: A operação de crédito contingente constitui instrumento destinado a conferir segurança financeira à parceria público-privada do Hospital Regional de Mato Grosso do Sul, reduzindo os riscos associados ao cumprimento das obrigações do poder público, contribuindo para a estabilidade da relação contratual.
7: Os senadores ainda aprovaram um empréstimo para o município de Águas Lindas de Goiás, que será destinado à infraestrutura, saneamento, mobilidade e demais serviços públicos na cidade. Os textos irão à promulgação.
0: A Comissão de Ciência e Tecnologia aprovou o projeto que inclui a cidade digital como novo eixo da Política Nacional de Educação Digital. A proposta prevê ações nas escolas para prevenir riscos no ambiente virtual. O texto também prevê capacitação de professores e apoio às famílias. A proposta segue para a Comissão de Educação, onde será analisada em decisão terminativa. Mais informações com a repórter Patrícia Oliveira.
9: Com foco no uso de tecnologia digitais por crianças e adolescentes, o projeto aprovado prevê que escolas da educação básica promovam estratégias para prevenir o bullying no ambiente virtual, a superexposição e o uso excessivo de telas, além do compartilhamento indevido de dados e imagens e a desinformação. O texto também prevê a formação de professores e gestores, atenção à saúde mental, campanhas sobre direitos e deveres no ambiente digital e orientação às famílias. Aspecto destacado pelo senador astronauta Marcos Pontes, do PL de São Paulo.
10: Às vezes o pai ou a mãe, né, ou os dois, chega e fala assim: deixa lá o celular com a criança conectada, mas não faz ideia com quem essa criança está conversando, não faz ideia o que ela está vendo.
9: O projeto também estabelece medidas para ampliar a inclusão digital e a educação midiática. A proposta segue para decisão final na Comissão de Educação.
0: Com edição de Paulo Groba e trabalhos técnicos de João Lira, o Jornal do Senado fica por aqui. Acompanhe agora as notícias do Tribunal de Contas da União e da Câmara dos Deputados. Boa noite e um bom fim de semana.
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12: O Tribunal de Contas da União quer ouvir motoristas de todo o país sobre a qualidade dos combustíveis. A consulta faz parte de uma auditoria que avalia a fiscalização da Agência Nacional do Petróleo. Podem participar caminhoneiros, motociclistas, taxistas, motoristas de aplicativo e qualquer pessoa interessada. O questionário pergunta sobre a qualidade dos combustíveis, a fiscalização e o monitoramento realizados pela agência. As respostas vão ajudar o TCU a identificar problemas e auxiliar a auditoria. O objetivo também é melhorar o atendimento às denúncias feitas pelos consumidores. Combustíveis de baixa qualidade podem causar prejuízos aos motoristas, aumentar custos e até comprometer a segurança dos veículos. O questionário pode ser respondido até o dia 10 de setembro. Saiba mais em tcu.gov.br.
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13: Deputados permitem desconto dos salários para pagamento de aluguel.
14: Câmara autoriza porte de arma, oficial de justiça e fiscal agropecuário.
13: Plenário garante novas regras para venda e troca de milhas por dinheiro.
15: Boa noite. A Câmara aprovou um projeto que garante o resgate de milhas por dinheiro e a venda para terceiros nos programas de fidelidade. O repórter Antônio Vital acompanhou a votação.
16: O plenário da Câmara aprovou o projeto que garante direitos das pessoas que adquirirem milhas em programas de fidelidade, como a possibilidade de vender o saldo para terceiros. A proposta regulamenta o funcionamento desse tipo de programa e define regras para a venda, transferência e troca de pontos e milhas por dinheiro. De acordo com o projeto apresentado pelo deputado Ricardo Aires, do Republicanos de Tocantins, as empresas que oferecem programas de fidelidade só poderão restringir a venda de milhas pelos clientes se oferecerem uma opção para converter esses pontos diretamente em dinheiro vivo. Se não houver a opção de troca por dinheiro, a empresa fica impedida de bloquear contas, limitar o número de beneficiários ou dificultar a venda ou transferência dos pontos, com exigências como reconhecimento facial ou biometria. Isso vai valer para o resgate de milhas por produtos ou passagens aéreas, por exemplo. De acordo com o autor da proposta, Ricardo Aires, o objetivo é impedir que uma empresa lucre com a venda de pontos e, ao mesmo tempo, crie empecilhos para o cliente resgatar o que comprou. O relator da proposta do plenário, o deputado Paulo Soares, do Podemos de São Paulo, defendeu as medidas. Para ele, as administradoras que vendem pontos ou milhas, que hoje tem valor entre R$70 e R$80, praticam um monopólio quando dificultam o resgate, a venda ou a conversão de milhas em dinheiro.
17: Um projeto como esse estabelece normas importantíssimas para que o consumidor não seja lesado. São regras claramente colocadas para que nenhum dos lados, na verdade, sejam prejudicados e o consumidor tenha livre acesso ao que é direito dele, no caso aqui, no que diz respeito às milhas. Muitas vezes elas vêm como um bônus ou como um cashback, mas em outras ocasiões essas milhas são compradas e naturalmente é fundamental que o consumidor tenha pleno direito de distribuir, comercializar, enfim, fazer o uso que bem entender dessas milhas.
16: O projeto que regulamenta o funcionamento de programas de fidelidade e define regras para venda, transferência e troca de pontos e milhas por dinheiro seguiu para análise do Senado. Da Rádio Câmara de Brasília, Antônio Vital.
11: Consumidor.
13: Juarez Costa, do Republicanos de Mato Grosso, apresentou projeto que determina a retenção do pagamento de compras feitas pela internet até o consumidor confirmar o recebimento do produto. O deputado esclarece que a medida busca reduzir prejuízos provocados por fraudes ou por mercadorias não entregues.
15: Juarez Costa explica que o pagamento poderá ficar retido por até 30 dias. De acordo com a proposta, se o consumidor contestar a entrega, o fornecedor terá 10 dias úteis para comprovar o recebimento ou solucionar o problema. Caso contrário, o valor deverá ser devolvido ao comprador.
11: Habitação.
13: A Câmara aprovou projeto que permite desconto do salário para pagamento de aluguel. Entenda na reportagem de Antônio Vital.
16: O plenário da Câmara aprovou o projeto que autoriza desconto diretamente no salário do inquilino para o pagamento do aluguel. Projeto apresentado pelo deputado Júlio Lopes, do PP do Rio de Janeiro, cria possibilidade de consignação em folha de pagamento para aluguéis residenciais. O sistema será parecido com um dos chamados empréstimos consignados, que permitem desconto em folha para pagar financiamentos bancários. De acordo com a proposta, o aluguel consignado vai funcionar como garantia para as locações, o que pode baratear os custos para o locatário. O projeto estabelece um limite de 30% do salário para o pagamento do aluguel e permite que mais de uma pessoa ofereça essa garantia até alcançar o valor do aluguel. Além disso, prevê que o locatário empregado de empresa pública ou privada ficará dispensado da multa contratual se tiver que devolver o imóvel por conta da transferência para outra cidade. No plenário, o relator, deputado Cláudio Cajado, do PP da Bahia, acatou sugestão de mudança apresentada pela deputada Érica Cocai, do PT do Distrito Federal, que retirou do texto a possibilidade de uso do saldo do FGTS para pagamento do aluguel.
18: Consideramos meritória a emenda de plenário apresentada, vez que preserva a finalidade do FGTS, que é assegurar proteção financeira ao trabalhador em situações específicas, reduzindo-se o risco de comprometimento dessa reserva financeira do trabalhador.
16: O projeto que autoriza desconto diretamente no salário do inquilino para o pagamento do aluguel seguiu para análise do Senado. Da Rádio Câmara de Brasília, Antônio Vital.
11: Justiça.
15: Zé Adriano, do PP do Acre, é autor de projeto que cria procedimento para investigar as causas de incidentes graves em obras e serviços de engenharia contratados pelo poder público. Pela proposta, a análise será obrigatória em situações de acidentes com morte, entre outros.
13: Zé Adriano explica que a proposta prevê investigação técnica independente para identificar as causas do problema e evitar novas ocorrências. O texto também prevê a divulgação de relatórios no Portal Nacional de Contratações Públicas, com as recomendações resultantes da apuração.
11: Votação.
15: A Câmara aprovou o porte de armas para oficiais de justiça e fiscais agropecuários. O repórter Marcelo Larcher traz mais detalhes sobre as mudanças propostas na legislação.
19: A Câmara dos Deputados aprovou o projeto que autoriza o porte de armas de fogo para oficiais de justiça e auditores fiscais federais agropecuários. O projeto altera o Estatuto do Desarmamento para incluir essas duas categorias entre aquelas que já têm direito ao porte de arma no país. Hoje, essa autorização já vale para policiais, militares e outras carreiras ligadas à segurança pública, desde que cumpram os requisitos legais, como comprovação de capacidade técnica e aptidão psicológica. Pelo texto aprovado, esses profissionais poderão portar arma de fogo de propriedade própria ou fornecida pelas instituições, inclusive fora do horário de serviço, com validade em todo o território nacional, conforme as regras previstas em lei. Outro ponto do projeto é a atualização de regras relacionadas à idade mínima para aquisição de armas. A proibição para menores de 25 anos continua valendo, com exceção das categorias que têm autorização legal para o porte, incluindo agora os oficiais de justiça e os auditores fiscais agropecuários. Relator da proposta, o deputado Jonas Donizete, do PSB de São Paulo, argumentou que a medida reconhece o risco enfrentado por esses profissionais no exercício das funções. Segundo ele, oficiais de justiça e auditores fiscais atuam diretamente na execução de decisões judiciais e em atividades de fiscalização, muitas vezes em situação de tensão e exposição a ameaças. No plenário, o relator foi o deputado Coronel Meira, do PL de Pernambuco. Ele justificou a necessidade de porte de arma para oficiais de justiça.
20: O oficial de justiça exerce, sim, uma atividade marcada pelo risco. É o oficial de justiça que sai dos fóruns dos tribunais para fazer com que a decisão judicial chegue às ruas, às residências, às empresas e tantas vezes aos locais de conflito. É ele quem cumpre mandados de prisão, medidas protetivas de urgência, ordens de busca e apreensão, reintegrações de posse, afastamentos do lar, em situação que podem envolver tensão, resistência, violência e risco concreto à própria vida.
19: O projeto que autoriza o porte de arma para oficiais de justiça e auditores fiscais federais agropecuários seguiu para análise do Senado. Da Rádio Câmara de Brasília, com informações de Daniela Lessa e Antônio Vital, Marcelo Larcher.
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11: Segurança Pública.
13: Júnior Ferrari, do PSD do Pará, é autor de projeto que altera a Lei Maria da Penha para obrigar o agressor a ressarcir os custos com o uso da tornozeleira eletrônica. Pela proposta, os valores arrecadados serão destinados a fundos de combate à violência contra a mulher.
15: Júnior Ferrari argumenta que o custo médio mensal de monitoramento de cada tornozeleira varia entre R$200 e R$300, pagos integralmente pelo Estado. Ele salienta que a cobrança do agressor não será condição para aplicar a medida protetiva.
13: Júlio Arcoverde, do PP do Piauí, é favorável à redução da maioridade penal de 18 para 16 anos. Ele defende ainda a responsabilização de adolescentes entre 12 e 16 anos que pratiquem crimes com violência ou grave ameaça, crimes hediondos e crimes contra a vida.
15: Júlio Arcoverde argumenta que a medida endurece a punição de adolescentes envolvidos em crimes graves e reduz o uso de menores por organizações criminosas. Ele acredita que a proposta adequa a legislação à gravidade desses delitos e amplia a proteção da sociedade.
11: Comissões.
13: A comissão que analisa a redução da maioridade penal iniciou seus trabalhos sobre questionamento de inconstitucionalidade. O repórter José Carlos Oliveira nos traz os argumentos.
2: O deputado Aloísio Mendes, do Republicanos do Maranhão, foi eleito presidente da Comissão Especial da Câmara dos Deputados sobre redução da maioridade penal. Os parlamentares vão analisar três propostas de emenda à Constituição que tratam de plena maioridade civil e penal aos 16 anos de idade, redução excepcional da maioridade penal em casos de crimes hediondos e de extrema crueldade e redução geral da maioridade penal para 16 anos, com previsão de que adolescentes entre 12 e 16 anos respondam criminalmente por crimes cometidos com violência ou grave ameaça, crimes hediondos e crimes contra a vida. Aloísio Mendes escolheu como relator o deputado Mendonça Filho, do PL de Pernambuco, que afirmou foco na construção de uma proposta tecnicamente estruturada nas boas práticas internacionais e moralmente à altura da dor das vítimas e seus familiares.
21: A unificação das PECs que tratam do tema nos permite fazer uma discussão aprofundada sobre como constituir e futuramente regulamentar um sistema prisional juvenil no país, modernizado o sistema de justiça criminal brasileiro para dar uma resposta civilizada à demanda social por justiça.
2: Mendonça Filho apresentou um plano de trabalho para buscar, entre outros pontos, o diagnóstico sobre a promoção da justiça às vítimas, o dimensionamento do impacto civil e o estudo da viabilidade institucional da medida. As audiências na Câmara, os seminários nas 5 regiões do país e as reuniões técnicas com especialistas e entidades vão se basear em 5 eixos temáticos: constitucionalidade, direitos humanos e tratados internacionais, segurança pública, crime organizado e dissuasão penal, infraestrutura e gestão dos sistemas prisional e socioeducativo, impactos jurídicos e legitimidade de eventual referendo popular sobre o tema nas eleições municipais de 2028. Os canais de interação da Câmara com a população, como o E-Democracia, também serão usados para recebimento de perguntas e contribuições por escrito. O relator apresentou um cronograma até a votação da proposta.
21: O debate vai evoluir, certamente numa velocidade reduzida no período eleitoral, mas passada a eleição nós teremos a oportunidade de aprofundar as discussões para que, na minha intenção, até dezembro tenhamos a votação dessa matéria na comissão especial e no plenário da casa.
2: A redução da maioridade penal é tema polêmico na sociedade, com forte oposição, principalmente de entidades ligadas a direitos humanos. Antes do início dos trabalhos, o deputado Tarcísio Mota, do PSOL do Rio de Janeiro, apresentou questão de ordem para tentar barrar a instalação da comissão. Depois, utilizou o mesmo instrumento para apontar nulidades e inconstitucionalidades do tema. Também citou jurisprudência do Supremo Tribunal Federal, desrespeito a tratados internacionais e risco de transferência de adolescente do sistema socioeducativo para o falido e superlotado sistema prisional comum.
22: A inimputabilidade penal até os 18 anos, assegurada pelo artigo 228 da Constituição Federal, constitui um direito individual do cidadão em desenvolvimento. O artigo 60 da Carta Magna proíbe terminantemente a deliberação de qualquer proposta de emenda tendente a abolir, entre aspas, direitos e garantias individuais. A instalação de uma comissão destinada a suprimir direitos fundamentais em meio a um período de funcionamento prioritariamente remoto dessa casa configura grave cerceamento democrático.
2: O presidente da comissão, Aloísio Mendes, contestou.
23: Os pontos levantados por Vossa Excelência já foram vencidos na CCJ com relação à dissimilibilidade desse assunto e com relação à votação remota, existem precedentes na casa e hoje o plenário da Câmara está funcionando de forma remota e a comissão segue mesmo o caminho.
2: A comissão é formada por 38 titulares e igual número de suplentes. Os deputados Guilherme Derrite, do PP de São Paulo, Benes Leocádio, do União do Rio Grande do Norte e Sargento Faul, do PL do Paraná, foram eleitos para as 3 vice-presidências. Da Rádio Câmara de Brasília, José Carlos Oliveira.
11: Trabalho.
15: Ercílio Coelho Diniz, do MDB de Minas Gerais, propõe a criação do Programa Nacional de Retorno Profissional da Mulher 50+. A iniciativa busca facilitar a reinserção no mercado de trabalho de mulheres com mais de 50 anos que tenham ficado afastadas por pelo menos 2 anos.
13: Ercílio Coelho Diniz alega que essas mulheres enfrentam uma dupla barreira ao tentar voltar ao emprego: o preconceito relacionado à idade e à interrupção da carreira. Para ele, o programa valoriza a experiência dessas profissionais e reduz desigualdades de gênero e de idade.
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11: Economia.
15: O Congresso Nacional instalou a comissão que vai analisar a medida provisória que reduz a chamada taxa das blusinhas. A repórter Maria Neves acompanhou.
3: Deputados e senadores instalaram comissão especial para analisar a medida provisória que trata da chamada taxa das blusinhas. Apresentada pelo governo em maio, a proposta reduz a zero a alíquota do imposto de importação de produtos que custem até $50 dos Estados Unidos, taxa que atualmente é de 20%. Se não for votada até 8 de setembro, a MP perde a validade. O presidente da Câmara, deputado Hugo Mota, adiantou que irá discutir o assunto com o Colégio de Líderes e o presidente do Senado, Davi Alcolumbre, para votar a proposta nas próximas semanas.
4: Para que essa taxação não volte, é necessário que o Congresso Nacional se debruce sobre esse tema nas próximas semanas, e eu irei tratar disso no Colégio de Líderes, bem como também com o presidente do Senado, o senador Davi, sobre o que nós iremos fazer juntos, já que é uma comissão mista que depende da participação das duas casas.
3: Para presidir a comissão, deputados e senadores elegeram o deputado Dorinaldo Malafaia, do PDT do Amapá. O vice-presidente será o senador Randolfe Rodrigues, do PT do Amapá, e o relator escolhido foi o senador Eduardo Gomes, do PL do Tocantins. Além de zerar o imposto de importação de produtos de até $50, a medida provisória reduz a alíquota do tributo de compras internacionais com valores entre $50 e $3.000 para 30%. Até a edição da MP, a alíquota era de 60%. Na justificativa da proposta, o governo sustenta que a medida visa simplificar a tributação e incentivar a adesão dos importadores a programas de regularidade fiscal. A tributação das compras internacionais de baixo valor foi criada no Brasil por meio de uma lei de 2024 que vigorou até a edição da medida provisória em maio. Antes da lei, um decreto de 1980 isentava essas compras do imposto de importação. Da Rádio Câmara de Brasília, Maria Neves.
13: Wellington Roberto, do PSD da Paraíba, é um dos autores de PEC que concede imunidade de impostos a entidades esportivas sem fins lucrativos. O texto impede a cobrança sobre patrimônio, renda e serviços das organizações que cumprirem as exigências do Código Tributário Nacional.
15: Wellington Roberto ressalta que o benefício será restrito a entidades certificadas dos setores olímpico, paralímpico, clubístico ou educacional. Ele afirma que a proposta busca ampliar os recursos disponíveis para formação de atletas e manutenção de projetos esportivos com finalidade social.
13: João Carlos Bacelar, do PL da Bahia, também assina a proposta de emenda à Constituição que pretende incluir as entidades esportivas sem fins lucrativos entre as instituições com imunidade tributária. O objetivo, segundo ele, é equipará-las às áreas de educação e assistência social.
15: João Carlos Bacelar justifica que a medida fortalece o esporte como política pública e garante mais segurança financeira às entidades esportivas certificadas certificadas. O deputado diz ainda que o texto mantém a exigência de cumprimento dos requisitos legais para acesso à imunidade.
11: Educação.
13: André Fofuca, do PP do Maranhão, defende a criação de um incentivo educacional no programa Bolsa Atleta. Proposta nesse sentido prevê um adicional de 10% no benefício para atletas que comprovem matrícula e frequência regular em instituição de ensino.
15: Relator da matéria na Comissão de Esporte, André Fofuca avalia que a medida estimula a continuidade dos estudos sem afetar a categoria estudantil, que já exige matrícula como requisito. O deputado acredita que a iniciativa amplia as oportunidades dos atletas após o fim da carreira esportiva.
13: Termina agora o Jornal Câmara dos Deputados, produzido pela Rádio Câmara, com trabalhos técnicos de Wellington Teles, apresentação de Márcio Aquilissardi e Tércia Guimarães. Boa noite para você.
15: A Voz do Brasil volta na segunda-feira. Boa noite e bom final de semana.
11: 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Boa noite.

0: 10h49.
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0: Chegando por aqui pra ficar junto com você a partir de agora até as 10 da noite na dona do primeiro lugar.
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0: você conferir agora 8h05 de uma noite maravilhosa de sexta-feira, 14 de agosto de 2026. Líder absoluto em audiência hoje, sexta-feira, sextou. E aí, tudo beleza? Tudo tranquilo? Já começando nosso programa, agradecendo as felicitações de todos, né? Agradecendo a todos os amigos, os irmãos aqui, né? Da GQFM pelas felicitações, obrigado pelo carinho hoje, 14 de agosto de 2026, uma data muito importante para mim. Obrigado a todos da GQFM, tiraram um tempinho aí, a você que tá aí também nos ouvindo, parabenizou hoje, obrigado pelo carinho, tá bom? A partir de agora tem o nosso Clube 89 até as 10 da noite, eu, Wellington Ferreira, junto contigo, levando alegria musical alto astral, porque tá no ar o nosso Clube 89.
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0: Líder absoluto em audiência em toda a Bahia, 86. Júlio César, o seu amor, sou eu. Sextou, ótima sexta-feira, bom final de semana, viu?

0: 7:34, pra você na sintonia, uma ótima noite, uma ótima sexta-feira e eu volto já já, segura aí.
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Léo Santana, marquinha de fitinha, hora, olha, 8h39 aqui na nossa GQFM, líder absoluto em audiência. Sextou, hein?